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1: Muitas doenças são transmitidas por alimentos decorrentes da falta de higiene em sua produção ou manipulação. Por isso, adote cuidados com a higiene pessoal e no manuseio de alimentos como

0: carnes, legumes, frutas e verduras. Use sempre água limpa, fervida ou filtrada. 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
3: Hora certa.
4: 9:08.

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2: Hora certa.
3: 9:27.

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2: Hora certa.
3: 9:45.

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1: Automassagens para reduzir a celulite. Quem diria que é possível uma automassagem para reduzir a celulite? Sem dúvida, a celulite é um problema. Mas pouco exploradas são as automassagens, muitas vezes por ignorância. Outros acreditam que não vai ajudar em nada. A massagem ajuda a aumentar a circulação sanguínea e iniciar a drenagem linfática, né? Além disso, é relaxante e estimulante e, por vezes, pode aliviar algumas dores e sofrimentos que temos. Evita a retenção de líquidos e diminui o nível de hormônios do estresse. E o conjunto de todos esses benefícios podem reduzir ou evitar o aparecimento da celulite. Para fazer uma automassagem para reduzir a celulite, precisamos de um bom óleo. É recomendado o Zimbro, ou alecrim, ou creme de massagem.
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2: Hora certa.
4: 10:04.

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0: Busque sempre fazer as coisas com alegria, mesmo que sejam difíceis. Dê o máximo de si e acredite, isso muda o futuro.
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4: Hora certa.
0: 10:23.
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1: Hora certa.
4: 10:43.

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1: Troque alimentos integrais por alimentos refinados. Ninguém precisa abrir mão do pãozinho, do arroz ou do macarrão que tanto gosta. A dica é incluir aos poucos versões com cereais integrais e ir adaptando ao paladar. O arroz branco pode ser substituído pelo integral, negro ou 7 grãos, por exemplo.
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3: Hora certa.
5: 11:01.
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0: Não fique com pena de si mesmo. Lute, trabalhe, estude e redescubra o potencial que existe dentro de você.
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3: Hora certa.
4: 11:19.

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3: Hora certa.
4: 6 horas.

0: 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Canta comigo, Padre Ezequiel.
1: Muito obrigado, Mano Lima, por este convite especial. 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
1: Sequelas causadas pela Covid-19 e que requerem acompanhamento médico, ansiedade e depressão. Os problemas psicológicos causados pelo coronavírus também são relatados com frequência pelos pacientes. O medo da morte, de ser reinfectado ou de que alguma pessoa próxima seja contaminada pelo vírus não saem do pensamento. A Covid deixa uma sequela pós-traumática, como se fosse uma guerra, porque é uma enfermidade muito agressiva. Preocupação exacerbada, inquietação, taquicardia, palpitação e sudorese são indicativos desse processo. Cerca de 15 a 20% dos recuperados apresentam sintomas de ansiedade.
0: 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A hora

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2: Hora certa.
3: 7 horas.

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1: Pipoca feita em casa ou pipoca pronta. Estourar o milho de pipoca na panela com um pouco de azeite é mais saudável do que a versão pronta da pipoca. Tanto no micro-ondas quanto na panela, a pipoca pode ser um lanche leve, desde que você não exagere nas quantidades de azeite e sal.
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2: Hora certa.
4: 7:20.

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1: Pipoca feita em casa ou pipoca pronta. Estourar o milho de pipoca na panela com um pouco de azeite é mais saudável do que a versão pronta da pipoca. Tanto no micro-ondas quanto na panela, a pipoca pode ser um lanche leve, desde que você não exagere nas quantidades de azeite e sal.
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2: Hora certa.
4: 7:40.

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1: Hora certa!
2: 8 e 7.

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3: Brasil.
4: Opa, meu povo. Bom dia, bom dia. Estamos chegando aqui, 8h24, é manhã gelada, rapaz, de congelar as orelhas, né? É, a neblina tá tomando conta aí da região aí, mais ou menos. E, inclusive aqui o sol tá querendo aparecer e não aparece, é porque é da casa da neblina, mas daqui a pouco vai abrir o tempo, né? Vai abrir o tempo daqui a pouquinho aí. Gente boa, Joelson da Rosa chegando por aqui, o meu, o teu programa Domingo Alegria e na parceria da Fruteira Maia, todo domingo franguinho assado pra turma aí, né? 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Fruteira Maia, os nossos parceiraços nesse programa maravilhoso de domingo, que a gente agradece cada um de vocês pelo carinho e pela bela audiência aí, tá bom? Vamos lá, 54-3389-1110, a gente vai seguindo com o nosso Domingo Alegria. Hoje tem Brasil, né?
0: Brasil!
4: 15h30 da tarde tem Brasil e Noruega. Quem é que passa para as oitavas aí? Para as quartas, aliás, né? É, meu amigo, vamos lá, né? Todos nós, pelo Brasil!

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1: Reaproveite as sobras de alimentos. Quando estiver com preguiça de preparar algo novo, o reaproveitamento do que tem na geladeira é a solução. Se tem um arroz que parece estar meio sem graça, que tal cortar alguns legumes, um ovo e transformá-lo em um arroz birubiru ou em um bolinho de arroz? É possível fazer o mesmo com o feijão do dia anterior e transformá-lo em um tutu de feijão ou em uma deliciosa sopa para os dias frios. Se no caso o que sobrou foi uma carne, é possível usá-la para rechear uma torta ou panquecas.
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4: Hora certa.
5: 9h43.
6: 9h43.
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1: Vamos lá, gente, 9h44, galera. Eita, deixa eu mandar um abração aqui também para os amigos que se ligam na Cultura FM. Alô, minha amiga Leandra. Alô, Leandra dos teclados. Um abraço para a turma aí, né? Daqui a pouquinho vai rolar nave e som para a turma aí. Vamos rodar daqui a pouquinho, tá bom? Bom dia, bom dia. Quem mais aqui também tá com a gente? Bom dia para os amigos, a minha amiga Neuza, o Rock, que estão na 386 aí também, curtindo a Noeli. Aquele abraço para vocês aí também, tá, gente? Um bom dia, um excelente domingo. Deixa eu ver aqui também com a turma. Um abraço aí pro seu João Pedro de São José Derval, aí que tá na audiência com a gente, né? O seu João Pedro aí diz que gosta muito dessa música aqui, ó. Vamos trazer aqui, ó. Já vamos trazer essa aqui, ó, pra turma. Essa aqui, ó. Eita, vamos que vamos, chegando assim, ó.

0: Vamos que vamos. Bom dia, bom dia.
1: Dia, meu amigo. Com a tua música, meu aí. Todos os amigos aí. E... pessoal lá da Vila César, minha amiga dela lá, da mulher, da esposa dele, a nora dele, a netinha dele, tudo lá, pessoal. E o meu amigo Mauro, lá da Aparecida do Gramado também, está escutando, tá vendo? E a amiga dele, a Marlene também, e a família Maia, e o pessoal aí da Vila Maia, todos os amigos aí. Bota aquela música do Teixeirinho, velho casarão pra nós. Um abraço. Eu ia para o programa além e ficou escutando. Valeu, meu amigo. Também pro meu amigo Neguinho Charador. Um abração pra ele, meu parceirão. Um abraço.
0: Valeu, Josi!

Aí, 9h57, Francisco Vargas e o Gaúcho Sincero, agora 9h57. Um abraço para os amigos aí que estão na sintonia, com um baita fogão. Ah, aí, estão ligados com a gente. Eita, um abraço pro meu amigo Jandir de Bento Gonçalves, na escuta pelo aplicativo também. E grande cheiro, um abraço pra todos que estão na escuta aí, grande Jandir velho. Um abraço pra família Miranda da Rosa na audiência com a gente. Bom dia!

Vamos que vamos. Um abração pro meu amigo grande Roger, né? Grande Vermelho Velho, aquele abraço pros amigos aí que estão na sintonia com a gente aí. Alô, turma, pra grande festa de São Cristóvão, hein? Vem aí dia 26, hein?

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4: Hora certa.
5: 10:08.
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Aí, é o Amadão, né? Amadão, Batista, menininha, meu amor, sucesso aqui na Cultura FM. Meu amigo João, aí na sintonia também, aquele abraço. Meu amigo Vilmarzinho também, alô Vilmarzinho. Leandro e Leonardo, 4 horas da manhã. Essa é boa, né, meu querido? Essa é boa! Pra turma que tá tomando um chimarrão, na escuta desde cedo, né? Toca uma música bem gaúcha pra todos os nossos amigos, da Picada Fernandes, pra nós aqui em casa. Grande abraço, meu amigo Joelson. Um abençoado domingo. Um abraço, minha amiga Leia. Tá na audiência com a gente. Valeu, Leia. Tá bonito o chimarrão, né? Ó, o chimarrão no capricho. Olha aí que beleza. É dona Jandira. Seu Fernando também aí na sintonia. Aquele abraço pra turma aí. Bom dia, bom dia. Na audiência da 96 aí. Que beleza, gente boa. Os amigos da Picada Fernandes. Pessoal aí também que tá ligado no Gramado São Pedro. É hoje. Alô, Rose. Um abraço, Rose, pra vocês aí ligadinhos com a gente.

0: 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Meu amigo Paulinho Branquera aí na sintonia com a gente, grande Paulo, curtindo com a família, a dona Sandra, os filhos aí também, né? Na grande Barros Caçá, um grande abraço para vocês aí, obrigado pela sintonia, seu Paulo na sintonia com a gente aí, né? Muito bem, pra Ivone, também aí pra o Israel, bom dia, um abraço aí pra Ana também, que tá na sintonia, pediu pra curtir Barquinho do Amor, pro esposo Joelto, que tá de aniversário hoje, né? Diz que amamos muito ele, um abraço meu, do William, valeu Joelson, ô meu amigo Joelto, velho, tá de aniversário hoje? Que beleza, aquele abraço pro amigo aí, saúde, felicidade, que o resto da gente corre atrás sempre, né? Muita saúde, saúde, saúde!
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1: Opa, opa! Bom dia, gente. Que bom estar com vocês em mais uma edição do nosso Domingo Alegria. Que legal, né? Esse Domingo Alegria eu amo por demais. Um programa maravilhoso. Que você observou aqui, né? É um programa eclético, de modão, de gaúcha, de sertanejo modão, tudo isso e muito mais junto no nosso Domingo Alegria, que faz ser o programa líder de audiência na região, né? Que bacana! E o bom disso é que você faz esse sucesso junto com a gente há quase 15 anos já aqui. Rádio Cultura FM, em setembro, completa os seus 15 anos, a filial aqui do Grupo Cultura, em Fontoura Xavier, né? Que bom tê-los vocês com a gente por aqui. Vamos que vamos! Opa, bom dia!
2: Bom dia, meu amigo Joel. Só vou te pedir uma música pra ti aí do Nego Tchuca, Poltrona 2 aqui, ó. Aqui pro Sua Irania, Dona Credi, e mais os amigos que estão por aqui. Tudo certo, então?
1: Beleza! Um grande abraço pro amigo João Batista! Um abraço pros amigos ligados com a gente aí, valeu!
3: Bom dia, Joel!
1: Bom dia!
3: Um abraço aí! Tudo bem, então amanheceu que amanheceu hoje, hein? Com música cedo aí!
1: Ei, Jadio!
3: Mandou uma brincadeira pra nós aí, mais o povo da frequência aí. Esse povo que só sabe a te escutar aí.
1: Oh, que beleza!
3: Tá bom! E parabéns pelo aniversário pros aniversariantes aí. E bora pra Roda do Fogo, o resto é resto.
1: O resto é resto, né? Vamos que vamos, é verdade, meu amigo Juruna, grande Juruna, um abraço, meu amigo, tudo de bom pra turma aí ligadinho com a gente, ele abraço, vamos que vamos. Bom dia, Joelson, tudo bem? Gostaria de pedir uma música pro meu esposo Gilmar Panis, do Diego Costa e Ana Gaúcha, uma bem apaixonada. Ah, e pra vocês aí também da rádio, um bom domingo, um abraço. Alô, minha amiga Vanisa, um abraço pro meu amigo Gilmar, pra Vanisa, que estão na audiência com a gente, bom dia, e que Deus abençoe vocês aí, tá bom, meus amigos? Aquele abraço. Ah, que beleza, que beleza. Olha aí, ó, quem tá passando por Fontoura Xavier aí, meu amigo Everton Gringo. Ô, Gringo, como é que tá, galo velho? Grande, como é que tá esse filé aí? Tudo certo? Eita, bicho velho, roda uma pra nós aí que estamos em Fontoura Xavier passeando nesse frio, né? É pelos bons tempos da Univates. Esse é fera. Grande abraço, um grande amigo aí que a gente fez aí, né? E inclusive parceiraço, sempre nos atendia super bem lá junto com o Filé, né? E há 10 anos, quase 10 anos atrás, né? Já faz alguns anos já, né, Everton? Já faz alguns anos aí, grande amigo velho aí. E qual eu me formei ali na Univates, né? Na Rádio TV. E na oportunidade a gente sempre tava por lá com um amigo. Grande abraço. É parceiro, sempre nos atendeu super bem lá também. Turma da no Vale do Taquari, aquele abraço pra turma aí. Vamos que vamos. Bom dia. É, meu amigo Anderson Noronha também. Bom dia pra turma aí na sintonia. A galera da Mensageiro, legal. Ô, meu amigo Pingo. Como é que tá o Pingo aí? Tudo certo, João?

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1: Não fume. Essa é a regra mais importante para prevenir o câncer, principalmente os de pulmão, boca, laringe, faringe e esôfago. Ao fumar, são liberadas no ambiente mais de 4.700 substâncias tóxicas e cancerígenas, que são inaladas por fumantes e não fumantes. 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

0: Eita! Vamos que vamos! Bom dia!
1: Joel, tudo bom? Manda uma música bem bonita pra nós escutar aí. Pra minha esposa, tem muito mais chamarão. Pro Zico e o Fernando e a esposa dele que estão ali arrumando um beiral da casa. Pra todos meus parentes e compadre e comadre da Vila Vaz aí. Um abração, hein? Manda lá pra minha sogra, minha irmã e São José também. Tudo de bom pra eles. Um abração pra eles. Manda uma música bem bonita pra nós aí.
0: Valeu, um abraço, meu amigo. Um abraço também pro meu amigo Sidney Farias, grande Sidão. Aí roda do fogão se aquentando, índio velho, né? Um abraço pra turma aí ligadinhos conosco. É ligadito. E tomando aquele verde no capricho. Né, Sidão? Um abraço, meu amigo. Vamos que vamos. Quem mais aqui também? Meu amigo Rock. Ô, Rock, velho, que tal o Rock, velho? Rock tá em roda do fogão aí, ó. O mate tupetudo também. Tá na luta hoje. Trabalhando, né? É. Deu ouvido ligado também na Cultura FM. Eita, Rock, velho. Esse é fera. Vamos que vamos. Um abraço. O meu amigo Daniel também aí, né? O Daniel, família Firmino, um grande abraço. Meu amigo Delásio aí, Lancozinho também. Grande Delásio. Um abraço para os amigos. Turma lá no São Roque, Avipau. Aquele abraço, meu amigo Dani. Também aí para para a Larissa também, né? Isso aí. Valeu. Um abração para a turma aí que estão com o rodinho ligado na Cultura FM. Muito bem, muito bem. Bom dia. É, tava top lá no Vando ontem, diz o Zenildo, é? Tá, olha aí, ó. Que beleza. Um abraço pros amigos. O Valdir também tá na escuta. Manda um abraço aí pra Stephanie. Turma que tá na sintonia. Valeu, um abraço. Meu amigo Marcão também. Alô, Marco Maia. Eita, Marco Maia. Ô, bicho velho. Tá sintonizado também com a gente por aqui também, né? Isso aí. Aquele abraço pros amigos que estão ligados na 96.5. Vamos lá. Quem mais aqui também tá com a gente aqui, opa!
2: Oi, Joel, sou. Oi. Poderia homenagear meu primo Emanuel com o fundo da gaiota que ele tá de aniversário hoje.
0: O galo, velho, tá de aniversário, homem, hoje não. Então, parabéns pra ele, saúde, felicidade e muitos anos de vida pro Emanuel aí, né? É, olha aí, ó, saúde e paz pra ele. Tá de aniversário. Vai pagar a festa então, galo velho, né? Então tá bom então, show de bola. Muito bem, 10h46.

0: Muito bem, deixando um abração pro meu amigo Daniel Brum também, aí que tá na sintonia, índio velho, aí, ó. É o Conradinho a todo vapor na Cultura FM, aí cuidando da bicharada, né? E fazendo um mate naqui do capricho, aí já assando uma carninha. Ô, galo, vem, grande família. Um abraço. Tá na sintonia com a gente por aí também, né? Vamos que vamos. Vamos que vamos. Bom dia, bom dia. Olha aí, ó. Opa, ô Jairão, olha aí, já preparou já pra salada do meio-dia? A salada, a salsinha aí, ó, a beterraba. Mas que tal, índio velho? Bom demais, hein? Bom dia, bom dia. Opa!
1: Amigo, como é que tem, meu homem?
0: Beleza? Tudo certo,
1: Joelson, velho. Esse Joelson é o cara, né, Joelson? Sempre alegre, né, bicho velho? É o Pedro, Joelson. Temos tudo bem, Joelson. Um abraço aí pra tua família aí, tá? Boa, pra ti aí. E quero que tu bota uma música aí pra nós aí, Joelson. Castelo de Sonho aí, se puder aí, tá? É muito agradecido tu botar essa aí pra nós. E chegou a hora, né, Joelson? 5 horas, temos que dar uma secada, né? Vamos ver se o centroavante aqui ele é bom mesmo. Se o nosso goleiro ficar plantado, já era, Joelson. Não podemos deixar ele plantado no gol, né? Nos escanteios, naquelas cruzadas. Eu, meu parpito, Joelson, eu não gosto de dar parpito em jogo.
0: É.
1: Eu acho que vai ser uns 3.
0: É?
1: Né? Pode ser que eu me engano, que o jogo tá dando tudo ali, né?
0: É verdade.
1: Não viu a França ontem?
0: É.
1: Então tá, Joelson, um abraço aí, tá?
0: Pedro, aqui é tua família, Pedro, aí. O homem do futebol, esse é fera. Um grande abraço pro amigo. É hoje Brasil, hein?
2: Brasil!
0: É, 13h30, a gente já começa em conexão com a Rede Gaúcha Sat aqui, transmitindo o Jogo do Brasil hoje pra turma escutar aí também, né? Meu amigo Marino, na 386, tá na audiência com a gente. Ô, meu amigo Marino, como é que tá? Tudo certo? Tá aí ligadinho com a gente? Ele abraço, tudo de bom. Nossos amigos das Tendas do Pinhão.

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1: Hora certa.
2: 10:58.

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1: Vamos lá, 10h58, quase chegando à reta final do nosso programa de hoje aí.
2: Bom dia, Joelson. Tudo bem? Tudo tranquilo? Joelson? Uma homenagem pra Deise hoje, que tá de aniversário amanhã. Estamos botando um guisado no espeto aqui pra ela hoje.
1: Mas
2: muita paz, muita saúde pra ela ali, ó. E continua sendo essa pessoa especial, como sempre, lutadora. Um grande abraço pra ela, Joelson.
1: Valeu, um abraço, Garbini. Parabéns aí pra Deise, né? Saúde, felicidade, tudo de bom, Deise. Tudo de bom e que Deus lhe abençoe. Valeu, Deise. É saúde e paz, que o resto... Ah, o resto a gente corre atrás.

Aê! A noite do nosso amor aqui na Cultura FM, para você relembrar os clássicos da 96.5. Maravilha. De 11:02, a gente vai ficando por aqui, gente. Um bom domingo para você, para toda a sua família. Que Deus nos abençoe. E a gente volta agora amanhã, a partir das 9 horas da manhã, tá bom? Na sequência, você fica aí com o programa do Sindicato. E também aí, às 15:30, a gente já entra o Jogo do Brasil, que vai ser às 17 horas, tá bom? Valeu! Forte e fraterno abraço e até amanhã, gente!

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5: Hora certa.
1: 11:09.
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1: Yoga. A prática vai além da atividade física e promove equilíbrio. Uma atividade física capaz de trabalhar de forma complementar questões relacionadas ao estresse, à ansiedade, além de colaborar no tratamento da depressão e da insônia. A yoga tem origem indiana e ainda melhora a aptidão física e confere força e flexibilidade de maneira geral. A prática amplamente disseminada em academias e parques espalhados por todo o país também faz parte da Política Nacional de Práticas Integrativas e Complementares.
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2: Hora certa.
4: 11:36.

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2: Hora certa.
3: 11:58.
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5: Boa tarde, senhoras e senhores ouvintes da Rádio Cultura de Fontoura Xavier. Hoje, dia 5 de julho de 2026, estamos aqui para levar as informações aos nossos ouvintes, nossos associados. A gente sempre gostaria de trazer notícias boas. E como eu falei esses dias, não foi lá muito boas, mas hoje já melhorou um pouquinho as notícias para nós, né, para os agricultores. E eu estou aqui com o nosso amigo Lucas, do Sicredi, e ele tem umas informações, inclusive ele também tem umas notícias boas para os nossos agricultores em relação ao plano safra, que a gente sabe que o plano safra foi lançado agora no dia 30 e tem algumas novidades e um pouquinho para melhor. Lucas, dá a tua boa tarde, fala tudo que tu acha que é viável falar e, claro, vai falar do plano safra também.
6: Então, bom dia, seu João, bom dia a todos os ouvintes da Rádio Cultura, nesse domingo, em especial aos associados do sindicato e também aos associados aqui da agência de Fontoura Xavier do Sicredi. Venho hoje, então, trazer algumas informações sobre o novo Plano Safra, lançado agora entre o dia 30 de junho e o dia 1º de julho, para vocês, né, principalmente os agricultores associados, né? Então, que a gente tem algumas notícias boas, como o senhor disse, seu João. Felizmente, né, a gente teve algumas mudanças em relação ao Plano Safra passado, né? Então, houve nesse ano, segundo o próprio governo indicou, né, no lançamento do Plano Safra, que é um lançamento, claro, das principais informações, ainda não todas, né, algumas coisas ainda faltam ser divulgadas, né, como eu vou comentar mais adiante, mas a gente teve um aumento dos recursos disponibilizados, né, aos agricultores para financiamento, né, tanto investimentos quanto custeios, né, na ordem de em torno de 9% para agricultura familiar e por volta de 1,7% a mais também para a agricultura empresarial, que é chamada, né, que é os produtores de maior porte, né, Pronamp e demais. E também houve uma redução nas taxas praticadas, então, nesses investimentos e custeios, né? Então, por exemplo, para as linhas de crédito empresarial, que é para quem é pronampiano, né, ou para quem é demais produtores, então produtores de maior porte, a gente teve uma redução de taxa de que antes chegava a 14%, né, em algumas linhas, para então 12,5% ou até 8%, que a taxa mínima antes era 10%, então agora passou a 8. Então de 14 até 8 veio para 12, de 14 até 10% veio para 12,5 até 8%. Então é uma redução bem vista, né? Inclusive isso afeta os nossos fumicultores aqui da nossa região, porque, por exemplo, o custeio de fumo é feito numa linha de demais produtores, né? Já que não tem enquadramento em Pronaf, o fumo, né? Então acaba beneficiando esses produtores também. E no caso, então no custeio de fumo, até para comentar, né, ele antes era 14%, agora baixou para 12,5%, né? Então, como eu falei, vem para beneficiar esses produtores. E no caso da agricultura familiar, a gente tinha um teto antes de taxa de juros, que era 8% ao ano, né? E agora esse teto baixou para 7,5%. Antes a gente tinha até uma, se eu não me engano, a linha que tinha uma taxa de juro menor era 2%, agora passou a ser 1% no caso de custeio e 0,5% no caso de investimento, mas de novo, tanto custeio quanto investimento, a taxa de juros ela vai depender do enquadramento do produtor, ou seja, do porte dele, se é Pronaf, Pronamp ou demais, e principalmente a finalidade desse investimento ou desse custeio. Então, algumas culturas, como o fumo, ela se enquadra nos demais produtores, visto que não é uma cultura que se beneficia dos programas do Pronaf, né? Mas, por exemplo, milho, até um certo patamar de financiamento você vai ter uma taxa hoje de 2%, anteriormente era 3%, e se for um custeio de milho, por exemplo, de uma área um pouco maior, que ultrapassa os R$25 mil de financiamento do custeio, aí vai pegar os 7,5%, tá? Então, é algo que vai depender da finalidade, por exemplo, soja também entra nisso. Então, a finalidade e o porte do produtor que vai definir qual que é a taxa de juros, tá? Também essa questão de dos custeios falando, né? A gente também tem a questão do Proagro, que ainda não foram definidas oficialmente quais que serão as alíquotas cobradas, né? Então, o pessoal que planta milho, soja, alguma outra cultura que tenha cobertura de Proagro, então isso a gente ainda não tem essa informação para dizer, ó, vai ficar em tantos por cento, né? Então, é algo que a gente ainda está aguardando o governo divulgar nos próximos dias, né? Também... já aproveitando, né, o pessoal já vem muito na agência pedindo, ó, quando é que eu posso encaminhar o meu custeio da lavoura, quando é que eu posso encaminhar meu investimento, né? No caso dos investimentos, alguma questão de documentação a gente até recebe, questão de projetos, pode, quem tem interesse, já passar na agência para a gente explicar a situação, né? Eventualmente, alguma linha poderia ser feito o projeto já, pode ser adiantado alguma coisa para poder encaminhar. Outras, a gente prefere aguardar ainda a divulgação do restante das informações do Plano Safra, regras e pormenores, né? No caso do custeio, a gente ainda não está encaminhando os projetos, mas... quem tiver alguma dúvida, quem tiver interesse, a gente recomenda que passe ali na agência aqui de Fontoura Xavier para estar conversando com nós, a gente explicar sobre a documentação que será necessária. Então já pode estar adiantando muita coisa para no momento que já tiver disponível, ó, pode fazer o projeto, o croqui, já está com o restante da documentação toda certinha, toda ok, a gente consegue agilizar a contratação e fazer a liberação desse dinheiro de forma mais fácil, mais ágil, né? Para que o agricultor já tenha esse recurso disponível e já possa estar lá comprando seu insumo, muitas vezes com desconto, né? Então, é bem importante que quem tem interesse passe na agência, de repente, a gente já dá uma averiguada, quem já fazia custeio com nós, de repente, ou mesmo um investimento, a gente já tem muita questão de documento já prontinho, ali separado, outros talvez a gente vai ter que rever algo, mas a gente já vai deixando tudo isso organizado para que depois, na hora da contratação, seja de forma muito mais fluida, muito mais rápida, muito mais ágil e podendo sempre atender melhor o nosso agricultor, o nosso associado, né, seu João? Então, de modo geral, esse Plano Safra, ele está trazendo muitas informações boas até o momento. Claro que ainda falta alguma coisinha a ser divulgada, mas de modo geral está sendo bem positivo.
5: Muito bem, essa aí, eu acho que o Lucas explicou muito bem para vocês. O aumento do volume de dinheiro liberado pelo governo para o Plano Safra, quer dizer, para investimento e para custeio, aumentou 9%, até 9%. Isso. É muito importante, porque o juro, que era 8%, veio para 7,5%. E o juro que era 3%, principalmente o pessoal que financiava lá 2, 3, 4, 5 hectares de lavoura, né? Que pegava até R$25 mil, era de 3%, hoje veio para 2%. Então, quer dizer, não deixa de ser uma boa notícia, uma ótima notícia. Claro que a melhor notícia é quando a gente fizer a colheita e der uma boa rentabilidade. Essa é a melhor notícia. Nós queremos aqui, tá eu e o Lucas aqui, agora no próximo ano, e agradecendo a Deus pelo clima, pela boa colheita que poderá acontecer. Esperamos que aconteça. Então tá. Então, muito bem explicado. E para explicar também melhor, eu tenho um áudio aqui do nosso coordenador geral da FETRAF Sul, que ele mandou o áudio para nós colocar no programa, explicando também que ele esteve presente no lançamento do Plano Safra em Brasília, junto com o presidente Lula, com os ministros, e ele veio de lá bastante otimista. A respeito do Proagro, ele vai explicar para vocês melhor, porque teria uma tendência de aumentar um pouco a alíquota cobrada, né, Lucas, do Proagro, mas parece que a federação entrou em contato com eles e deverá segurar ao mesmo patamar, que daí O Proagro, gente, é um seguro obrigatório que o agricultor deve fazer. Quando ele financia a lavoura, mesmo que não financie, ele financiando, ele é obrigatório fazer. Isso. E é uma segurança, porque eu sempre digo para o pessoal, faça o custeio, pega o Pronaf, porque vocês estão assegurados. Se Deus o livre der um problema de clima, por muita chuva, por falta de chuva, a pessoa tem a cobertura do Proagro e certamente ele não vai ter lá muito prejuízo. E caso contrário, se não tiver a cobertura do Proagro, o prejuízo certamente é grande. Apesar o Proagro não vai cobrir todas as despesas, mas o prejuízo não vai ser aquele prejuízo da pessoa plantar, gastar e depois não ter retorno nenhum. Mas muito bem, pessoal. Depois eu vou colocar então para vocês o áudio do nosso coordenador geral, que vocês vão entender um pouco melhor. Mas enquanto isso, agora vamos aos nossos patrocinadores, inclusive o Lucas, que está aqui, que é do Sicredi. Ele também é o Sicredi, a nossa cooperativa, é uma das firmas que patrocina o nosso sindicato. Então a gente agradece muito a nossas firmas, empresas que fazem com que esse programa vá ao ar. Então, com vocês, nossos patrocinadores.
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5: Mas tudo bem, pessoal, nós falamos agora que está vindo um recurso bom para o pessoal plantar o milho, soja, o fazer investimento. Vamos ver como é que tá os preços da semana, que é um preço que a gente colhe da Imater, né? Aqui no Rio Grande do Sul, vamos ver como é que tá os preços. O arroz e saca de 50 quilos, o mínimo 51, médio 57, com 95 e o máximo 63. Eu vou ler sempre o preço médio, que é o que mais que é utilizado aqui na nossa região. O boi, o quilo vivo, R$12,20. Esse está um preço bom. Olha que quem tem lá uns boizinhos para vender a R$12 aí, rende um pouco como é que ele diz? Estufa a carteira, né? O búfalo, preço médio R$10,01. O cordeiro, preço vivo, R$13,99. O feijão, saco 60 quilos, R$180. Esse é muito barato. Porque, olha, o feijão, um saco de feijão, digo, uma família come o ano inteiro, uma família grande, e talvez não come tudo aí, por R$180. Então, acho que esse está muito barato. Para o nosso agricultor, que produz, ele ganha muito pouco, é bom para quem consome. Para o pessoal dessa idade, isso é muito bom. O milho, saco 60 quilos, R$59,08. O soja, R$118,24. Até que deu uma reagidinha o soja, que está muito barato, mas assim ainda deu uma reagidinha, porque há poucos dias, me parece que semana passada era 114. O suíno, quilo vivo, R$5,85. O trigo, 60 quilos, saco 60 quilos, R$69,67. E a vaquinha do Miguel, que o Miguel sempre diz que é uma vaquinha que não engorda muito, agora está R$10,88. Miguel, aqui nós vamos ter que comer essa vaquinha, porque agora ela já está mais ajeitada, então, tá, pessoal? Mas eu vou passar para o Lucas novamente, que o Lucas, eu quero dizer para tu, Lucas, que tu fique à vontade, fala o tempo que tu achar necessário. E vocês sabem que o Sicredi tem sempre o espaço garantido aqui com nós. Quando quiser, sejam sempre bem-vindos aqui para levar as informações aos nossos associados, aos nossos ouvintes, porque os nossos associados são os mesmos associados do nosso cooperativa Sicredi.
6: Isso, seu João. A gente agradece o espaço, né, como sempre, porque de fato é muito importante isso que vocês fazem, levar informação para o nosso agricultor, né, questão de preços, para eles se manterem atualizados e conseguirem sempre fazer bons negócios. E também é sempre bom a gente trocar uma ideia, tá presente no dia a dia do campo, né, dos nossos agricultores. E claro, o Sicredi também está aí para contribuir com todo mundo, né? Então, mais algumas informações, né, seu João? Algo que eu até comentei antes, meio superficialmente, né? Mas é bom a gente reforçar. Algo que muita gente, na verdade, vem na agência e tem dúvidas ou mesmo nem sabia que existia essa possibilidade. A gente consegue também, seu João, além de custeio de soja, de milho, pecuário, que a gente, de erva mate, que a gente faz, né, sempre, né, no dia a dia, digamos assim, a gente também pode estar fazendo custeio de fumo. Isso é algo que muita gente se surpreende quando a gente comenta, olha, você pode custear também sua lavoura de fumo, porque tu consegue a liberação desse recurso, fazer a compra dos insumos à vista, né, com os fornecedores, conseguir barganhar preços também, reduzir custo. A gente sabe o que foi essa última safra de fumo aqui para a nossa região, em que a gente tinha uma expectativa de preço alto, tão bom quanto foi o ano passado, ou até melhor, talvez no início, se tinha essa ideia, né, e acabou não se realizando. Não foi aquilo que a gente esperava. Então a gente sabe o quanto que a margem de lucro, vamos dizer, que tu tem, então o custo de produção, o quanto que ele impacta naquilo que vai te sobrar no final, né? Então o custeio de fumo também, ele se enquadra nos demais produtores, é uma taxa que hoje está em 12,5%, o ano passado estava em 14%, mas ela ainda é uma taxa bem competitiva, é uma taxa de juros muito baixa, se a gente for considerar outras linhas de crédito. E o que acontece? Libera esse recurso na conta, você consegue estar utilizando esse recurso para comprar à vista seus insumos, pagando um valor menor, ajudando então a rentabilizar mais a sua produção, porque se o teu custo é menor, automaticamente o teu lucro vai ser maior, ou em momentos que a gente tem a redução do preço de venda, acaba conseguindo manter a viabilidade do negócio, né? Que se tu tem um custo muito alto, eventualmente quando vê, vai empatar, pode dar prejuízo. Se tu consegue reduzir esse custo, tu acaba tendo uma sobra ao final. Então é algo que muita gente tem dúvida, muita gente nem sabia que existia. Esse ano a gente tá trabalhando, tá divulgando, tá conversando com os agricultores, produtores que vêm até a agência e que a gente tem contato, né? Então vale aqui a gente salientar nesse espaço importante que é o programa do sindicato, a gente tá levando essa informação também para os nossos produtores, tá, seu João? E no mais, hoje era o que a gente tinha do Sicredi para trazer para vocês, né? Reforçando que em caso de dúvidas, precisando de alguma coisa, pode passar na agência. Eu, o Lucas, o Moisés também e a Dara também, nossa colega que migrou para o agro, também está lá para ajudar, para orientar e passar tudo aquilo que for necessário, tá? Um abraço a todos, obrigado, seu João, novamente pelo espaço, e a gente fica à disposição de todos.
5: Eu que agradeço a tua presença aqui, Lucas, e como eu te falei, fica o convite para vocês virem sempre aqui. E quando nós falamos, eu e o Lucas falamos, a respeito do juro de que vai de 2% até 12%, é conforme É por ano, né? Então isso, vamos pensar, ao ano. Não vamos pensar que é por mês. É. Por exemplo, um juro de R$2,00, 2% ao ano é praticamente zero, quase, né? Então, mas esse, claro, que vai, é de 2, vai 6, e 8 e 12. Então, tudo bem, pessoal. Conforme a quantidade que o agricultor, conforme o tamanho dele, como ele se encaixa para pegar. Quanto menos ele pegar, o juro é menor também. E que é o juro de 2%. Mas até uma quantidade significativa, até R$25 mil, pegando até R$25 mil, esse juro é 2%, então, principalmente para o cultivo de milho.
15: Isso.
5: Então é muito bom, é um juro praticamente bom. E os demais também baixou o juro, que é uma boa notícia, como eu falei que tinha uma boa notícia, e fica mais acessível. E nós temos a cooperativa Sicredi aqui que está se disponibilizando a fazer esse trabalho, a emprestar esse dinheiro para os nossos agricultores. E uma palavra muito importante, um assunto muito importante que tu falaste agora, Lucas, é a respeito do custeio para o fumo também. No tempo em que eu plantava fumo, nós não tínhamos custeio para fumo. A nossa empresa, a fumageira mesmo, financiava, mas daí tinha aquele juro um pouco mais alto, aquele negócio todo lá, depois... Já o fumo na compra tirava um pouco mais na compra do fumo também. Então, agora sim, o que o Lucas falou. Se vir num banco, no Sicredi, financiar a sua lavoura de fumo, ele vai ter um juro barato, ele vai ter condições de comprar à vista os insumos, e comprando à vista, certamente vai ter desconto, porque ele pode, que nem diz o Lucas, pode barganhar o preço, pode pedir diferença, porque é à vista, e todas as empresas dão desconto, porque eles preferem vender à vista. E se comprar a prazo, além de ser o preço um pouco mais, ele vai cobrar juro ainda. Então, quer dizer, é uma grande coisa esse negócio, vocês financiarem o custeio de fumo também para os agricultores. Muito bem, pessoal. Vamos então aos nossos comunicados. Comunicamos a todos os nossos associados que nós temos o dentista trabalhando para o sindicato a semana toda, o Dr. Fábio Vieira. Associados poderão passar no sindicato e retirar a sua ficha. E vai no consultório dele que ele atende lá, né? E com a ficha do sindicato. 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Também um comunicado muito importante, pessoal, que agora nós já estamos fazendo o INCRA no ano 2026, já está liberado, podemos fazer, nossos associados poderão passar no sindicato, ir lá e falar com a nossa funcionária Jennifer, que ela já faz o INCA para vocês. Inclusive, eu já paguei o meu, porque a gente deixar

0: Jennifer, que ela já faz o Inca para vocês. Inclusive, eu já paguei o meu. Porque a gente deixar para a última hora pode acontecer de não dar. Eu tenho uma experiência, uma época, para fazer o ITR, que é no mês de setembro. Eu fui deixando. No último dia, tem um problema no sistema ali e eu não consegui fazer. Resultado, depois no outro ano fui pagar multa. Então, assim, nunca deixem para o último dia para fazer. Então, o INCRA já estamos fazendo, o ITR sempre é no mês de setembro, já estamos fazendo e vamos fazer também em setembro, vamos fazer o ITR. E um recado muito importante, associados indígenas com o sindicato não paga nada do serviço de fazer o ITR e o INCRA. Claro que o INCRA tem uma taxinha para pagar, muitas vezes no banco, é R$12, R$13. Eu paguei R$13 do meu, é uma taxinha pequena, mas a gente tem que pagar porque o documento da gente, o patrimônio, a terra da gente fica sempre em dia bem legalizada, como diz o caso. E também uma notícia importante aqui, que o nosso oculista vai estar no sindicato no dia 24 agora deste mês. Pessoas que precisam consultar com o oculista, ou trocar óculos, trocar lente, ou comprar um óculos, podem passar no sindicato ali e daí será atendido, tá, pessoal? E então, hoje, porque a gente tem para hoje era isso, e esperamos que todos tivessem entendido muito bem. E a respeito do Plano Safra, então agora com vocês, o nosso coordenador geral da FETRAF Sul, do Rio Grande do Sul, Douglas Sensi.
1: Nossa saudação a todos os agricultores, agricultoras familiares, a todos os ouvintes que nos acompanham. No último dia 30, em Brasília, eu tive a oportunidade de acompanhar o lançamento do Plano Safra com a presença do presidente Lula, do conjunto dos ministros que têm atuação na área e um conjunto de organizações também que estiveram presentes. O Plano Safra, que é sempre um marco no setor, né, que disponibiliza um conjunto de recursos em diversas áreas, um número significativo de linhas de crédito que vão desde o apoio ao custeio nas mais diversas áreas, investimento, toda uma dinâmica nessa perspectiva, né? E nesse sentido, a redução de juros, que acompanha em grande medida a redução também da taxa Selic, mas algumas áreas que chegam, né, como é o caso dos custeios, né, juros que partem de 1% a 7,5%. Ano passado a gente tinha juros de 2% a 8%, basicamente 1% de redução em cada linha, e isso mais ou menos se reflete no conjunto das linhas. Então temos uma redução pequena, mas importante, de juros, um apoio maior para as políticas públicas e linhas voltadas para as questões das mulheres, da mesma forma também para os jovens, nessa perspectiva, um investimento maior para a produção de alimentos e também para a transição ecológica, com editais de financiamento nessa perspectiva, inclusive uma das demandas nossas, né, nessa área, com um edital de R$50 milhões para atender os projetos de transição na agricultura familiar. Também um avanço nos investimentos de acompanhamento técnico, né, para os agricultores familiares, e o tema da comercialização, com ampliação dos volumes de recursos para comercialização dos produtos da agricultura familiar, especialmente do PAA, né? Então são linhas que vêm de encontro às nossas necessidades, com aquilo que a gente vem trabalhando de reduzir custo para os agricultores, seja na dinâmica do crédito, mas também na discussão do modelo produtivo, de valorizar a presença dos jovens e das mulheres no trabalho no campo, de trazer inovação e tecnologia a partir do acompanhamento técnico e de garantir a condição de que os agricultores possam comercializar os produtos que produzem, especialmente os alimentos, né, com o avanço nessa perspectiva também, gerando mais renda e melhor condição de vida e de trabalho para o conjunto dos agricultores. Tivemos um avanço importante também, estamos também olhando o detalhamento em relação ao Proagro, com redução das alíquotas do acesso ao Proagro, né, que chegava a 12%.

0: 14%. A primeira avaliação nossa é de que essas alíquotas elas devem chegar a no máximo 10%, e em casos onde as condições de acesso dos agricultores, o histórico é mais favorável, até 3%, né? Conforme a condição de uso de cada região, de cada cultura, né? Ou seja, é aquela política de que quanto mais pede, mais caro fica, né? E ao mesmo tempo, obviamente, que as regiões, os municípios que menos solicitam pro agro têm uma taxa mais baixa, né? Uma dinâmica eficiente, assim como é em outras áreas do seguro, né? A gente está ainda discutindo essa questão do proagro. A ideia é que a gente possa avançar ainda mais. Na semana que vem, está acordado para lançar também uma política de renegociação das dívidas. A gente está ainda discutindo com o governo como se dará o enquadramento dessa medida. Nós estamos esticando a corda para que contemple o número máximo de agricultores, que possa incluir, inclusive, agricultores que estão em dia, mas que têm dificuldade de pagar. É, isso tem dificuldade de acordo também no Congresso, com o conjunto dos deputados. Então, é uma negociação que ainda está em andamento, mas nos próximos dias vamos ter também uma medida nesse sentido, né? E outras questões que a gente segue dialogando. O governo anunciou também essa semana uma política nacional das redes de abastecimento, com a criação de novos espaços de comercialização dos produtos da agricultura familiar. Nos próximos programas também a gente vai trazendo de forma detalhada. Quem tem acesso, né, às redes sociais, Instagram, Facebook, né, pode ir lá e procurar Facebook da FETRAF RS ou Instagram da FETRAF RS, né, lá tem os conteúdos também de forma mais detalhada de como fica a taxa de juro e assim por diante, né, e as publicações que acompanham o dia a dia também do nosso trabalho. No mais, agradecer a audiência de todos e todas, desejar, né, que a gente tenha bons dias pela frente, né, e deixar um abraço a cada um e a cada uma.
1: Ótimo, pessoal. Depois de nós ouvir, então, o pronunciamento do nosso coordenador geral da FETRAF do Rio Grande do Sul, Douglas Sense, vamos, então, espero que vocês tenham entendido bem e ouçam, e quem quiser plantar, produzir, aproveitem, porque a oportunidade é essa, com o seguro, com o pro agro, e o juro é bastante acessível e vai ter dinheiro bastante porque aumentou o valor, tá, pessoal? Vamos então agora lembrar do nosso pessoal que são ouvintes do nosso programa e pedem para nós que nós continue fazendo esse programa, que gosto do nosso programa, porque levamos informações aos nossos ouvintes. Ele senta lá na beira do rádio nos domingos ao meio-dia, no caso hoje, e vai receber em casa informações. O meu grande amigo e associado do sindicato, da diretoria do sindicato lá do Campo Novo, seu Clodori Moraes, um abraço para o senhor e a sua família aí, o pessoal do Campo Novo lá, o PC do Amarante, o Paulo,

0: que em pouco tempo nós teremos assinando o contrato aqui, os primeiros contratos de compra de terra, porque nós temos vários projetos aí. Pessoal, então eu vou pedir para o nosso amigo aqui escolher o Joelson, radialista, colocar uma música bem bonita para nós oferecer para os nossos ouvintes, nossos associados, e vamos encerrar por hoje. Tu quer dar teu boa tarde, Lucas? E promete pro pessoal que tu volta aqui mais vezes.
1: Sim, seu João, pode deixar. A gente, sempre que tiver algum assunto que seja importante para os nossos agricultores, para os nossos associados e do sindicato também, a gente vai estar aqui trazendo essas informações. Gostaria então de dar um boa tarde a todos, uma ótima semana, e que, de novo, nos colocar à disposição ali no Sicredi para quem precisar, para quem quiser tirar alguma dúvida, encaminhar seu custeio, encaminhar seu investimento também, tá? Um abraço a todos e, de novo, seu João, muito obrigado pelo espaço.
0: Beleza, seja sempre bem-vindo, e quero dizer para vocês que Deus queira que nós, que eu estarei aqui no próximo domingo, e com o Lucas também, se for o caso, qualquer um outro associado do sindicato que queira vir, pode vir, terá espaço também. Boa tarde.

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1: Congele alimentos. Usar o congelador a seu favor é uma forma de ter fácil uma comida gostosa e nutritiva sem precisar fazer grandes esforços. Frutas, carnes, doces, até pratos cozidos podem ser congelados em porções individuais. Você pode, inclusive, congelar o pãozinho da padaria, descongelar e comer como um lanche rápido, até a preguiça passar e você pensar em algo para depois.
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3: Hora certa.
4: 1:01.

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2: Hora certa.
4: 1:27.
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2: Hora certa.
4: 1:28.

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1: Se você mora sozinho ou com a sua família, para começar, o ideal é que cada membro escolha um menu sem carne para fazer todos os dias até criar um menu completo para uma semana inteira, o qual será repetido para a próxima semana ou poderá modificar ou fazer um novo, como eles preferirem. Desta forma, não só vai comer de forma variada e agradar a todos, mas também é uma boa maneira de organizar as compras do novo menu sem carne. Se você acha que vai ser muito difícil não comer carne, implemente este hábito de forma gradual. Ou seja, se você costuma comer carne 4 vezes por semana, baixe para 2 vezes e assim até eliminá-la completamente.
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3: Hora certa.
5: 1:55.
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2: Hora certa.
0: 2:20.
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0: hora certa.
1: 2:32. 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
6: Hora certa.
7: 2h45.
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0: hora certa.
1: 2h55. 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
1: Existem muitos vermes e micróbios que provocam doenças como verminoses, diarreia, hepatite, cólera e doenças da pele. Muitos deles entram em nosso corpo através dos alimentos sem que o percebamos. Pegar em alimentos com as mãos e unhas sujas. Utilizar verduras e legumes contaminados. Lavar a louça com água poluída de córregos, rios e lagoas, como também a presença de moscas, ajuda na contaminação e disseminação desses micróbios e vermes.
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5: Hora certa.
6: 3:05.

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2: Hora certa.
4: 3:23.

0: hora certa.
1: 3:31. 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

capítulo, que temos 336, dá aquele likezinho maroto pro Brasil. 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Vamos fazer o seguinte então, já que os times estão escalados. Arbitragem, todo mundo sabe quem é. Todo mundo já chegou. Vai ter jogo, vai ter decisão. Então vamos fazer intervalo e na volta tem muito mais. Brasil e Noruega. Não dá pra ratear, Brasil. Ó, presta atenção. Tem que provar que merece, Brasil.

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do MetLife Stadium. Faltando 1:17. 20 minutos para a bola rolar por aqui. Brasil tá escalado.

0: aperta o manto, o rei voltou!
1: Neymar! Vamos de volta! É, e o Neymar também! 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Quero saber do Pedro Ernesto, que está na posição da Rádio Gaúcha. Pedro Ernesto, melhor.
2: Me permita, Lucianinho, antes do Pedro Ernesto, destacar que a preparação de goleiros e a preparação física do Brasil já colocou os chinesinhos ali para o aquecimento. Pedro Ernesto Denardinho, Lucianinho, estava te procurando, te perguntando o ambiental do estádio. Não te dá a impressão, Pedro, que a galera está deixando para entrar em cima da hora, porque a previsão é de casa cheia. Falta pouco para o jogo, mas tem muito lugar vazio, Pedro. Tem
3: 10% dos lugares ocupados neste momento. Falta muita gente, tem pouco torcedor da Noruega e tem muito torcedor brasileiro, o que, aliás, é absolutamente normal, não é, Lucianinho?
1: Pois é, faltando 1h14 para começar o jogo, o pessoal tem que se mexer aí, então, portanto.
3: Ah, né? O movimento tá grande, ali na rua tem muito movimento.
4: Lucianinho, ó.
1: Sabe por quê? É, porque imagina só, Lelê, galera vai deixar para entrar na última hora, Leonardo, é isso?
4: É isso, Lucianinho, por um elemento, o calor. Os jogos que eu fiz em Houston e Dallas, todos, meia hora antes do jogo, não tinha ninguém na volta do estádio, o estádio era climatizado, todo mundo entrava. Hoje não está tão quente, e aí o pessoal curtiu toda a área da torcida e na área de convivência. Tem muita gente, o pessoal tá batendo bola, tomando uma cervejinha, conversando, tem uns lugares para sentar, aqui tem uma grama sintética. O pessoal tá curtindo a festa porque não está tão quente.
5: Perfeito,
1: é essa questão, isso, né, da temperatura. É isso, Lelê?
5: Eu tô aqui no entorno também, e até para voltar umas casinhas ali no que a gente tava falando antes sobre a presença de torcedores. Olha, dos jogos da Copa que eu fiz, esse aqui é o que tem menos torcedores adversários do Brasil, nitidamente, assim, sabe? A proporção de camisas amarelas para as vermelhas aqui, eu vou dizer para vocês que tá 9-1, sabe? É muito,
3: é normal, né?
5: Muito mais brasileiro, muito mais.
3: Eles têm, Lelê, 5,6 milhões de habitantes. O Brasil tem 230 milhões, é diferente, muito diferente.
5: Sim, não.
6: É o modo do Brasil, né? Jogando em casa, então.
5: Pela percepção que eu tenho aqui do portão principal, Maurício, sim, sem dúvida nenhuma, tá? E até Maurício e demais comentaristas do jogo, pra agregar um pouquinho numa área que não é minha, tem um jogador da Noruega que eu até mostrei pra vocês naquele jogo que a gente viu no hotel lá, o Berg, o baixinho,
2: a gente resenhou,
5: que usa uma tiarinha, tudo passa no pé desse rapaz.
6: Uma preocupação a mais, porque ele é o cara que antecede o Odegaard. O Odegaard é o fornecedor direto para ataque, Diogo, e esse é o segundo passo, é o primeiro passo da construção do meio. O jogador central.
2: Esse é o Patrick Berg, que joga no futebol norueguês, né, Rodrigo? No Bodø/Glimt.
5: Isso,
2: o Bodø/Glimt
5: que surpreendeu a Champions.
2: Tem o Berg com G mudo, que é do Bodø/Glimt, o time sensação da Noruega e da Europa, que é o número 6. E tem o número 8, que é o Berge, que joga no Fulham. É um E a mais a diferença. É o número 8. Joga na Inglaterra, também é bom. Mas, de fato, o que antecede o Odegaard é o Berg, com G mudo, camisa 6. E o Odegaard trabalhou com o Ancelotti aos 16 anos no Real Madrid. O Ancelotti não deu muita chance para ele, mas depois ele aflorou pro futebol no Arsenal e é um grande destaque.
1: Que não venha se vingar hoje aqui, né? Não lembre disso, Rodrigo Oliveira.
2: E se lembrar, não tem problema. O Gabriel Magalhães, o Casemiro, o Bruno Guimarães vão dar conta dele, Lucianinho.
1: Muito bem, daqui a pouco eu vou para a torcida em Porto Alegre. Daqui a pouco tem a Keke. Já está conectada. Keke, vem junto com a torcida em Porto Alegre. Keke, tudo certo por aí?
7: Fala, Lucianinho! Boa tarde pra ti, boa tarde pra todo mundo. Tô com a Nani aqui no Embalou, no quarto distrito em Porto Alegre. Quem nos acompanha no imagens no YouTube de Gaúcho Esporte, tá vendo que a gente tá com o Neymar de papelão aqui, minha amiga. Tudo bem? Tá confiante pra hoje?
8: E aí, amiga, e aí? Lucianinho, tô nervosa, amiga. Tô nervosa, mas eu acho que esse homem vai entrar e resolver a parada.
7: Tu acha que vai precisar do Neymar hoje?
8: Acho que sim, porque acho que vai ser sofridinho, mas eu acho que ele vai entrar e vai mostrar que tinha sim que ser convocado por Ancelotti.
7: Chegou a hora, né, de mostrar isso.
8: Pô, tá na hora, né? Vamos lá, por favor. Tem que ser hoje, né?
7: Tem que ser hoje. Vou perguntar pra galera que já tá lotado aqui o Embalou. Vai ter... Tem DJ rolando agora, daqui a pouquinho mais vai ter pagode. Galera, na ansiedade pra esse jogo do Brasil. Vou falar com uma figurinha carimbada aqui, nossa ex-colega de Atlântida, Vicky. Vicky, nervosa pra hoje?
9: Cara, eu vou te dizer, eu tô na mesma vibe da Mari Spinelli, que falou pro Rodrigo. Eu não tô nervosa, isso tá me deixando preocupado.
7: Eu tô também, eu tô nessa vibe, eu tô tranquila. Isso é ruim, né? Porque a gente pode entrar daqui a pouco, os jogadores podem estar num salto, será?
9: É, eu tava com muito mais medo do Japão, porque eu acho que o Japão tava muito organizado. Mas hoje eu tô muito tranquila, isso tá me assustando. Eu acho que vai ser 3-1. Acho que a gente vai tomar um susto no primeiro tempo, mas no segundo tempo vai ser melhor. E, cara, não dá pra deixar o Haaland nem chegar perto do nosso querido Alisson, porque senão a gente sabe que vai
7: acontecer. Não, confio no Alisson?
9: Confio pra caramba. Mas é que aquela coisa, o Haaland é muito bom, né? Então, tipo assim, por melhor que seja o Alisson, é difícil parar o cara, né?
7: Nesse confronto entre Gabriel Magalhães e Haaland, tem que estar melhor pro brasileiro, né?
9: Não, vai dar bom. Ele já conhece o atacante, ele sabe, tem o Arsenal ganhou vantagem, ganhou a Premier League, tá? Ele tá melhor que o Haaland, né? Então acho que vai dar bom pra nós.
7: Quem pode fazer a diferença pro Brasil?
9: Cara, eu tô muito esperançosa no Martinelli, tá? Eu acho que ele vai entrar com gás por ter feito o gol ali da virada. Ele vai entrar com gás, ele joga muito bem quando ele entra assim, meio despretensioso, a galera não tá falando muito dele. Eu tô com esperança nele, assim.
7: Show de bola, 3-1 Brasil, e aí a gente vai fazer um festeiro hoje.
9: Ah, daí só acaba amanhã, né?
7: Valeu, Vicky, tamo junto, vai, Nani.
8: Aqui, ó, vamos aqui, ó. Vem cá. Aqui, ó, aí, ó, amiga. Teu nome?
10: Sofia.
8: Sofia, tá confiante na vitória do Brasil hoje?
10: Eu cheguei a sonhar com o placar 3-2.
8: Ó, 3-2 é meio sufoco, assim, né? Mas é porque eles têm o Haaland, né?
10: Tá, vai estar difícil, mas a gente vai conseguir.
8: Quem tu acha que vai fazer os gols do Brasil?
10: Eu acho que vai ser o Vini, Magalhães, porque eu vi ali a escalação. Magalhães e... Ai...
8: Neymar não entra e faz o gol?
10: Não, o Neymar não tá na escalação, mas só ver se entra, acho que ele faz. Ele entra e faz.
8: Porque se tiver 2-2, aí ele tem que entrar e resolver.
10: Não, tem que entrar.
8: Lucianinho, valeu, tamo junto. A gente vai seguir aqui no Embalou, torcendo pro Brasil. Vamos!
1: Vamos que o Brasil embalou na Copa!
5: Lucianinho!
1: Nani, quer que... Depois eu vou... pra Caxias, mas acho que o Adams tá me chamando, é isso? Não, não é o Adams,
5: não,
1: tá
5: do
1: meu lado.
5: Não,
1: o Rafael
5: de Velho.
1: De Velho, e aí, de Velho?
11: Dona Silvia Greco e o Nicolas, eles ficaram muito famosos, Lucianinho, e uma das histórias mais bonitas que o futebol nos proporcionou, eles ganharam o prêmio FIFA Fan de 2019. A Dona Silvia é aquela mãe que leva o filho, o Nicolas, pros jogos do Palmeiras, e como ele é cego, ela escreve o jogo pra ele, Lucianinho, jogo, lance a lance, pra ele sentir a emoção, que é uma bela emoção, porque o Palmeiras, além de tudo, vive uma grande fase, e eles estão aqui agora, chegaram pro jogo do Brasil, tudo bem?
12: Com muita emoção, viu? Com muita emoção, porque a gente tá confiante que o Brasil chega lá, nós estamos com essa esperança, não importa que nunca ganhou, me falaram agora assim, mas o Brasil nunca ganhou deles, não tem problema, vai ser hoje, a nossa história.
11: Quanto vai ser?
12: 1-0.
11: Quanto vai ser, Nicolas?
13: Não vai ser nenhum jogo.
11: Ô, Nicolas, muito obrigado. É, Lucianinho, presença importantíssima das histórias bonitas que o futebol nos une, Lucianinho.
1: Obrigado, de Velho. Vamos para Caxias do Sul, Maria Fernanda Chaves, lá em Caxias. Como é que tá a movimentação aí na Serra pro jogo do Brasil? Fala, Maria Fernanda, tudo bem por aí? Boa tarde.
14: Fala, Lucianinho, eu não sei como é que tá a expectativa por aí, mas aqui em Caxias do Sul, na Serra, teve gente que chegou cedo nesse bar aqui, que sempre transmite os jogos, pra garantir um bom lugar aqui, ó, em frente à TV, e o pessoal tá bem ansioso, viu? E na expectativa, claro, eu vou conversar com essa turma aqui, ó, que já tá acompanhando o pré-jogo, né? Qual que é o palpite de vocês pra hoje, Brasil e Noruega?
15: A gente tá com um palpite de 2-1 pro Brasil, mas a gente tá com medo.
14: E eles estão com medo, né? Medo de quê ou de quem?
15: A gente tá com medo do Haaland, né? O cara é grande.
14: E aqui no nosso friozinho da Serra, hoje não tá tão frio, mas é aquela coisa, sair de casa no domingo só pra assistir esse jogo, vale a pena?
15: Ah, vale a pena, né? O Brasil jogando.
14: E é isso, a gente espera, é claro, ganhar.
15: Isso, claro, o Brasil sempre.
14: A expectativa é essa, viu, Lucianinho? Por aqui, palpite 2-1. E o teu, qual que é?
1: Ah, o meu, Maria, 2-1 também. Ah, 0-0, 1-0. Quero vitória do Brasil. Até o 3-2 que as gurias falaram com a Nani Akek lá em Porto Alegre também tá valendo, porque temos que passar, de algum jeito tem que passar o Brasil hoje da Noruega para seguir para as quartas de final e ficar esperando se dá México ou se dá Inglaterra. Vamos fazer intervalo último aqui nesse Gaúcha na Copa e depois a gente vai direto, faltando ali, ó, quase uma horinha pra bola rolar. Então, intervalo rápido e a gente já volta. Não sai daí!

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Tem situação melhor que essa pra você mostrar a si mesmo que você é um vencedor. E você inspira vencedores tipo nós há 20 anos atrás. 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Valeu a pena. 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
2: Será a primeira vez que teremos 48 seleções em uma Copa do Mundo. Com isso, o número de jogos aumenta. A Copa de 2026 será a maior da história, com 104 jogos disputados. Além dessas novidades, importante dizer que também será a primeira vez que o maior torneio de seleções do mundo acontecerá em três países: Estados Unidos, México e Canadá. Em 2002, tivemos a última inovação quanto às sedes, quando a FIFA colocou o Japão e Coreia do Sul para receber a Copa do Mundo. E no final, título para o Brasil.
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0: Estamos de volta, Gaúcha na Copa. Agora a gente vai direto, faltando uma hora, um pouquinho mais de uma hora pra bola rolar aqui no MetLife Stadium. 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Esse é o desejo, ó. Eu só quero que o time termine, só quero que o dia termine bem hoje. É o que a gente quer. Que o dia termine bem com o Brasil na próxima fase. 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A última frase de cada um antes de subirem para a posição. Maurício Saraiva.
1: Próxima participação já é com a visão do campo, do lado do Pedro Ernesto, do Diogo, de toda a nossa equipe, para ver um Brasil ousado que tem um desafio: ocupar o meio-campo sem deixar clarão e ser ofensivo como pretende.
2: Pela escolha do Martinelli, vitória, derrota, sucesso ou desterro será nas mãos da Carlo Ancelotti.
0: Obrigado, agora Maurício e Diogo se deslocam lá para a posição da Rádio Gaúcha e eu quero ir no sinal das 16h, lá para Los Angeles, onde está Diori Vasconcelos com... Tem brasileiro que vai acompanhar o jogo por aí, Diori, tudo bem? Boa tarde.
3: Tem bastante, Lucianinho, eu tô aqui em Venice Beach, em Los Angeles, com a brasileirada aqui. Eu quero saber quem é que tá confiante no X aí. Tem Colorado aqui. Ô, Colorado, quanto é que vai ser o jogo, Colorado?
4: Vai ser 3-1.
3: 3-1 pro Brasil, quanto é que vai ser o jogo?
5: 3-1, hoje é 3-1.
3: E como é que é o look preparado pro jogo?
5: Aqui, ó, calça Vini Júnior, Ronaldinho, Ronaldo, Pelé e Romário. Aqui já foi. Aqui.
3: Aí não tem como perder, né?
6: 3-0, Brasil!
3: Quanto é que vai ser o jogo?
7: 3-0, Brasil.
3: É confiança total dos brasileiros aqui em Venice Beach, Lucianinho. E vou te dizer o seguinte, daqui a pouco tem show do Rogê por aqui pra embalar a festa, pra embalar o jogo e que o Brasil passe pras quartas de final pra buscar esse Hexa. Vamos nessa!
0: Yeah! Baita de óleo ambiental em Los Angeles. Ó, vamos chamar de novo o grito dessa galera aí, Diori, vamos ver.
3: Vamos com grito de novo aqui, galera. Vamos de novo aqui, ó. Junta todo mundo. Vamos com grito aqui, ó. Chega mais. Vamos com grito de novo aqui, ó. Vamos botar a câmera pra cá, ó. Aqui, ó. Vamos com grito de... Eu sou brasileiro com muito orgulho, pode ser? Vamos nessa?
8: Brasileiro com muito orgulho.
0: Chamou aqui no MetLife Stadium.
9: Roberto Silva, expectativa. Vamos ganhar.
10: Gilberto Silva.
0: Tá cortando o teu áudio aí de velho. Tá cortando um pouquinho, infelizmente a internet tá cortando. É hora da execução do hino americano, Rodrigo Oliveira, é isso?
11: É isso, sempre uma hora antes do jogo ocorre a execução do hino norte-americano. Eu nunca vi isso em nenhuma Copa, sabe, Lucianinho? Mas virou uma tradição na Copa dos Estados Unidos, como no momento da execução dos hinos dos times. Não teria sentido colocar o hino do país sede, não existe isso no protocolo. Em todos os estádios, quando falta uma hora para o jogo começar, eles tocam o hino norte-americano. Os americanos são muito patriotas, né? Sempre. E nós estamos hoje, no dia seguinte, ao 4 de julho, o aniversário de 250 anos da independência norte-americana. Eu não vi tantos norte-americanos aqui no estádio, não quer dizer que não haja. Mas eles estão fazendo essa homenagem, ocorre em todos os jogos. Mas hoje tem o significado do 4 de julho.
0: Muito bem, Rodrigo Oliveira, é tradicional nesta Copa a execução do hino norte-americano. 57 minutos para a bola rolar, você ligado no Gaúcha na Copa. Abriu no microfone dentro do estádio, hein? É o Gabardo que tá lá no campo, não, lá na beirinha, pertinho, Gabardo.
4: É, não, tranquilo, Luciano, que eu tinha chamado antes, estava tendo a apresentação de uma banda aqui, já terminou, e estava colocando no ar aqui a reação do público ao final do hino dos Estados Unidos, algo que sempre acontece, como o Rodrigo estava falando, uma hora antes da bola rolar. É, e aí daqui a pouco já vai começar todo o protocolo de entrada em campo para o aquecimento das equipes. Deixa eu ver aqui, tem umas 15 polas da Copa do Mundo aqui à direita das cabines de imprensa, mais umas 15 lá do outro lado. O gramado agora está sendo molhado, irrigação acionada. Daqui a pouco os dois times Brasil e Noruega em campo para o trabalho de aquecimento.
0: E dá para dizer, Gabardo, que nesse momento 40% do público já está no estádio.
4: Melhorou muito, né, Pedro?
0: Muito, entrou, muito. Está chegando a hora, gente. Agora vem todo mundo em velocidade, né?
4: É, tá entrando todo mundo rapidamente, né? É do lado à esquerda.
0: É o Gabardo que já entrou, agora tu vê.
4: Ah, bem cedo, né, Pedro? Aqui na posição, o nome da posição da Rádio Gaúcha. Gabardo aqui é...
0: chegou cedo.
4: Pitch reporter position behind goal. Tá aqui a plaquinha.
0: Olha só que moral, hein? Quem te viu lá no mercado vendendo cervejinha pros caras lá, te vê agora aqui, hein?
4: É, do mercado público pro MetLife Stadium. Esperamos que estejamos aqui, Luciano, também no dia 19 de julho, na grande final com o Brasil em campo. Bom, então, neste momento já tá todo o material posicionado aqui. É para os aquecimentos das equipes do Brasil e da Noruega, e daqui a pouco os jogadores vêm para o campo para justamente para este trabalho de aquecimento. Mas como o Pedro estava falando, aumentou muito a presença de público dentro do estádio, com a maioria absoluta da torcida brasileira. Os noruegueses estão se concentrando um pouco mais à direita das tribunas de imprensa.
0: Muito bem, deixa eu ir a Passo Fundo, porque a galera está se reunindo em todo o Rio Grande do Sul. Heloísa Gameiro está lá em Passo Fundo. Passo Fundo novinha em folha, hein? Heloísa, conta pra gente o que está rolando por aí. Tudo bem? Boa tarde.
12: Boa tarde, Lucianinho. Aqui em Passo Fundo a torcida está no The Bowler. E vamos ver como é que a seleção brasileira vai sair nesse jogaço que vai acontecer daqui a pouquinho. Na minha opinião, é que a seleção norueguesa pode remar, que esse barquinho não vai sair vitorioso na tarde de hoje. Vamos ver se os torcedores aqui no The Bowler concordam comigo? Boa tarde, como é o seu nome?
13: Olá, tudo bem? Meu nome é Gregory Correia.
12: Bom, como é que é então o placar pra hoje?
13: Ah, hoje 3-1, né? Hoje nós vamos ganhar, vamos avançar.
12: Gol de quem? Vamos lá, mas elabore pra nós.
13: Não, vamos cravar assim, ó, 2 do Vini Júnior e 1 do Neymar.
12: Boa, então você acha que hoje o Haaland não tem aí a protagonismo?
13: Haaland vai ficar no bolso do Gabriel Magalhães aí.
12: Muito bem, muito obrigada, viu? É isso então, Lucianinho, a gente volta com vocês e bom jogo da seleção brasileira hoje pra nós, que a gente saia vitorioso. Até mais!
0: Obrigado, Heloísa, direto de Passo Fundo no Gaúcha na Copa 4-6 no Brasil. Lembrando que o jogo é às 5 da tarde no horário do Brasil, 4 da tarde aqui no horário norte-americano. Vaguinha, mais um destaque. Vaguinha, tá confiante?
14: Vem com vaga.
0: Tá confiante, Vaguinha?
14: Eu tô confiante, sim, porque o Brasil tem os melhores jogadores, né? Eu não me apego no sobrenatural. Eu tô olhando para o time do Brasil, que é melhor que o time da Noruega. Eu tenho medo do Haaland, acho o melhor centroavante do mundo. O cara que faz gol de tudo quanto é jeito, é muito perigoso. Mas o Gabriel Magalhães, como disse o nosso ouvinte lá em Passo Fundo, vai botar ele no bolso hoje. E lá na frente o Vini resolve. E segura até o Neymar entrar em campo, tá bom?
0: CCD.
15: É isso aí, eu tô confiante.
0: Mais juntinho.
15: Tô nessa ideia, do Vaguinha. Acredito muito na seleção brasileira. Acho que tem um ambiente que tá começando a se conectar para que o Brasil faça uma Copa do Mundo diferente. E isso passa por um jogo mais seguro hoje. O jogo deixou aquela ideia de medo, né, de preocupação, foi buscar o jogo muito em cima. E acho que hoje não vai acontecer isso. Vejo o contrário, inclusive. Acho o Brasil hoje fazendo vitória mais cedo e trazendo uma confiança que falta pra esse grupo.
14: Eu não queria falar.
15: Falta pra esse grupo.
14: Eu não queria falar porque eu tenho medo de dar azar.
0: Não fala.
15: Então não fala.
0: Então não fala.
15: Se tu acha que tu tá com medo de dar azar, não fala.
0: É. Então fala, Gabardo.
14: Lucianinho, eu tô aqui com o...
15: Fábio.
14: O Fábio tá paramentado. O Fábio é de Salvador.
0: Ah, não, é o Léo.
14: Ele veio com o colar, com todos os apetrechos do Filhos de Gandhi, que é um grande bloco lá em Salvador. Vai ter carnaval aqui hoje?
16: Com certeza absoluta, já vim até trajado justamente por isso, que a festa hoje é só brasileira. Se precisar tocar alguma coisa.
17: Tamo junto aí, né? Tia Baiano, pô.
16: Ah, então tá bom. Gol de quem?
17: Hoje é 2 de Vini Júnior e 1 de Neymar. 3-0.
16: 3-0? O Fábio tá confiante. Eu vou nessa com o Fábio. Que filhos de Gandhi nos abençoe.
17: Amém.
16: Então tá. Um abraço, Lucianinho. O Fábio Baiano veio só pro jogo. O homem tá pronto
0: pro carnaval. É, todo axé da Bahia. Todo axé da Bahia pro Brasil. Eu fiquei com a impressão que o Gabardo tinha chamado. Então eu tô louco, porque eu ouço vozes às vezes, né? Sabe, porque eu tô enlouquecendo aos poucos.
16: Aí, eu sempre ouço
0: a música do Lobão.
16: Tu ouve vozes. E o Adams tá com déjà vu aqui do lado.
0: As pessoas enlouquecem calmamente, já diria Lobão. Adams, desincorporou o Antelote. Como é que tá o coração, o sentimento pro jogo agora, Adams? Tá chegando a hora, menos de 1 hora e 51 minutos.
18: Boa tarde pra nossa audiência. Agora é aquela ansiedade boa, né, Lucianinho? De decisão, né? E a gente que é brasileiro, a gente vem pra Copa do Mundo sempre com esse espírito de chegar e renovar a esperança de que mesmo que a gente chegue desconfiado aqui, a gente vai ganhando corpo e quem sabe aí a gente possa, 24 anos depois, tá comemorando mais um título de Copa do Mundo. Eu falei que eu tive um déjà vu agora há pouco, foi impressionante, assim, o jeito que eu peguei o telefone, ouvindo tu no ar, ouvindo Vaguinha aqui do meu lado, CCD, me deu uma energia boa, cara, que eu acho que a gente vai entrar no campo ali, não vamos sofrer hoje não, e a gente vai pra Miami, hein? Acho que tá tudo conspirando pra gente ir pra Miami, com todo respeito à Noruega, o Holland, como eles falam, mas eu acho que hoje não tem, é Brasil na cabeça, já vou cravar o placar aqui, é 3-1 pra seleção brasileira.
16: Luciano, depois de pegar o axé do
0: Fábio, Leo.
16: Lucianinho, nosso amigo baiano, Fábio, veio aqui, largou um axézinho legal pro Brasil ganhar, eu tô com o Papa Brasileiro, Lucianinho. Como é que é o nome do Papa Brasileiro?
19: Ricardo. Papa Ricardo.
16: Papa Ricardo.
19: Primeiro.
16: Ah, Ricardo primeiro.
19: Primeiro da dinastia.
16: É, e que fica assim por bom tempo, né? Não vamos deixar o segundo, não. Por bom tempo.
19: Não.
16: Uma oração pro Brasil ganhar. Só isso que eu quero.
19: Nome do Pai, do Filho e do Espírito Santo. Que eu...
16: Amém. Tá, Lucianinho. Tamo abençoado, Lucianinho. Eu peguei a cheia e agora eu peguei a fé do Papa Ricardo. Lucianinho.
0: Tomara, Luciano. Precisamos de todos os santos, todas as crenças, Rodrigo Oliveira, para passar da Noruega. Fala, Rodrigo.
20: Os goleiros dos dois times no aquecimento agora, Alisson, Ederson e o Everton ovacionados pela torcida. Fiz a média de altura aqui, agora vem os grandalhões da Noruega, jogadores de linha pro aquecimento, aplaudidos pelos noruegueses e logo depois vem uma longa vaia dos brasileiros que são maioria. Média de altura do Brasil, 1,83m. Média de altura da Noruega, 1,88m. Eles têm o Ayer, 1,98m, Hegen, 1,92m, os dois zagueiros, o volante Berge tem 1,95m e no ataque Sorloth, 1,96m e o Haaland, 1,95m. Tô com medo desses grandalhões, Luciano.
0: Ah, não vão fazer nada, vamos ficar tranquilo, Rodrigo, não vamos nos estressar. Manda um abraço pro pessoal do chat aqui que tá engajado hoje, que tá conectado. O Munari argentino pergunta, que não quer calar, será que vai ter hat-trick do Vini Júnior hoje, hein? Seria uma boa, hein? Que tal, hein, Gabardo, um hat-trick do Vini Júnior hoje pra encostar na artilharia, pra ganhar o jogo, pra virar protagonista de vez da Copa, hein, Gabardo?
4: Tá com 4 gols, né, Luciano? 3 hoje e viria muito bem, iria 7. Estaria ali na cola da artilharia da Copa do Mundo. Eu tô bem aqui atrás do gol, observando os jogadores da Noruega no trabalho de aquecimento, quando neste momento no placar, no telão, aparece a imagem de torcedores da Noruega, agora eles fazem a festa. Aparece também no telão a imagem do Haaland, ele tá passando aqui bem na minha frente, com o rabinho de cavalo dele. Tá bem preso o rabinho de cavalo dele ali com uma fitinha vermelha. Vamos ver se alguém vai meter a mão no cabelo do Haaland hoje.
0: É, chegamos aos 400 likes, valeu galera, o nosso like maroto aqui na nossa live no YouTube de Gaúcha Esportes. Seguida a bola já vai passar pro Pedro Ernesto, daqui a pouquinho, ó, a tela tá ali, Vini Júnior, 8 jogos, 5 gols em Copa, 3 assistências, tá bem, hein? Se somar gols e assistências, dá um pro jogo, me serve. Então se ele já fizer um, pelo menos já ajuda a vida do Brasil hoje. Gabardo, vamos repetir o time do Brasil. Então, para quem chegou agora aqui na live, para quem ligou agora na Gaúcha, Gabardo, que tá no trânsito, que tá ligado conosco, o time do Brasil que encara a Noruega.
4: O escolhido de Carlo Ancelotti para a vaga de Lucas Paquetá é Gabriel Martinelli. E com o Martinelli, o time do Brasil está escalado. Alisson, Danilo, Marquinhos, Gabriel Magalhães e Douglas Santos. Casemiro, Bruno Guimarães, Martinelli, Rayan, Matheus Cunha e Vini Júnior. Atenção para o banco, porque tem novidade. Everton, Ederson, Brenner, Léo Pereira, Ibanez, Alexandro, Ederson Silva, Fabinho, Hendrick, Luiz Henrique, Igor Thiago, Neymar, Danilo Santos e o gaúcho Rafinha, relacionado, fica novamente no banco.
0: O número do Martinelli?
4: O número do Martinelli é 22.
0: 22. Do Rayan?
4: O número do Rayan é 26.
0: E ainda é isso. Obrigado.
4: Valeu.
0: Ô, CCD, Victor botou a mão na testa agora, pensativo. CCD Brasil tá no papel, as cartas estão na mesa, César Cidade Dias.
15: As cartas estão na mesa, as estratégias estão montadas. E a gente pode dizer aqui, porque tem que se arriscar na hora de dar opinião, que o Brasil vai ter a bola, o Brasil vai ser propositivo, o Brasil vai enfrentar um adversário que vai querer muito a bola parada, porque é um time alto, forte na bola parada, então vai procurar isso, vai procurar o contato muitas vezes para a bola parada e vai tentar um contra-ataque olhando para o lado esquerdo, ofensivo, né? Mais para o lado esquerdo. Eu, apesar de respeitar os jogadores da Noruega, eu acredito que essas estratégias elas caminham mais para o Brasil. Eu acredito em grande vitória com uma atuação mais segura do Brasil para dar aquela confiança que tanto a gente precisa.
0: Deixa eu mandar um beijo aqui, ó, para Aurora Han Alves Gabardo. Vamos ver o barulho antes.
4: É o time do Brasil entrando em campo para o trabalho de aquecimento e essa é a resposta à festa do torcedor brasileiro. Com Martinelli, com Casemiro, com Alisson, com Matheus Cunha, com Vini Júnior, todo mundo em campo para o trabalho de aquecimento, festa da torcida. Hoje o Brasil joga de camisas amarelas, calções da cor azul e meias brancas.
0: É, e com aproximadamente 60% dos lugares aqui no estádio MetLife já tomados pelo público. Como disse o Gabardo, eu confirmo, a grande, a extraordinária maioria é brasileira.
4: Muito bem, deixa eu mandar um beijo para Aurora Ram Alves, de 7 aninhos. Aurora, beijo, abraço gigante, está acompanhando Gaúcha na Copa, aqui pelo Gaúcha Esportes. Ela pediu para mandar um beijo para ela. Aurora, beijo para ti, ligada, conectada conosco, vamos torcer muito pelo Brasil, Aurora. Também um abraço pro Bruno Jordão, lá na Austrália, ele já sabe o resultado do jogo, Bruno, manda pra gente aqui, manda pra gente. É melhor isso, não, daqui a pouco Pedro não. Ernesto. É, deixa, então Bruno, não conta, não conta, já que tá aí na Austrália, não conta como é que foi o jogo. Deixa Pedro acontecer Ernesto, lá, madrugada, equipe, né? No Brasil, 4:15. Pedro Ernesto e grande Pedro Ernesto, Maurício Saraiva, Diogo Olivier, César Cidade Dias, vou dizer todo o time que tá aqui.
0: Vamos lá.
4: Wagner Martins, Rodrigo Adams, Lele Bortolassi, Eduardo Gabardo, Rodrigo Oliveira, Rafael Divério, Kelly Matos, Miranda, Thiago Cirqueira, Léo Oliveira, Eduardo Raquelli e André Gonçalves. Todo esse é o time, mais de hora e lá em Los Angeles. 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Eu lembrando os nossos parceiros, eu tenho que mandar um abraço pro Andreas e pra Flávia, time da KTO, mais o Cássio, enfim, todo o tio Maço da KTO, da você Tramontina Rô, Wildo Paludo, alô Paludo, mais ainda o Clóvis Tramontina, ainda a galera do Stock Center, o Eron,
0: grande Eron, Tafari,
4: grande estão sempre Eron conosco. Grande turma, ali bem, o Zé Roberto e o Eduardo vão fazer aquele jantar de novo na volta, hein, Zé? Vão fazer na volta com o Hexa do Brasil, com ali bem, turma da Amigo, hein?
0: Se a internet do amigo estivesse aqui, a gente não passaria por alguns perrengues. Ô Magno, grande abraço. Renato, Michel, Gustavo, traz pra cá, amigo, por favor. 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O Maurício acho que já chegou na posição, é isso, Maurício? Sim.
1: Tô chamando você para dizer que já estou ao lado de Pedro Ernesto, Diogo Oliveira, numa posição central espetacular que o Grupo RBS, licenciada, única empresa do sul do Brasil licenciada para transmitir jogos de rádio aqui na Copa do Mundo, uma posição espetacular, é impossível não ver taticamente o jogo e o narrador Pedro Ernesto com as suas 13 copas vai rebentar, Lucianinho.
2: E Lucianinho é o Maracanã, hein? O Maracanã é aqui, o Maracanã é o MetLife.
0: É, tudo é amarelo, amarelo aí.
2: É amarelo, tá, tem um vermelhinho ali pintando a cor da Noruega, mas assim, é um amarelo, é o Maracanã, não vai ser por falta de apoio da torcida que o Brasil deixará de ir às quartas de final, Luciano.
0: É, a torcida é importante, tem que apoiar o time o tempo inteiro. Bertoncello, eu não esqueci de ti, eu sei que tu tá nesse time aí em Porto Alegre e que comanda toda a equipe da retaguarda aí que tem, enfim, Helena Brum, o Matheus Schenck que manda recado aqui pra mim, a Andressa Xavier que tá acompanhando tudo, o Carlos Etchechuri, enfim, todo mundo que tá mandando recado por aqui, todo o time do Brasil que coloca no ar esse gaúcha na Copa, Bertoncello.
21: Todo mundo aqui mobilizado, falta pouco, né, Lucianinho? Falta aí mais de 30 minutos, pouquinho mais de 30 minutos pra gente começar a ver Brasil tentando classificação entre os 8 melhores colocados nas Copas. Uma informação de breaking news, tá? Cristiano Ronaldo, ele tá dando uma entrevista nesse momento da véspera de partida entre Portugal e Espanha, o jogo ocorre amanhã às 4 horas em Dallas, e ele confirmou, esta sim vai ser sua última Copa. Ele confirma que vai ser sua última Copa, amanhã tem Portugal e Espanha com transmissão da Rádio Gaúcha, Lucianinho.
0: Bom, Bertoncello, vamos botar o nosso diagrama na tela aí só pra gente ver que situação tá. Aqui no Media Center tem um baita diagrama da Copa. Opa. Então vamos dar uma olhada como é que tá. Um lado já tem quarta de final definida, né?
21: Tem.
0: Em Boston, outro lado, né? É que vai começar hoje.
21: Exatamente. Na próxima quinta-feira começam as quartas de final da Copa e uma das partidas já está confirmada. França e Marrocos, que obtiveram classificação ontem. Marrocos passando pelo Canadá e a França batendo o Paraguai por 1-0, gol de pênalti marcado por Mbappé. Vocês falando sobre a questão de artilharias, né? Nesse momento, Messi e Mbappé com 7 gols marcados. O Vini Júnior tem 4. Se fizesse um hat-trick hoje, se marcar 3 gols, ele encosta e empata na lista de artilheiros desta Copa. Portanto, nas quartas, já temos França e Marrocos, Lucianinho.
0: Muito bem, já tem França e Marrocos definido, hein? Quem sabe hoje, Brasil de um lado e México do outro, hein?
22: Ô, Luciano.
0: Fica essa dúvida aí, ó. Fala, Rodrigo.
22: Tem uma situação muito curiosa que está acontecendo agora. Porque estão aquecendo no lado do Brasil apenas os titulares. Os 10 titulares de linha e os 3 goleiros. E agora, nesse exato momento, entrou o Rafinha com seu novo visual, com tranças. E ele está fazendo um aquecimento separado, individual, com o auxiliar da comissão técnica. Apenas troca de passes. Os demais reservas estão no vestiário, acredito que virão para campo daqui a pouco, mas olha, o Rafinha, ele faz um aquecimento muito leve, é só troca de passes. Me dá a entender que ele não tem condições de jogo, que ele está compondo o banco. Primeiro para assistir o jogo, segundo, porque pode ser útil numa eventual decisão por pênaltis. Mas ele não faz o aquecimento regular dos demais atletas. Ele só troca passes. É um jogador que na visão aqui parece em reabilitação ainda.
15: Ah, parabéns, parabéns, Rodrigo, porque essa é uma informação. A gente estava aqui empolgado, mas tem a nossa dúvida sobre essa lesão muscular, que a gente sabe que toma conta, que é perigoso, tu não pode jogar nunca com uma lesão não cicatrizada, e é muito, muito perspicaz a tua informação, e eu caminho mais ou menos na tua linha de raciocínio. Não vejo possibilidade do Rafinha ser opção, sobretudo a partir do que tu traz aí.
0: E daqui a pouco até espécie de despiste, né, Vaguinha? Até pra assustar o outro lado, ó. Rafinha tá no banco aqui e tal, aquela história toda.
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14: Parte também de uma orientação pra que ele, ó, não força muito, tá voltando agora, não vai muito aí. Talvez a gente precise no segundo tempo. Segura, não precisa tu aquecer forte agora. Vai entrar só se precisar lá no Rodrigo, final. Né? Então não.
1: A opção do Rodrigo Oliveira, que trouxe a perspectiva de que, sendo batedor de zero erro até aqui na temporada, ele entrasse aquecido, devidamente aquecido ainda na prorrogação, nos últimos minutos, para estar apto a cobrar o pênalti. Ah, mas vai estar gelado. Aí é que você confia muito na capacidade dele de realizar. Nós já vimos um Zico na Copa de 86 perder um pênalti e depois dizer: eu entrei frio, não podia bater aquele pênalti, me deram para bater, bati. Hoje a condição é outra. Mas para jogar, Vaguinho, a gente vendo ele aqui dando troca de passes e tal, ele aquece muito diferente, como disse o Rodrigo, de todos os outros jogadores da seleção.
18: Enquanto a transmissão mostra pra gente aqui em imagens, Jay-Z dentro do campo aí, acompanhando a chegada, o aquecimento da seleção, deve estar pertinho aí do gabarito.
14: Eu tô no telão, hein? Agora, eu tô no telão, se olharem pro telão, olha, tô aí. Eu lá, ó. Olha lá o telão do estádio.
0: Vamos ver se...
14: Tirei foto, por favor, aí.
0: Será que...
3: Eu achei que o gabarito ia abanar pra galera.
0: Agora a nossa imagem aqui... A imagem mostrou lá de fora do estádio agora, Gabardo. Só se vai aparecer depois, vamos ver.
14: É, mas o telão, tamo dentro.
0: Pô, tiraram a hora que tu ia aparecer aqui pra nós no Media Center. Ia brilhar pra gente aqui, ô Adams. Não rolou. Aqui tá um MetLife Stage lá de fora. Olha.
22: Enquanto o Gabardo não volta.
0: O seguinte,
22: pro telão,
0: até a imagem.
22: Enquanto o Gabardo não volta pro telão, Luciano, informo que os demais reservas agora entraram no campo para fazer um aquecimento mais intenso. E agora tá muito nítido. Existem três grupos. No lado oposto ao das cabines tem o dos titulares, aquecimento intenso. No lado das cabines tem o grupo dos reservas fazendo um aquecimento intenso. E no centro do campo, um terceiro grupo que tem apenas o Rafinha. Ele agora tá fazendo embaixadinha. Olha, quase um trabalho lúdico com a bola. Ele nitidamente não tem condições de jogo, tá fazendo um trabalho ultra leve, que envolve só passe e embaixadinha, uma brincadeira com a bola. Ou ele veio assistir ao jogo, já que a partida é bem pertinho do Hotel do Brasil, ou ele veio para bater pênalti, das duas uma.
0: Enfim, vamos descobrir com o andar da carruagem. O que importa é que o Brasil passe, que o Brasil ganhe, que o Brasil esteja na próxima fase de quartas de final, e daí... Vamos para Miami. É o caminho do Brasil, né, Bertoncello? Quartas de final, Miami. Se Deus quiser, semifinal, Atlanta. E a gente... Dia 19, é isso? 19 de julho, 19 de é julho. Isso, Bertoncello?
21: Retornar ao MetLife Stadium para tentar o Hexa, né? Seria histórico. O Brasil passando hoje aguarda México ou Inglaterra. Esta partida prevista para o próximo sábado, dia 11 de julho, 6 horas da tarde, em Miami, né? Tentando classificação para a semifinal. Quem sabe? Tomara, Lucianinho!
18: Enquanto o Bertonça estava trazendo as informações da nossa rota, que é o que a gente vai acreditar, né, Lucianinho? O otimismo está tomando conta. A nossa rota, o telão mostrava imagens de Rivaldo chegando. E aí bate uma coisa boa, né, de saber que um cara desse é um dos melhores de todos os tempos.
0: É a camisa do cara do Ronaldinho.
18: Camisa
0: ali.
18: Do fenômeno agora. Então que toda essa aura aí venha e nos abençoe nessa partida aí. Eu tenho certeza que a gente vai sair daqui muito feliz, Lucianinho. Tá tudo conspirando a favor. Tem muita energia boa no ar.
0: Fala, Léo.
5: É o Lelê. Acabou de passar por trás de mim aqui, rodeado por mais ou menos uns 20 seguranças, o influenciador digital, o Speed, que está com a camisa da seleção, veio torcer para o Brasil, mas é absolutamente impossível chegar perto dele, cara. Eu não vi ninguém com mais segurança na Copa do Mundo até agora do que ele. Mas ele está aqui com a camisa brasileira de novo. Já estava no jogo do Brasil e Japão, né?
0: É que tu não viu como é que Maurício Saraiva foi pra posição, ô Lelê.
5: Muitas almas a fazer a segurança.
0: Né? Maurício é daqui escoltado.
5: Com a peruca.
3: O Maurício, Lucianinho, tinha um bastidor, a gente tem que contar. O Maurício, ele subiu rapidamente a escada rolante porque ele queria fugir de autógrafos. Então ele correu na escada rolante para chegar antes da gente.
0: Depois do corte de cabelo feito pelo Maurício aqui.
14: Exclusivo aquele.
0: Viu? Ah. Viu, Lucianinho? Depois desse corte de cabelo feito pelo Maurício aqui nos Estados Unidos, a gente não sabe se é ele ou Paulo Nunes.
3: Tá,
0: o Maurício tem umas que ele só pega o elevador se estiver sozinho, Adams. É isso?
1: Na justiça.
0: Só pega o elevador com um ratão.
1: Na justiça, por assédio moral, isso vai me dar uns dois apartamentos.
0: É, vai, vai te dar apartamento. Bom, agora, bom, seguinte, gurizada. Minuto final.
4: O nome de Carlo Ancelotti aparece no telão. Festa da torcida brasileira, escalação do Brasil. Agora vem os reservas, também com os nomes no telão. Daqui a pouco vai aparecer o Neymar e a gente vai ter a repercussão aqui imediatamente com a torcida brasileira. Aparece no telão a imagem da escalação do Brasil com o Martinelli como jogador escolhido para a vaga do Lucas Paquetá.
0: Muito bem, o negócio é o seguinte, tá na hora de passar a bola para Pedro Ernesto Denardin. 13 Copas, vai narrar mais um jogo histórico, Brasil e Noruega, onde só um passa. O que a gente quer, o que a gente sonha, é que o nosso dia termine bem, como já disse Thiaguinho, cantando com o Gil naquele show magnífico, e que o Brasil tem esse simples desejo de passar de fase e esperar de camarote entre México e Inglaterra. 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Uma grande equipe colocou no ar este programa, mas agora vem o melhor de tudo. Vem a hora da bola rolar. Vem o futebol de Copa da Gaúcha com Pedro Ernesto Denardin.

0: de tudo. É hora da bola rolar. Vem o futebol de Copa da Gaúcha com Pedro Ernesto Denardin e grande elenco para contar, se Deus quiser. Brasil 2, Noruega 0. Não sai daí. 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Abraço gigante. Até o intervalo. Tomara que já tenha tudo ficado calmo. Tchau.
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2: Acho que a galera que não acredita muito na seleção, eu acredito que não é que eles não acreditam, mas foram tantos anos se frustrando que acaba que o pessoal acha que não quer se frustrar novamente. Mas no fundo, acho que todo mundo está torcendo pela seleção e a força do torcedor vai ser muito importante pra gente.
3: Estamos no nível das grandes seleções, das grandes equipes, e a gente está aqui para mudar a história e para fazer uma excelente competição.
4: E a bola foi do Vini Júnior. Chegou no fundo do campo, ganhou do marcador.
5: A melhor forma de crescer e de consertar tudo aquilo é encarar com realidade e com clareza tudo aquilo que aconteceu.
6: O peso da estreia, sem dúvida, é o que fez a gente jogar dessa maneira. A gente tem que melhorar, evoluir, porque a gente vai precisar jogar melhor para ganhar a competição.
4: O Júnior dominou, ganhou do marcador, bateu de pé direito, o goleiro tirou, voltou. Chegando, é gol de Copa, é gol do Brasil, Gabardo!
7: Matheus Cunha, oportunismo para marcar o gol que abre o placar aqui na Filadélfia.
4: Vini, tocou, grande bola, vai pintar gol do Brasil, é gol! É Brasil, é gol de Copa, é Brasil! Outra vez o jogador Matheus Cunha carregando ali também, marcando o gol. Vini, escapou, livre, ele o goleiro, para fazer Vini, gol! Brasileiro, te amo, Brasil! Que gol de Copa espetacular! 47, 23 a 0, já é goleado. Era isso que eu esperava, era isso que eu queria, era isso que o Brasil queria.
8: A gente está crescendo na competição, já jogamos melhor o segundo jogo, pretendemos fazer ainda melhor o terceiro jogo.
9: Obviamente temos que melhorar, aproveitar essa fase de grupo para chegar bem quando começa o mata-mata.
4: Vini Júnior driblou o goleiro, é gol de Copa! Gol do Vini Júnior, que já está se habilitando para ser um dos goleadores da Copa aqui nos Estados Unidos. Cruzamento, gol! Aviso de utilidade pública. Alô Messi, alô Cristiano Ronaldo, alô Mbappé, o goleador da Copa do Mundo está surgindo aqui nesse jogo e o Brasil está fazendo 2-0. O nome dele é Vini Júnior. Vocês terão que ser melhores do que ele. Olha o Caian, entrou para fazer, tocou, gol de Copa, gol do Brasil. Caian fez a jogada, entortou o cara e deu para Matheus Cunha concluir. Brasil 3-0. O Brasil está triturando. O Brasil está se classificando em primeiro lugar. O Brasil está aqui, de peito aberto. E quem imaginava que o Brasil não tinha nenhuma condição de jogar Copa do Mundo, que é ruim, que é isso, que é aquilo, já está mudando de ideia. Eu sou um deles, viu?
10: A gente vai evoluir muito dentro da competição.

0: Acredito que quem vai ganhar a competição é quem entende melhor os jogos e quem evolui no decorrer da competição.
1: Agora é matar ou morrer. A gente sabe que vai ser um jogo difícil, vai dar o nosso melhor e sair classificado de lá.
2: A bola ao lado da grande área, dominada pelo Vini Júnior, tentou jogar, jogou, olha o levantamento, gol! Casimiro para o Brasil, que alívio, gente! O Brasil estava perdendo, estava sendo eliminado pelo Japão, é gol do Brasil, Brasil, Brasil, Brasil, vai para a reação, para o Ryan, lutando, tirou do marcador. Soltou no meio, olha a bola no Martinelli. Gol! O Brasil virou. É gol de bomba, é gol do Martinelli. O Brasil quer ser hexa. O Brasil chegando à vitória. Martinelli fez um gol. E eu tô vibrando com o Brasil.
3: Estamos fortes, sabemos que seguimos o caminho. Noruega é um equipo difícil, temos que jogar ao nosso melhor e creio que estamos no momento para jogar ao nosso melhor.
4: É um grande jogo, com grandes jogadores. A gente sabe que agora não tem margem para eu manter a calma, manter a tranquilidade e buscar sempre a vitória, porque a gente sabe que agora é mata-mata, então a gente tem que matar e é matar ou matar.
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6: Gaúchos e brasileiros, estamos de volta para mais um jogo do Brasil na Copa do Mundo. E não é um jogo qualquer, é um jogo contra um adversário que impõe futebol sobre o seu adversário, sobre aquele que está contra si. É um time que tem bons jogadores, que tem o maior goleador do mundo, segundo muita gente. Enfim, é uma parada mais complicada ainda. Mas então, como é que se vai ser campeão da Copa do Mundo sem passar pelos grandes adversários? Pois o Brasil começou a encarar grandes adversários. Talvez não seja o melhor, acho que não. Mas já é um time que merece todo respeito, toda consideração e muito cuidado para que não se seja surpreendido. E o Brasil está aqui, a Rádio Gaúcha está aqui também, neste grande estádio, o MetLab, que está recebendo grande público, que dentro de 15 minutos aproximadamente estará completamente lotado. São mais de 80 mil pessoas. É um gigante esse estádio aqui de New Jersey. Enfim, senhores, temos aí mais um jogo importante no Brasil. E eu quero começar, antes de chamar a reportagem, as informações, trazer a opinião do Maurício Saraiva sobre a importância e a dificuldade que o Brasil poderá ter nesse jogo, Maurício.
7: É um cenário de fator local, Pedro. Nós temos 9-1, 8.5-1.5 de brasileiros em relação aos noruegueses. Mas quem faz a torcida esquentar é o campo. Muito raramente acontece invertido, de fora para dentro. De dentro para fora, sim. E o Brasil está escalado para ser de proposição, para ser vertical, para botar a bola dentro da área dos noruegueses. Se vai dar certo ou não, o nosso tambor é que dê certo e não o tambor norueguês que dá a remada, Pedro.
6: Muito bem, Diogo Olivier. E o jogo que começa daqui a pouco aqui nos Estados Unidos.
8: Boa tarde, Pedro, para todo mundo que nos acompanha. É o pior adversário, mais difícil do Brasil, é verdade. É um time que ataca bem, muito bem, mas se defende nem tão bem assim. Às vezes até ataca mal. Crise na lateral direita da Noruega, o Brasil tem possibilidade, porque é um time mais equilibrado e enfrenta um adversário que tem talento, mas é desequilibrado.
6: Muito bem, Marcos Bertoncello, plantão da Gaúcha, vai me falar agora o que nós temos além de Brasil e Noruega neste dia.
9: É um domingo importante, Pedro,

0: final.
1: Muito bem, são definições que começam a aparecer e uma delas está hoje, neste domingo, dia 5 de julho, aqui no MetLife, com o Brasil enfrentando o time da Noruega. Bom, agora vamos lá porque você vai conhecer as informações da reportagem da Gaúcha. O Eduardo Gabardo acompanhou, juntamente com o Rodrigo, a seleção brasileira e também a Noruega, mas o Gabardo traz agora a escalação da seleção brasileira.
2: Time do Brasil confirmado pelo técnico Carlo Ancelotti. E Martinelli é o jogador escolhido para a vaga do Lucas Paquetá, que está machucado. Escalação do Brasil. Número 1, Alisson. 13, Danilo. 4, Marquinhos. 3, Gabriel Magalhães. E 16, Douglas Santos. Número 5, Casemiro. 8, Bruno Guimarães. 22, Martinelli. 26, Rayan. 9, Matheus Cunha. 7, o artilheiro do Brasil, Vini Júnior. No banco, Neymar está confirmado e Rafinha é a novidade. Ainda não está com 100% de condições, mas foi relacionado pelo técnico Carlo Ancelotti.
1: Poucos acreditavam, Maurício e Diogo, mas é ele, é Martinelli. O cara que fez o gol, que deu a vitória contra o Japão, a classificação. Por ele também estamos aqui nas oitavas de final. Enfim, é ele, Martinelli.
3: Eu muito mais gostaria do Danilo para compor o equilíbrio de um meio campo formado por 3 meio campistas, sendo que 2 deles com muita capacidade de jogar área a área, o Bruno Guimarães e o Danilo. Não é o que acontece, mas está dentro da lógica do Ancelotti desde que assumiu o Brasil. Ele fez variações, Diogo, de 4-3-3 para 4-2-4, onde 2 desses 4 atacantes viram meio campistas. E é exatamente isso que ele vai tentar hoje contra a Noruega.
4: É uma escolha pessoal, né, Pedro? É exclusiva do técnico da seleção brasileira. Para o bem ou para o mal, ele vai estar no centro das discussões. Talvez esteja na ideia de Martinelli. O Brasil vai seguir jogando em losango de meio campo ali, Casemiro, Bruno Guimarães, Martinelli, Matheus Cunha recuando e o Vini e o Raiano na frente. Mas talvez, Pedro e amigos, talvez essa crise na lateral direita da Noruega, que joga um, joga outro, agora vai jogar o que era titular completamente descontado, porque o que entrou no lugar mesmo 100% tá mal. Talvez explorar esse lado direito da Noruega, Martinelli, seja uma das ideias do técnico Ancelotti.
1: Muito bem, vamos adiante e agora atenção, torcedor. O time adversário do Brasil, a Noruega, neste jogo de oitavas de final e que será trazido por Rodrigo Oliveira.
5: Estrelado por Erling Haaland, o grande goleador, e com reforço na lateral direita, a Noruega desafia o Brasil com Nyland no gol, camisa 1. O lateral direito, voltando de lesão, é o Hierson, camisa 26. A zaga tem Ayer, número 3, e Regen, camisa 17. O lateral esquerdo é o Wolf, número 5. O meio-campo tem Berg, número 6, Berge, número 8, e o meia Odegaard, camisa 10. O ataque tem Sørloth, ele é centroavante, 7, mas na Noruega ele vira ponta. Nusa é o ponta pelo outro lado, pelo lado esquerdo, camisa 20. E o centroavante é o craque do time, Erling Haaland, camisa 9. É a Noruega do técnico Stolsolbakken, Pedro.
1: A medida da preocupação que deveremos ter com esse adversário, um jogo que não tem papo, ou ganha e fica, ou perde e volta para casa.
3: Seria muito menos difícil se bastasse marcar Haaland. Ou seja, a bola não chega no 9, ou se chegar no 9 ele está marcado e não consegue concluir. Mas não é o caso. Há um meia armador que a seleção brasileira nem tem na função, que é o Odegaard. Há um ponta que vai dar direto com a má fase técnica do Danilo. E há um cabeceador chamado Sørloth. É preciso, sim, muito cuidado.
1: Muito bem, Diogo.
4: O ideal é a bola não chegar a Haaland. Esse é o desafio do Brasil, não apenas os jogadores de meio campo, mas trabalhar para a bola não chegar a Haaland, né? Porque ele dentro da área, ele é decisivo, não é só o Odegaard, tem o Berg, são volantes que sabem jogar. Esse é o desafio do Brasil. E muito importante, Pedro, nesse cenário ideal que a gente traça, é não sair atrás do placar, não sofrer aquela loucura que foi o jogo com o Japão. O Brasil, se conseguir sair na frente, ele encaminha uma vitória com tranquilidade, mas não pode tomar o gol aí na primeira meia hora.
1: Muito bem, a Rádio Gaúcha está mandando um abraço muito carinhoso para o Bender, o homem do rei do chope lá em Sapucaia do Sul. Sempre que até não está bebendo muito chope, mas ele volta em seguida para o verão para deixar a gente com aquela sede completamente destruída através do chope da Bender. Um abração para ele. Ele está aqui na Copa do Mundo, está passeando, está vendo a seleção brasileira, está torcendo. Um abraço também para Fernando Luquez, que grande médico, né? E o Alessandro, que também é outro médico importante que nós temos aí, o Alessandro Rossol, e que também está aqui nos Estados Unidos curtindo a Copa do Mundo, fazendo

0: recursos, enfim, pessoas importantes, ouvintes importantes da Rádio Gaúcha. Bom, agora o nosso Rodrigo Oliveira vai trazer, assim, alguma informação desses treinamentos, da forma como eles estão encarando o jogo, da forma em que o Brasil pode estar metendo medo neles. Qual é a situação, digamos, ambiental do time da Noruega para jogar contra o Brasil, Rodrigo?
1: Eles estão saidinhos, viu, Pedro? Eles até admitem que o Brasil é favorito, mas conversando com jornalistas e ouvindo o técnico Stolzbakken, o discurso norueguês é o seguinte: o Brasil segue sendo favorito, mas a distância diminuiu. Ouvimos um jornalista, o Oivin, o sobrenome dele é impronunciável, tá? Eu realmente não vou lembrar, do jornal VG. Ele disse que a Noruega, que ganhou do Brasil na Copa de 98, tinha 11 soldados, 11 operários, e que a Noruega atual, ela tem 7 soldados operários e 4 artistas. A Noruega melhorou. E o técnico Stolzbakken, na entrevista de ontem, disse que a Noruega vai atacar o Brasil, que o time tem um pensamento ofensivo e não iria mudar essa vocação só porque iria enfrentar o Brasil. Eles até admitem que o Brasil é favorito, mas eu noto eles saidinhos demais. Tomara que eles entrem no saltinho, viu, Pedro?
0: Pois é, quantos trabalhadores e quantos artistas tem a seleção brasileira, hein, Maurício?
2: O Brasil também, só que numa proporção de melhores jogadores, o Brasil também faz um operariado em nome dos seus artistas. E hoje eu nem diria no plural, o artista do Brasil, titular, chama-se Vinícius Júnior. O artista do banco é Neymar, mas ele ainda não está a pleno para poder ser decisivo. Então nós temos muitos operários em função de um artista, de um solista. Tomara que ele seja o solista dos tempos do Real Madrid. Já disse o Diogo, ele vem sendo o Vini Júnior.
0: Por falar em Romário, qual é o Romário? Por falar em Neymar, a situação dele, hein, Gabardo?
3: Bom, Pedro, o Neymar, ele está totalmente recuperado, clinicamente recuperado da lesão que ele teve. Tanto é que ele já entrou nesta Copa do Mundo na partida contra a Escócia. Não foi opção contra o Japão por decisão do técnico Carlo Ancelotti. Ele tem condições, pode ser uma alternativa para o segundo tempo, tem nível, tem condições para jogar mais de 30 minutos se for necessário, está bem recuperado. É apenas uma questão de decisão mesmo técnica do Carlo Ancelotti.
0: Qual é a chance de ver Neymar jogar hoje contra a Noruega, hein, Diogo?
4: Ah, eu acho pequena, para sair jogando nenhuma e no segundo tempo, dependendo do contexto da partida. Se ficar um jogo muito físico, mais difícil, se a situação for caminhar para os pergunta. O Brasil, ele tem 11 operários. O Vini Júnior, se a gente colocar ele no colocá-lo no contexto das outras seleções do Brasil, das melhores seleções brasileiras, ele é também operário. E esse é o grande mérito do Brasil. O Ancelotti está fazendo todo mundo operário e por isso o Brasil está se construindo coletivamente.
0: Muito bem. O Gaúcho Esportes é mais um canal no YouTube que a RBS coloca para você que gosta de futebol, que quer falar sobre futebol, quer se conectar com todos nós da RBS, do Departamento de Esportes, enfim, fique ligado, né? Os meninos que vão carregar a bandeira estão entrando neste momento, as bandeiras, a da Noruega do lado, a do Brasil do outro, e em seguida os dois times estarão no gramado para a cerimônia inaugural, com a execução dos hinos nacionais, etc, etc.
5: Pedro,
0: o fato é que o estádio está quase completamente lotado. Agora, fechou tudo. Quem é que chamou?
5: Rafael de Velho, Pedro, para dizer que Terry Crews, um ator americano que apresentou ontem os fogos, o Festival de Fogos do 4 de julho, é o mestre de cerimônias que está comandando essa abertura do jogo com os meninos e as bandeiras da FIFA, do Brasil e da Noruega.
0: Aliás, ontem foi um dia festivo. Estados Unidos completando 250 anos da sua independência, fazendo um grande queima de fogos ali no Rio Hudson, e uma festa muito bonita, muito bem encenada por todos os americanos nesta data que eles relevam com tanta sabedoria, com tanta intensidade. Em seguida, os dois times do gramado, Brasil e Noruega, jogando nestas oitavas de final, que já tem jogos programados para a semana que vem. O Brasil passando, pega quem, onde e quando? Diz aí, Bertoncello.
6: A seleção brasileira, Pedro, confirmando classificação para as quartas, volta a campo no próximo sábado em Miami, horário previsto pela FIFA para 18h, horário de Brasília, e aí espera o confronto entre México e Inglaterra, que ocorre hoje à noite no estádio Azteca, às 9h. Aqui, o André Silva faz um acompanhamento no pós-jogo, e também teremos a transmissão no Gaúcha 2 e YouTube Gaúcha Esportes, com a narração do Gustavo Manhago. Aí dando Brasil contra México ou contra Inglaterra, jogo em Miami no próximo sábado às 18h, Pedro.
0: Já temos preferências, se for o caso de passar por hoje, Maurício?
2: Ah, o melhor time é o inglês. O México jogaria fora do seu lugar, já não estaria como anfitrião na próxima fase.
0: Nos próximos, né?
2: Miami é quase isso. Miami, os mexicanos dividiriam estádios com brasileiros, se é que não seriam maioria. Mas são menos time na comparação direta com a Inglaterra. Eu preferia, nesse contexto, pegar o México, que é inferior.
1: Paquetá. Lucas Paquetá, nesse momento, entra em campo com o abrigo azul da seleção, ao lado dos integrantes da comissão técnica do Ancelotti. Ele vai ficar no banco, a exemplo do Neymar no primeiro jogo. Sem condições de jogo, inclusive, há um risco alto de o Paquetá não voltar nessa Copa do Mundo, mas ele segue com o grupo lesionado, ficará no banco de reservas, Pedro.
0: Muito bem, recuperação, Diogo Oliveira, do jogador da seleção brasileira, o Rafinha.
4: É uma recuperação importante, Pedro, para esse jogo com alguma dificuldade, mas talvez ele esteja aqui também pensando em eventuais pênaltis. Copa do Mundo é um recorte muito específico, com poucas opções, jogador que lesiona não pode substituir, e daqui a pouco ele vem, inclusive, para isso, né? Tem que ter um certo sacrifício, é o que o Rafinha está fazendo.
0: Muito bem, as bandeiras estão estendidas, agora só esperar o ingresso dos jogadores que estão chegando e teremos a execução dos hinos nacionais, o que normalmente é feito nesses jogos de Copa do Mundo, num espetáculo bastante bonito, bastante atraente, sobretudo lembrando o hino nacional de todas as nações que estão aqui, 48 no seu total e que estão disputando tudo isso aí, né? Bertoncelo, vamos fazer o seguinte, amanhã o que que rola na Copa do Mundo, hein, Bertoncelo?
6: Tem jogo grande, hein? Tem jogo entre Portugal e Espanha, aliás, o Cristiano Ronaldo deu entrevista agora há pouco, nessa véspera de partida, e confirmou que esta sim vai ser sua última Copa, Cristiano Ronaldo com seus 41 anos e amanhã enfrentando a seleção espanhola em Dallas. Também amanhã às 9 horas em Seattle, a seleção norte-americana enfrenta a Bélgica. A informação de hoje, né, Pedro? O Balogun, atacante da seleção norte-americana, teve o seu cartão vermelho suspenso, ou seja, ele está apto para jogar amanhã contra a Bélgica.
0: Muito bem, Maurício Arábia está terminando a carreira de Cristiano Ronaldo. Cristiano Ronaldo.
2: Uma carreira multivitoriosa de um self-made man, um cara que se fez por si mesmo, na expressão norte-americana, com 13 anos de idade. Com 11 anos de idade, ele sai da Ilha da Madeira, ele vai para o Sporting em Lisboa sem a família. Pai alcoólatra, faz a vida com seu sucesso, com seu trabalho, com seu suor. O apelido Robozão parece pejorativo, a meu gosto. Para mim, ele é um senhor exemplo de sucesso.
4: Eu acho, Pedro, que ele dá um exemplo para outros jogadores. Chegar a 40 anos, 41, jogando em alto nível Copa do Mundo, é importante, é profissionalismo. E houve um momento da carreira dele que ele era o cara da firula, só queria fazer jogada maravilhosa. E aí ele toma um outro rumo na carreira e passa a focar em gol, gol, gol, em jogar pro time. E aí ele vira um mega Cristiano Ronaldo.
0: Pois é, Cristiano Ronaldo tá largando a bola. Aliás, o Messi não deve jogar mais Copa do Mundo, nem o Neymar. Estamos perdendo uma geração de grandes, extraordinários craques que estão terminando sua carreira nessa Copa do Mundo.
2: E o único que tem proximidade técnica desses jogadores e amadurecendo o seu futebol ainda mais vai chegar nesse panteão, se chama Mbappé.
0: Mbappé, você é jovem, tem o quê? 24 anos?
2: 27. Ele não tem 27. 27 anos e ele tem pelo menos mais duas Copas.
4: Eu colocaria um outro nessa conta aí também, que é o Lamine Yamal da Espanha. O talento dele é absurdo, medonho, ele pode chegar nesse patamar, mas é guri ainda. Precisa ver como é que ele vai enfrentar os desafios da maturidade.
0: É, e amanhã ele vai ter que enfrentar a equipe de Portugal, né? Bom, mas são grandes jogadores, grandes personagens do futebol mundial que nós,
6: Pedro,
0: estamos ressaltando pra você, hein?
6: Aliás, sobre Messi, ele volta a campo na terça-feira, uma hora, Argentina contra Egito em Atlanta, e quem passar pega o vencedor de Suíça e Colômbia, que também jogam terça-feira às 5 horas em Vancouver.
0: Muito bem, os dois times já colocados ali em torno do mapa mundi, que é colocado no meio do gramado, distintivo da FIFA e a Associação Internacional de Futebol, que gere toda esta magnitude que é o futebol, esta coisa tão grande. E agora vamos lá para os hinos nacionais e, claro, vamos a ouvir com todo respeito, e primeiramente vem o hino nacional brasileiro. Olha aí, Porto Alegre, ajuda aí.

ensurdecedor do torcedor brasileiro aqui no MetLife, em New Jersey, onde o Brasil em seguida joga contra a Noruega, que agora também terá o seu hino executado aqui nesse belo estádio com toda esta multidão de 80 e tantas mil pessoas. Ouçamos e um abraço a todos os noruegueses.

0: hino nacional da Noruega, agora um espetáculo de fogos, de um lado vermelho, de outro verde, a caracterizar uma festa, uma grande festa nesse início de partida aqui no MetLife. E eu não perguntei para o Diogo Oliveira, o Diogo Oliveira, né? Vou parar com isso, tá? A opinião dele sobre o enfrentamento de Inglaterra ou México, sempre, claro, lembrando, respeitando o adversário, tendo passado pela Noruega.
1: O México está, de alguma maneira, jogando muito perto da sua casa, vai jogar em Miami contra a Inglaterra, mas é praticamente em casa, né, Pedro? Mas o México, nos momentos decisivos, ele sempre falta algo. A Inglaterra é um time mais pronto, é uma geração que lá atrás ganhou muitos campeonatos de base, sub-20, sub-18, está um time muito maduro. É melhor enfrentar o México, Pedro. A história do Brasil contra o México prova isso.
0: Muito bem, as bandeiras sendo retiradas neste momento, os times fazendo aquecimento, tirando agasalhos. Falta pouco, gente. Falta pouco para uma grande decisão do Lucianinho. Tá nervoso?
2: Nervoso, Pedro. Nervoso. Acho que o Brasil tem totais condições aí de passar. Bom, a maioria da torcida dentro do estádio é brasileira, com alguns focos de torcida da Noruega. Então acho que o apoio da torcida vai ser fundamental para o Brasil chegar nas quartas de final, Pedro.
0: É, e torcida que não falta para a seleção brasileira, mas vai precisar também de muito futebol. Ou por outra, Maurício, vamos fazer o seguinte, vamos simplificar. Marca o Alan e vamos ver o que acontece, né?
3: O equilíbrio todo está em você marcar o fim, o início e o meio. O início é o passe do Berg, que vem do campo norueguês. O meio é a transição e a armação do Odegaard. E o fim é, evidentemente, Haaland. São três pontos para você marcar. Aí a outra parte que você não pode abrir mão é, já que você tem quatro atacantes, atacar com qualidade. E atacar com qualidade não é transformar o goleiro adversário em melhor em campo, Pedro. É fazer gol.
0: Pois é, o Maurício quer marcação intensa e o Diogo quer o quê?
1: Eu quero que o Brasil faça isso, Pedro, mas quando tem a bola, precisa ser imediatamente rápido, porque a defesa norueguesa, ela sofre, é uma defesa falha. O ataque é bom, mas a defesa tem muitos problemas. Se o Brasil for contundente o suficiente, ele sai na frente e passa a resolver o jogo mais rapidamente.
3: E o Brasil segue sendo o único time que não tira foto dos 11, tá? Cada vez que vem a foto oficial requerida pelos fotógrafos no evento FIFA, todos os jogadores que estão à disposição fazem a foto. A Noruega, tal como todos os demais times que enfrentaram o Brasil, coloca só os 11.
0: Este é o futebol da Gaúcha, Copa do Mundo. E a Gaúcha contando tudo para você. 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Então, o jogo vai começar. Rafael de Velho, lotou o estádio, é?
4: Ah, tá quase lotado, né, Pedro? Deve ter... Eu não tô enxergando lugar nenhum, na verdade, Pedro. Me ajuda, Pedro. Eu não enxergo absolutamente nenhum lugar vago nesse estádio.
0: O ângulo que eu estou não tem lugar também. Bom, mas isso é bom, né? Aliás, o público não te surpreende. Em 94, na Copa do Mundo dos Estados Unidos, já teve um grande público. Agora com 48 países, imagina.
3: É um país muito grande e muito diverso. O que hoje impressiona especialmente é que esses preços, eles são do acordo do mercado. Eles sobem se houver quem pague. E só cai se não houver quem pague. E os caras estão pagando muito caro. Essa Copa é bilionária, Pedro.
4: E é o segundo jogo em Nova York do Brasil e é o segundo jogo de casa lotada, de sold out.
1: Ou seja, vamos para 80 mil pessoas, Pedro. É, gente, 80 mil pessoas.
0: É, muita gente. O primeiro jogo o Brasil andou se rascando com o time do Marrocos, mas depois conseguiu reabilitação do campeonato e, portanto, vamos lá. Os 5 segundos serão contados neste momento. A partida vai ser iniciada, Brasil e Noruega. É a Gaúcha e a Rede Gaúcha. Emissoras em todo o Brasil. 7 segundos. 6, 5, 4, 3, 2, 1, começou! Brasil e Noruega! E a bola foi rapidamente recuada para o goleiro Nilan. Nilan domina a bola, sai para fora da sua grande área, de pé direito, ele tenta levantar para o campo de ataque. Foi lá o Haaland e a bola está escorrendo, linha de fundo. O que ele está dando ali?
5: Tiro de meta, Pedro. A tentativa era de uma ligação direta para o Haaland, mas o chute foi muito forte. O placar é 0-0.
0: É, mas já mostrou sua cara. Tentativa de ligação direta com
3: o
0: Haaland.
3: Porque o Sorloth, que joga ao lado do Haaland, é mais cabeceador ainda que o Haaland. Por isso essa bola de saída no segundo atacante norueguês.
0: Teve a cobrança de falta, não valeu, porque havia um jogador da Noruega muito mais próximo do que deveria e poderia em função da regra. E agora teremos com o jogador Gabriel Magalhães a cobrança desse tiro de gol, soltando a bola para o goleiro Alisson. Alisson está ali no risco da pequena área. Está esperando que alguém chegue e ninguém chegou. Então ele bateu forte para o campo de ataque. A bola foi direto de goleiro para goleiro. Lá está o goleiro Nilan para fazer a defesa com tranquilidade. O placar é 0-0. Um minuto de partida. Você, torcedor ligado no futebol da Gaúcha, que bom, que maravilha saber que você está conosco, né? Somos quase uma centena de emissoras na rede gaúcha. Goleiro Nilan, pé direito na bola, levantou lá na ponta direita, por lá está colocado o Sorlote. Ele tenta dominar, a bola está fora do campo, arremesso lateral foi marcado, cobrado, recuado a bola para Gabriel Magalhães. Ele dominou, recuou para o Alisson. Alisson está ali na grande área do Brasil, chegou a marcação, ele faz a bola chegar na direita, Marquinhos tocando, encontrou colocado Danilo. É uma marcação forte, alta do time da Noruega, uma tentativa ali pelo lado direito que Danilo está metendo a bola pela linha de lado, é arremesso lateral que favorece a Noruega. Agora 1 minuto 45 segundos, a bola foi recuada para o Regen. Regen domina no campo defensivo, empurra a bola onde está colocado Ayer. Ayer tem o domínio da bola, soltou no meio, deu para Odegaard. Odegaard tocou para Berg. Berg recolhe ali pelo meio, não tem pressa para soltar a bola, e quando faz, toca a bola para Rierson. Rierson jogando lá na ponta direita, por lá está colocado o jogador Sorlotti. A bola foi recuada outra vez para o Rierson. Rierson tenta dominar, domina ali pelo lado direito, dois jogadores do Brasil atacá-lo. A bola está fora do campo, arremesso lateral é do time da Noruega. A 2 minutos e 15 desse primeiro tempo, o placar é 0-0. 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Era uma tentativa brasileira. A bola ficou, entretanto, para a Noruega. Olha ali a tentativa do Lusa. Lusa tentou jogar, tocou dentro na grande área, pintou o perigo, olha a chance. Gol da Noruega. Não valeu.
5: Impedido.
0: Impedido, ah, mas eles chegaram com uma facilidade impressionante, Maurício.
3: Foi uma arrancada do Odegaard, o principal jogador de meio campo, que passou atrás dos volantes, essa bola foi cair às costas do Douglas Santos, o impedimento semiautomático, o impedimento do Bandeirinha, isso tudo sempre é checado, mas o susto inicial que nos deixou translúcidos, quem deu foi a Noruega.
1: Foi um passe errado do Bruno Guimarães, que normalmente não erra e pegou a defesa do Brasil toda saindo. Nota 10 pro Gabriel Magalhães, que dá um passo à frente e deixa o jogador norueguês muito impedido.
0: Pois é, já são 3 minutos e meio, né? 3 minutos e meio, o primeiro tempo, o placar é 0-0. Alisson sai fora da grande área para cobrar o impedimento, lançando uma bola longa direto nas mãos do goleiro.
1: Esse é um detalhe, Pedro, a gente está com 3 minutos e meio e a gente já teve 4 ligações diretas. A Noruega fez uma ligação direta para o Brasil quando saiu, depois o Brasil, ninguém quer ficar com a bola, com receio de perder e ficar mais perto de tomar um gol.
0: Haaland foi lançado, dominou, recuou a bola. Odegaard está colocado por ali, ele faz o domínio da bola, foge do marcador, soltou atrás, encortou Berger. Berger domina, levanta a cabeça, toca a bola para o Ayer, Ayer dá para Regen. Regen está dominando no campo defensivo do time da Noruega, soltando a bola para o Ayer. Ayer tem o domínio, ainda no seu campo de defesa, empurrou a bola, encontrou colocado Regen. Regen está colocado ali pelo lado direito, pé direito na bola, tentou na frente, soltou onde está colocado o Sorlotti. Sorlotti dá atrás, deu para Rierson. Rierson domina, toca no meio, recebe devolução, recua a bola para o Ayer. Ayer recolhe no seu campo de defesa.
3: Detalhe.
0: E faz o passe lateral, hein?
3: Martinelli está pelo corredor e Vinícius está por dentro. Nesse momento do jogo, Martinelli joga como sempre, joga no Arsenal, e o Vini joga como jogava com o Ancelotti no Real Madrid.
0: Pois é, quem tem a bola outra vez é o time da Noruega, o goleiro Nilan, metendo a bola no campo de ataque, Sorlotti está colocado por lá, lá vai ele, levando, buscando o fundo do campo, ainda ele, sempre marcado, procura jogar pessoal, é obrigado a recuar, recua, toca a bola para o Rierson, ele veio de trás com a bola dominada, soltou para o Berger, Berger trabalhou ali pelo meio, ainda ele levando, ganhando de 2 brasileiros e recuando a bola para Wolf. Wolf domina pelo lado esquerdo, dá a bola para Haaland, para o Haaland. Haaland domina pelo meio, tentou o tabelamento, soltou a bola, encontrou colocado Odegaard. Odegaard abriu na direita, Rierson está colocado por lá, jogou a bola mais à frente, Sorlotti está por lá, colocado no fundo do campo, e ganha escanteio para o time da Noruega, que continua chegando e levando algum perigo, hein, Diogo Olivier?
1: O detalhe é que o Brasil não encaixou ainda essa linha de quatro, com o Martinelli lá pela esquerda, os dois volantes, e o Vini e o Matheus Cunha ficando lá na frente. Antes, Matheus Cunha voltava para fechar essa linha de quatro. O Brasil ainda não encontrou esse encaixe de marcação e por isso está sofrendo um pouquinho no começo.
0: São agora 5 minutos e meio, é o primeiro tempo, o placar é 0-0. 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Escanteio será cobrado pelo jogador Nusa. Ele... Não, não valeu. Vai cobrar de novo. O que que houve lá, Rodrigo?
5: Era o Odegar. O árbitro não tinha autorizado por conta do empurra-empurra na grande área, Pedro.
0: Ah, perfeito. Então temos nova cobrança. Não valeu nada. O Odegar está colocado para cobrar. Lado direito, campo de ataque da equipe da Noruega. O placar é 0-0. São 6 minutos, a etapa inicial. Ainda o Odegar. Odegar demorando um tempão para fazer a cobrança. Agora autorizado, não, autorizado já foi há muito tempo. Agora sim, agora cobrou e valeu. Levantamento, Alisson saiu, tirou e a bola ficou então para o Brasil e foi tirada pelo Martinelli de qualquer maneira. Levantou, deu um balão, a bola ficou na intermediária. Tentativa da Noruega. A bola foi tirada para o Brasil, Martinelli. Martinelli está correndo, soltando a bola, deu para o Matheus Cunha. Tentou passar, passou, mas adiantou demais. Outra vez a Noruega tem a bola e outra vez vai para o campo de ataque. Tentativa ali pelo meio do Odegar. Odegar faz o domínio. É marcado, faz a bola chegar onde está colocando o Berg. Berg domina, no lado direito recua a bola para Rierson. Rierson está trabalhando pelo lado direito, deu para Berg. Berg outra vez com Rielson, chegando o time da Noruega para o campo de ataque. É uma tentativa ali pelo meio. Odegaard tem o domínio da bola, recua para Regan. Regan domina no meio campo, conduz agora, parte para o campo de ataque, mas acaba recuando a bola para o Wolf. Wolf toca na frente, encontrou colocado por ali o jogador Nusa. Nusa tenta jogar no meio, o Brasil se defende, a bola é tirada, mas tem rebote, e o rebote foi para o jogador brasileiro Rayan, que está recuando, tocando uma bola curta, e lá está o zagueiro da Noruega para fazer o domínio com tranquilidade. Maurício.
3: Não gosto do início brasileiro e nem é porque a Noruega é quem tem a bola, é porque o meu pior temor se confirma nessa formação. O Brasil tem buraco no setor de meio campo.
0: E aí lá vai o Brasil, Douglas Santos tem o domínio pelo lado esquerdo, tocou a bola no meio, recebeu a devolução, empurrou, encontrou colocado por ali o jogador Gabriel Magalhães, que deu para o Marquinhos. Marquinhos batendo de pé direito, jogou a bola na ponta, ela é dominada pelo Danilo. Danilo soltou para Casemiro, Casemiro se mete pela meia direita, o Brasil tentando chegar no campo de ataque, empurrou a bola onde está colocado o Bruno Guimarães, ele tenta girar, a bola foi recuada, chegou por ali o Bruno Guimarães, está levando, estão deixando, ele meteu na frente, o passe foi feito na direita, chegou por ali o Ryan, tocou na frente para o Danilo, tentou bater, não deu, voltou a bola, Martinelli bateu em cima do adversário, e volta o Brasil no domínio, Ryan tem a bola, Ryan soltando, deu curto, encontrou colocado por ali o seu companheiro Martinelli, Martinelli tenta jogar, conduz a bola, pé canhoto dela, tocou lá onde está colocado o Vini Júnior, ele fez o domínio, procurou passar e foi desarmado, buscou recuperação, ganhou, trabalhou, passou por mais um, chegou no fundo do campo, mas aí terminou o campo e por consequência Eduardo Gabardo é tiro de gol da Noruega.
5: A tentativa individual do Vini Júnior pela ponta esquerda, passou por um, por dois, mas depois adiantou demais a bola. Apenas o tiro de meta para a seleção da Noruega cobrar. Pedro, depoimento aqui de trás do gol, tá calor, 30 graus, mas na comparação com os últimos dias de temperatura de 40 graus, hoje tá melhor.
0: Tá uma beleza, né? O goleiro Nilean está metendo o chute lá pro campo de ataque, onde está subindo o jogador Sorlotti. Ele tenta jogar, mas o Brasil se defende. A bola foi então onde está colocando o Casemiro. Casemiro lançou para o Vini Júnior, corta de cabeça o Ayer. Ayer empurra a bola para Wolf. Wolf recolhe ali no campo defensivo, empurra a bola onde está colocado o jogador Berger. Berger parte para o campo de ataque. É o time da Noruega tentando chegar. Já são 9 minutos de partida, o placar é 0-0. Soltou no meio, a bola foi para o Berg. Berg está trabalhando, abrindo na esquerda. Wolf está colocado por ali, foi prensado, perdeu a bola, mas tem recuperação do Wolf pelo time da Noruega. Ele recolhe e solta a bola para Berger. Berger tem Berg colocado, conduz a bola, a marcação chega à distância, ele vai levando, não tem pressa para definir, recua a bola para o zagueiro Ayer. Ayer está colocado na sua intermediária, deu para Regen. Regen busca o campo de ataque, a bola foi para o jogador Berger, ele foi desarmado e o Brasil se aproveita e parte para o campo de ataque. Olha o lance, tá lá, Matheus Cunha deu do outro lado, chegou o Brasil, pênalti. Pênalti, ele não vai dar? Ele não vai dar, os jogadores brasileiros vão pra cima dele, Gabardo!
5: Houve o choque, o passe foi do Martinelli para o Matheus Cunha, que passou pelo zagueiro da Noruega, teve o carrinho, teve o contato. O árbitro estava bem colocado, mandou seguir, vai ter revisão no VAR.
0: Pois é, e aí, Maurício, será que tivemos pênalti?
3: O contragolpe foi maravilhoso do Brasil. Martinelli infiltra por dentro dessa vez, consegue achar o Matheus Cunha do lado. Eu fiquei com a primeira impressão de que ele não
1: é
3: foi
1: muito
3: tocado,
1: pênalti.
3: Mas agora o Diogo tá vendo um replay achando que é pênalti. A minha primeira impressão é que ele não é tocado. Vamos ver o que é que nos diz o replay.
1: É que o monitor da FIFA tá aqui com a gente. Olha, tem no mínimo que olhar no VAR. Porque, olha, a nossa impressão aqui é que é muito pênalti.
0: Mas essa parece ser a referência. Ele está sendo rodeado pelos jogadores brasileiros. E me parece que ele está caminhando para o VAR, ou deveria caminhar para o VAR.
3: Tá esperando.
0: E eu estou dizendo que não está acontecendo. Vamos
5: ele
0: ver.
5: Está esperando a orientação pelo áudio ali, né, pelo comunicador, se ele vai para a cabine do VAR ou não. O lance está sendo checado no telão, aparece cheque, possível pênalti. E o árbitro está conversando com o capitão do Brasil, Marquinhos, mas o que chamou a atenção, Pedro, foi a reação imediata dos jogadores do Brasil reclamando muito. A reação foi de muita reclamação na hora.
3: Ele vai ver.
5: Ele vai ver.
3: No VAR, Pedro.
0: Ele vai no VAR. Aí o árbitro da partida, o senhor Ismael Elfat, indo para o VAR. Eu tô certo, tem uma ideia aí, vendo calmamente pela televisão, nas repetições e tudo, se foi ou não foi pênalti.
6: O toque, né? O Maurício e o Diogo falam ali, né? Existe o toque. E ele indo ao VAR vai confirmar esse toque. Para mim, pênalti, Pedro.
1: Pênalti, se não derem esse pênalti, olha, eu não sei mais o que é pênalti. Tô aqui avançando um pouquinho, não é minha área, eu sei disso, mas é que assim é
5: pra qualquer leigo. Já tomou a decisão? Tomou a decisão? O árbitro está voltando para agora apitar e...
0: Pênalti. Ou não? Vamos ver.
5: Pênalti!
0: Pênalti marcado pelo juiz da partida. E está aí a grande primeira oportunidade para o time do Brasil. A exatos 12 minutos deste primeiro tempo. Placar é 0-0. E está aí a grande oportunidade do Brasil começar a ganhar isso aí. Partir para as quartas de final. Alô? Alô? Alô, qual é a cidade que vai tomar banho de praia se o Brasil ganhar?
3: Miami.
0: Miami, que bonito. De calçãozinho, né, Maurício? Cuidado, tem tubarão lá, hein? Vamos ver. Vamos ver. Vai ter cobrança de pênalti a favor da seleção brasileira. O jogo está parado. O árbitro está pegando a bola do goleiro que tinha a bola nesse momento, jogando outra para fora. Tem uma ali na marca do pênalti. O Brasil tem agora a grande oportunidade da marcação do primeiro gol. Quem é que está aí pronto para cobrar?
5: O Vini Júnior está ajeitando a bola. A bola está na mão direita do Vini Júnior. Martinelli ali perto também. Ao que tudo indica, Vini Júnior, artilheiro do Brasil na Copa do Mundo, vai cobrar.
0: É, ficou Vini Júnior, saiu Martinelli.
5: E entregou para o Bruno Guimarães.
0: Bruno Guimarães.
5: É quem tem o melhor aproveitamento em pênaltis nessa temporada de todos os jogadores que estão em campo, Bruno Guimarães.
0: Bom, esse é um critério que favorece aquele que é melhor na circunstância. Então, Bruno Guimarães vai para cobrar e certamente vai fazer o gol. É o que todos os brasileiros esperam aqui no MetLife, em New Jersey, nos Estados Unidos. Atenção, hein? Bruno Guimarães, colocado ali para a cobrança de falta, olhando para a bola, olhando para o goleiro, olhando para aquela torcida que vai vibrar intensamente na medida que ele venha marcar o gol. Autorizado, Bruno, deu uma paradinha, o goleiro defendeu, ele desperdiçou a grande chance, Gabardo!
5: Justamente com o melhor cobrador da seleção brasileira, com o melhor aproveitamento, deu uma paradinha, agora o árbitro mandou parar, os jogadores do Brasil reclamam ali que o goleiro se adiantou, mas não tem essa, caiu no canto esquerdo, Nilan, grande defesa, perde a grande oportunidade de abrir o placar à seleção brasileira.
3: A defesa é fantástica, mas o pênalti foi muito mal cobrado. O pênalti tem meia altura e não é no canto. Com um goleiro que já fez extraordinárias defesas contra a Costa do Marfim, ele pegou e o Brasil perdeu a sua grande bola do jogo antes dos 10 minutos.
0: É, e lá vai Berg tocou a bola para Rierson, são agora 14 minutos, o placar continua 0-0. A bola foi recuado, onde está colocado o Ayer, que está recuando mais ainda para o goleiro Nilan, que está ali na sua pequena área, chegando na marca do pênalti, batendo de pé direito, buscando Haaland. Lá vai ele, afasta o jogador Gabriel Magalhães para a seleção do Brasil, o time da Noruega volta, a bola foi ali onde está colocado o Haaland, o jogador Odegaard tenta jogar do meio ao corte, a bola está fora do campo, arremesso lateral é do time da Noruega que está resistindo, empatando com o Brasil 0-0.
1: Tomara que esse pênalti perdido não interfira no rendimento na partida do Bruno Guimarães, porque ele é um jogador fundamental na seleção brasileira, seria péssimo se emocionalmente ele sentisse o pênalti perdido.
3: Eu amplio isso para o time inteiro, porque o Brasil não fazia uma boa partida, tinha buraco no meio, no seu primeiro ataque vira pênalti, o pênalti é desperdiçado pelo melhor cobrador. Isto para o Brasil, se vier um desce ladeira mental, a Noruega se beneficia.
5: Pedro, um problema, os melhores batedores de pênalti do Brasil estão no banco, Neymar, Igor Thiago e Fabinho e Rafinha.
0: Então, sobrou para aquele que depois desses é o melhor, mas ele lamentavelmente desperdiçou. Atenção, hein? Tempo e placar do futebol da Gaúcha. 15 minutos e meio, etapa inicial. O placar é 0-0. É Brasil e Noruega. Estamos atrás das quartas de final, Bertoncelo.
6: E quem passar neste confronto enfrenta México ou Inglaterra, que entra em campo às 9 horas da noite no Estádio Azteca.
0: 15 minutos mais 40 segundos. Teve um ataque brasileiro, a bola foi chutada sem nenhuma consequência para fora e apenas tiro de gol da Noruega, que agora não tem muita pressa. O goleiro Nilan vai calmamente até o risco da sua pequena área. Está por ali o zagueiro, ele toca a bola para o Regen. Regen está dominando, ninguém do Brasil vai atrás dele, então o jogo para. Para ali na pequena área, ficou paradinho. Tá a bola outra vez com o Nilan, que também está paradinho. Agora sim, de pé esquerdo, ele mete a bola lá onde está colocado o Gerson. Gerson tem o domínio, chega Vini Júnior, mete a bola para fora do campo, arremesso lateral. Arremesso lateral que é da equipe da Noruega. Lado direito, seu campo defensivo, Gerson está colocado para cobrança. Ele toca a bola no meio, Odegaard pegou a bola, recuou para o zagueiro Ayer. Ayer joga a bola no goleiro Nilan. Nilan bate de primeira, soltando para Regen. Time da adversário do Brasil, da Noruega, está tentando chegar no meio do campo, a bola foi para o Berger. Berger trabalhou, soltou para o Berg. Berger recua, deu para o Ayer. Ayer solta lateralmente para Regen. O Brasil envolvido ali pelo time adversário no seu campo de defesa, mas eles não passam no meio do campo. Ali o Brasil tem mais proteção e a bola foi jogada onde está colocado o Wolf. Wolf domina, Wolf tocando para o jogador Regen. Regen do Ayer. Ayer está trabalhando ali pelo meio, ganhando no marcador, soltando a bola, encontrou colocado o Wolf. Wolf dominou no lado esquerdo, meteu a bola para o Nusa. Nusa vai tentar se meter ali pela ponta esquerda ainda, ele vai levando, recuando a bola, boa bola para o Berg. Berg abriu na direita, Gerson está colocado por lá, vai pintar cruzamento, a marcação chegou, ele procura passar pelo marcador, ainda ele retendo e retendo e tocando a bola para Berg. Berg domina no meio do campo, dá para Odegaard. Odegaard tem a sua cabeça levantada, corre ali pelo meio, marcado por dois adversários, tentou jogar, errou e deu contra-ataque do Brasil, hein? Martinelli tem Vini chegando, lá vai ele, vai levando, tocou a bola para o Vini, foi um passe mal feito, mesmo assim ele foi buscar no fundo do campo. Ainda o Vini, quando cruzou, chegava ali o atacante brasileiro, não conseguiu tocar na bola, e o Nusa pega o rebote, e agora quem faz contra-ataque é o time da Noruega. São 17 minutos, 18 agora, o Brasil empata com a Noruega, a bola é dominada pelo Berg, aquele baixinho que controla tudo, deu para Berger. Berger tentou levar, levou pelo lado direito, meteu a bola, Gerson está colocado lá pela ponta, adianta demais, perde a bola, Douglas Santos tira a bola dele, tenta jogar na frente, joga a bola, encontra colocado por ali o seu companheiro, o jogador Matheus Cunha. Matheus Cunha tocou, deu para Casimiro. Casimiro soltando a bola na direita, é o Rayan que está chegando pelo lado direito, recuando uma bola, soltando para Danilo. Danilo mete para Marquinhos. Marquinhos domina, levanta a cabeça, vê Casimiro colocado, dá bola para ele, lá vai Casimiro. Casimiro deu para Douglas Santos, dominou na ponta esquerda. Vini Júnior está aberto na ponta, ele prefere jogar no meio, deu para Bruno Guimarães. O recuo de bola foi feito para o Gabriel Magalhães. Magalhães soltando a bola para Marquinhos, que abre na direita, é o Brasil do Rayan. Rayan chegando pelo lado direito, tocando a bola, deu para Marquinhos. Marquinhos tem Casimiro, deu para Casimiro, tabelamento, a bola foi onde está colocado Bruno Guimarães, tentou o tabelamento, soltou na frente, Matheus Cunha, abandona a meta o goleiro para pegar, é dele a bola, Gabardo.
7: O Matheus Cunha pediu passe em profundidade na grande área, mas não chegou a tempo, o goleiro defendeu, e que grande defesa do Nilan, que é reserva no Sevilla, mas até pênalti já pegou aqui no MetLife.
3: A primeira amostragem é de um Brasil que não se atrapalha com o pênalti perdido. O Brasil inclusive corrige parcialmente o seu problema de buraco no meio. O Douglas Santos acaba de se projetar sem ser marcado, uma surpresa que a Noruega não imaginava.
0: É, mas quem vai para o ataque é a Noruega. Lado esquerdo, a bola foi dominada pelo jogador Nusa. Nusa tocando para Odegaard. Odegaard abriu na direita. Gerson está sempre colocado lá pelo lado direito. Deixou a bola para o Berger. Berger trabalhou, soltou para Gerson. Outra vez com o Berger. Berger recuando a bola. Odegaard está colocado por ali. Levanta a cabeça. Jogo no meio. Encontrou colocado o Berger. Berger deu para Odegaard. Odegaard trabalhando, parando, pisando na bola, tentando levar ali pelo meio. A marcação é feita ainda à distância. Ele faz o toque então na direita para Gerson. Gerson na frente, encontra Sorlotti colocado por lá, ele domina e recua a bola no meio do campo para o zagueiro Ayer. Ayer tocou a bola para o Odegaard. Odegaard dominou no meio do campo, tentou abrir, abriu na ponta direita, lá está colocado o jogador Wolf. Wolf deu para o Odegaard, a bola foi tirada, mas recupera imediatamente o time da Noruega. Ayer tem a bola, Ayer soltando para o Odegaard. Odegaard deu para Berg. Berg domina e recua lá do meio do campo para o goleiro Nilan, que está fora da grande área. O fato, Diogo, é que o time adversário consegue tocar bola, trocar passes e levar alguma preocupação, né?
1: 61% a posse de bola na Noruega. Aquela ideia de que a Noruega ia ficar só jogando no contra-ataque, não. O Brasil é que está tentando fazer essa estratégia. E olha, Pedro, a defesa norueguesa tem muitas limitações. Se o Brasil for um pouquinho agudo, ele faz gol.
0: Pois é, ainda está a Noruega com a posse de bola. Odegaard tocando para Berg. Berger recolhe, deu para Berger. Berger faz o domínio. Ali passa pela marcação do Vini Júnior. Procura levar, levou, soltou a bola. Encontrou, colocado pelo meio, pela ponta, aliás, o jogador Gerson. Gerson está colocado por lá, soltou agora no meio, sim. Onde está colocado o Berg? Berg deu para Gerson. Gerson recua mais ainda. Encontra colocado Berger. Berger domina, passa pelo marcador, tocou a bola para o Berg. Berg deu para Odegaard. Odegaard se meteu pela meia esquerda, tentou abrir. Abriu na direita, Gerson está colocado por lá, vai pintar cruzamento, não chegou a cruzar, já foi bloqueado, foi marcado. O Haaland está pedindo bola dentro da área, ainda o time da Noruega chegando, o toque foi curto, a bola foi lá no jogador Sørloth jogando uma bola errada, não houve o corte, mas ela voltou para o time da Noruega com o domínio e o recuo de bola para o Bergen, para o Hagen. Hagen domina, está no meio do campo, toca a bola, recebe devolução. Brasil procura pressionar, a bola foi recuada, onde está colocado o jogador Berg. Berg está recuando mais ainda para o goleiro Nilan, que faz a intervenção com absoluta tranquilidade. Agora são 21 minutos mais 40 segundos, o placar continua 0-0, mas o Brasil não está ameaçando nada, hein, Maurício?
3: Não, a Noruega está fazendo modo costelão 12 horas. Simplesmente cozinha o jogo, ele troca passes não de forma vertical, é só no seu setor intermediário. O Brasil faz meia pressão, o Brasil não pressiona perto do goleiro norueguês nenhuma vez e o jogo fica com uma temperatura morninho.
0: Pois é, e tá atacando a Noruega, ou tentando atacar, ali pelo lado esquerdo, o zagueiro Hagen tenta jogar no lado esquerdo, a bola foi, onde está colocado o Wolf. Wolf dominou, procurou passar, mas já não valia mais. O que que houve ali?
4: Falta, o Matheus Cunha deu um carrinho, derrubou o jogador, o Wolf, falta pra Noruega no meio do campo, Pedro.
0: É, devo dizer que tem algumas cabeças na minha frente que de vez em quando fica meio difícil, porque a FIFA cobra uma fortuna e te dá acomodações extremamente precárias. Aqui pra FIFA, ó, bem feito, parti. Bom, mas é o que temos para o momento, né?
4: Odegaard na bola.
0: Ah, Odegaard na bola. Vai ele para a cobrança. Placar continua 0-0. Nós estamos agora com 22 minutos e 40 segundos. Já passamos, portanto, da metade do primeiro tempo. Daqui a pouco vai ter a parada da hidratação. O Odegaard vai colocar a bola lá onde estão aqueles grandalhões, todos eles enormes, altos e levando perigo para o gol do Brasil, porque esta pode ser uma iniciativa do time adversário, fazendo a altura dos seus jogadores terem vantagem. Ele preferiu toque curto, a bola foi para o Wolf, Wolf dominou, deu para o Odegaard. Odegaard recolhe na ponta esquerda, passou no meio de dois, boa jogada, tentou levar, acabou marcado, recuada a bola, é a Noruega quem tem a bola através do Berger. Berger abrindo na esquerda, a bola foi para Wolf, Wolf dominou, soltou curto, deu para o Odegaard. Odegaard deu um slice errado e o Brasil tem o domínio. Lá vai Matheus Cunha carregando ali pelo meio, ele levando a tentativa de chegar dentro da grande área. Os dois se bateram, caiu o jogador brasileiro e o goleiro ficou com a mão. Não houve nada, Gabardo.
7: Não, perdeu no corpo. Pedro, Matheus Cunha reclamou de novo, mas desta vez não. No corpo perdeu Matheus Cunha, acabou se desequilibrando e desperdiçou a oportunidade do que poderia ser um chute pro gol.
1: Foi fominha, Pedro. A bola era no Vini Júnior para decidir.
0: É, demorou. Fazer tudo sozinho, acontece, né? A bola foi recuada para o Weiger. 23, 24 minutos agora do primeiro tempo. Para tudo que o povo tem que beber água. Não, não deu ainda a parada, né? Não deu. E a bola está rolando através do jogador Berger. Berger tem o domínio, soltou para o Wolf. Wolf recua, outra vez a bola para o Berg. Berg tocou para o Berger. Berger recolhe no campo intermediário, conduz a bola. Dois jogadores ou marcam a distância numa linha lateral. Um deles é o Vini Júnior, que agora chega mais perto. O toque foi feito até Ayer. Ayer corre lá pelo lado direito, empurra a bola para o Gerson. Recolhe na ponta direita, recua a bola, deu para o Odegaard. Odegaard tenta trabalhar ali pelo meio, é marcado, recua a bola, soltou para o Berg. Berg tentando bater, a bola foi no campo de ataque, ele pisando na bola, tirando o adversário do lance e recuando onde está colocado Ayer, que dá para Hagen. Vai o time adversário do Brasil, a Noruega, uma tentativa ali pelo lado esquerdo, a bola sendo carregada pelo Odegaard. Odegaard está recuando para o Hagen. Peguem sim, ele mesmo, tocando para o Ayer. Ayer solta a bola para o Berg, que dá para o Odegaard, que dá para Berg. Berg domina, ali dominando no campo defensivo. Tem a bola dominada, o Berguet também está colocado, mas ele prefere recuar, soltando a bola para o goleiro Nilan,
6: Pedro,
0: que está para fazer a defesa.
6: Fale. Sobre estatísticas, tá? A última vez que o Brasil perdeu um pênalti no tempo regulamentar em Copas foi com o Zico, em 86, contra a França. A gente caiu nos pênaltis na última Copa com desperdícios do Rodrigo e do Marquinhos, mas foi na disputa, no tempo regulamentar. A última vez foi com o Zico em 86 e agora Bruno Guimarães em 2026.
0: É, quem tem a bola é Gabriel Magalhães. Está colocado no meio do campo. O passe lateral, a bola foi para Marquinhos. Marquinhos tenta evoluir ali pelo lado direito. Não há ninguém para marcá-lo. Ele conduz a bola ainda. Marquinhos, o recuo para Gabriel Magalhães. Trabalhou ali pelo meio. O placar é 0-0. São 26 minutos, é o primeiro tempo. 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Somos quase uma centena de emissoras espalhadas em todo o Brasil. Lá vai o jogador Rayan. Rayan chutou a bola, bateu no cara ali. Voltou para o time brasileiro. Matheus Cunha tentava dominar e foi desarmado. Escapa o norueguês, na sequência desarmado, e a bola foi tirada pela linha de lado, vai ser arremesso lateral, e Maurício Saraiva está me contando, hein?
8: Agora sim a pausa da água.
0: Agora sim.
3: Quem sentiu o pênalti não foi o time brasileiro, mas Bruno Guimarães sim. A atuação dele é menor na comparação com todas as atuações anteriores que encantaram a todos. O Arsenal, para você ter uma ideia, faz uma proposta de 377 milhões ao Newcastle para ter o Bruno Guimarães. O Arsenal agora é campeão inglês. Depois de perder o pênalti, já tem erro técnico do Bruno Guimarães e não tem tanto ele se expondo, aparecendo para receber essa bola. É natural, ele é um ser humano, ele sabe que errou, podia ser a bola do jogo do Brasil. E depois desse lance, Diogo, a própria Noruega recolheu bem o freio. Tornando o jogo tépido, morninho.
1: Mas eu vou além. O Bruno Guimarães, ele tá mal desde o começo do jogo, porque quem erra o passe, quem força o passe, se equivoca e gera o contra-ataque da Noruega no gol anulado. Depois o Gabriel Magalhães conserta, dando um passo à frente, fazendo ali de impedimento, é o próprio Bruno Guimarães. Aí ele erra o pênalti, ele tá sentindo o jogo. Isso é decisivo pro Brasil, porque ele é o jogador que, mesmo sendo volante, é o meia do Brasil, né? Ele é o assistente, o cara que mais dá assistências. Mas eu insisto, Pedro, Maurício, quem nos acompanha, a defesa da Noruega tem muitas limitações. Se o Brasil conseguir encaixar um pouquinho mais, sendo um pouquinho mais eficiente, o Brasil faz o gol. A Noruega, como não valeu o chute ali que foi impedimento, não tem nenhum chute no primeiro tempo no gol, Pedro. Nenhum, zero.
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3: Na RBS sempre tem mais Copa, sabe? Boxe, pra mim, guarda muita semelhança com o futebol, Pedro. Quando um boxeador recebe um soco que ele quase cai, ele tá lá atacando, ele abre a guarda, toma um soco, quase cai. Qual é a primeira coisa que ele faz a seguir? Fecha a guarda. A Noruega tira a velocidade do jogo imediatamente depois de ter o pênalti perdido do Bruno Guimarães. Não verticaliza seu jogo, não tenta mais jogadas em profundidade, fica com a bola, mas fica com a bola longe do Alisson. E o Brasil não sentiu como time o pênalti perdido, mas um dos seus melhores jogadores, o Bruno Guimarães, sim.
0: Os comentaristas do futebol da Gaúcha trazendo para você detalhe por detalhe de todos os sistemas táticos, da forma como as seleções estão se comportando, enfim, trazendo a informação. Rafael de Vério, Brasil voltou.
4: Tá voltando, Pedro, tá voltando ali, os jogadores da Noruega só agora voltam e foi ligado o sistema de irrigação ali, também para dar uma amenizada na grama, né, Pedro? Mas estão todo mundo em campo de volta.
0: Quem foi por engano aquilo?
5: Bom, depois do papo com o grupo inteiro, o Ancelotti chamou o Matheus Cunha para uma conversa reservada. E o Paul Clément, um dos auxiliares do Ancelotti, teve um papo reservado com o Gabriel Martinelli.
0: Muito bem, são instruções.

0: E o Paul Clement, um dos auxiliares do Ancelotti, teve um papo reservado com o Gabriel Martinelli.
1: Muito bem, são instruções, são paradas e são 29 minutos do primeiro tempo, o placar continua 0-0. Oitavas de final de Copa do Mundo, Brasil enfrentando a Noruega, um jogo até aqui bastante complicado, segundo tudo que eu estou ouvindo dos comentaristas da Gaúcha que estão participando desta grande transmissão que a Rádio Gaúcha empresta para o Rio Grande do Sul com exclusividade. Arremesso lateral, a bola para Casemiro. Casemiro soltando, entregando uma bola, do lado esquerdo está por lá o Douglas Santos, recua a bola, deu para Gabriel Magalhães, agora com Marquinhos. Marquinhos recolhe no meio do campo, vai evoluindo, ultrapassando a metade do campo. Ainda o Marquinhos pisou na bola, olhou, soltou a bola para Casemiro. Casemiro domina, conduz, vai tentar uma jogada mais profunda, abriu na ponta direita. Danilo chegou para ali, ajeitou para o pé esquerdo, recuou, boa bola. Olha o levantamento na área, tá lá o Vini para dominar, deixou ela passar, levou para o fundo do campo na bandeirinha de escanteios. Ainda ele, entortou o cara, soltou, encontrou colocado o companheiro, a bola do Matheus Cunha, e a bola bate no poste, não entra, incrivelmente voltou o rebote, não tem gol do Brasil, mas que oportunidade perdeu o Brasil, Gabardo.
2: Com Martinelli pela ponta esquerda, ele chutou para dentro da pequena área, e aí por milagre esta bola não entrou, bateu no zagueiro da Noruega, foi passando por cima, praticamente por cima da linha do gol, caiu do outro lado, o Raia não conseguiu aproveitar, o Brasil perdeu a chance de novo de abrir o placar.
1: Atenção, tempo e placar do futebol da Gaúcha. 30 minutos e meio, primeiro tempo, o placar é 0-0. Vasconcelos.
3: Um confronto das quartas de final já está definido, que é França contra Marrocos. A seleção francesa eliminou o Paraguai ontem com vitória por 1-0, gol de Mbappé. E Marrocos despachou o Canadá com o placar de 3-0. França e Marrocos se enfrentam na próxima quinta-feira.
1: Olha o Haaland, foi contra o goleiro, sai da meta, Alisson, para salvar o Brasil. E a bola caiu lá do lado esquerdo. Quem tem a bola é Bruno Guimarães, soltou atrás, deu para Gabriel Magalhães, ele está recuando, soltando a bola para o Alisson. Alisson está batendo. Brasil teve sua grande chance, mas a Noruega já quis responder, Maurício.
4: O primeiro confronto físico do Marquinhos com o Haaland é como se o Marquinhos não existisse. O Haaland simplesmente passou por cima, teve que sair o Alisson para jogar a bola para o céu.
1: É, e vai de novo o time da Noruega, lá pelo lado esquerdo, 31 minutos e meio, primeiro tempo, a bola foi onde está colocado o jogador Berger. Berger domina, recua a bola, soltou para Hagen. Hagen vai ser marcado e vai fugir da marcação, mas o Brasil aperta na marcação, ele faz um lançamento errado, Douglas Santos fica com a bola para o time do Brasil, empurra rapidamente, e errou agora o passe o jogador brasileiro, e a bola ficou então para a Noruega, dominada pelo Berg tocando a bola, onde está colocado Hagen. Hagen procura jogar, Leta toca a bola na ponta direita, Rielson está colocado por lá, ele faz o domínio, toca a bola para o Berg está trabalhando ali pela meia direita, lá vai ele evoluindo, soltando para Rielson outra vez, Rielson deu para Sorlotti vai tentar jogar, ainda ele tocando atrás, encontrou colocado por ali o Berger abriu na esquerda, a bola foi para o Wolf, dominou, encarou o marcador, tentou levar, levou, mas foi desarmado a bola do Casemiro, que está tirando para o Brasil, Matheus Cunha, e o Brasil vai para o contra-ataque, a bola foi para Vini Moura, jogou direto, Brasil descendo para o campo de ataque, a bola do Danilo empurrando, encontrou colocado por ali o jogador Vini faz jogada pessoal, adianta demais, o campo termina, vai ser apenas tiro de gol, eu quero saber dos comentaristas da Gaúcha, 32 e meio, quem tá melhor nesse jogo?
5: O Brasil tá melhor, Pedro, a Noruega não conseguiu fazer a bola chegar no Haaland, ele só consegue fazer com ligação direta. A posse de bola da Noruega é 65%, porque o Brasil quer assim, o Brasil quer fazer um jogo de transição. Isso que o Maurício disse da Noruega tentar cozinhar o jogo, ela tá percebendo isso. Quando ela tem a bola para jogar, ela perde a bola e é sempre uma situação de gol. O goleiro norueguês já tem pênalti defendido e um milagre naquele lance anterior do Martinelli. O Brasil tá melhor.
4: E por não conseguir trabalhar a bola no meio campo, o Nilan jogou a bola na direção do Haaland. E a primeira vez que aconteceu, teve vantagem do centroavante
1: norueguês. E outra vez o goleiro Alisson teve que sair porque tava chegando ali o Haaland.
4: Tentou o mesmo expediente, a bola longa que não passou pelo seu setor de meio, mesmo tendo o armador.
1: É Casemiro que tem a bola, produz para o Brasil, soltou a bola para Danilo. Danilo tem o jogador Ryan colocado ali pelo lado direito, mas a bola saiu? Não saiu. Está dominada ali pelo meio, através do jogador Haaland. E o passe de bola veio para o Brasil. O lançamento foi feito na ponta esquerda. Douglas Santos está colocado por lá, procura jogar, é desarmado. E a Noruega sai com o domínio da bola. Lançamento para o Haaland. Haaland faz o domínio, chegam nele dois adversários. Ele perde a bola no primeiro momento, consegue recuperar quando tocou na frente. Danilo cortou. Cortou para o Brasil. E lá vai.

0: Vini Júnior trabalhou, tentou jogar da pela ponta esquerda, levou para o meio, soltou, boa bola, tentativa, dá para chutar dali de fora da área, a bola foi no Haaland, agora com Vini Júnior para cruzar, bate no adversário e o posse de bola fica para Noruega, dominando pelo lado esquerdo, recuando e tirando a bola para o campo intermediário, mas o Brasil volta e volta com Danilo. Danilo deu para Casemiro, Casemiro se meteu pelo meio e empurrou a bola curta, soltou, encontrou colocado ali no lado direito o jogador brasileiro Ryan tocando, a bola foi de novo para ele, recolheu o lado na grande área, buscou o toque na frente, o corte foi feito pelo zagueiro Regan, mas o Brasil tem de novo a posse de bola, é Danilo trabalhando, Danilo soltando a bola para ninguém observou e deu contra-ataque, lá vai o time da Noruega correndo ali pelo meio, o jogador Odegaard vai levando, tocando a bola para o Gerson, dominou pela ponta direita, jogou do outro lado, encontrou colocado o Wolf, chegou para bater, ainda ele, corta Gabriel Magalhães, voltou o rebote, é norueguês, a bola tá lá dentro da grande área pelo Wolf, deu para Odegaard tentou jogar, jogou, e a bola tá na linha de fundo. Conta tudo aí, Rodrigo.
1: Tudo começou com um passe errado de novo do Danilo, pro centro do campo, no pé do Sorlotti. Jogada do Sorlotti que terminou com uma finalização perigosa do Odegaard na rede pelo lado de fora, lado esquerdo do Alisson. 0-0, Pedro.
2: Ah, eu tive um replay, eu tive um déjà vu, ou seja lá como você queira chamar, do Danilo errando o passe de novo e construindo o contragolpe adversário. É um problema, é oficial, nós temos um problema técnico no time e ele se chama Danilo, o lateral direito da seleção brasileira.
0: 36 minutos e meio, primeiro tempo. 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E lá vai Odegaard soltando uma bola, encontrou Berg domina lá pelo lado direito, recua, encontra colocado Berger, ele vem de trás, soltou, encontrou Berg tem colocado o jogador Odegaard ali pelo lado direito, prefere abrir na ponta, lá está colocado Gerson faz o domínio, é marcado, o recuo foi feito. É o time da Noruega trocando passes e levando vantagem sobre a seleção brasileira. 36 minutos, primeiro tempo, o placar é 0-0. E a bola é do jogador Berger. Berger está saindo jogando com Regan. Regan domina, pode jogar a bola na frente. Quem está pedindo por ali é o camisa número 9, número 7, o Sorlotti. A bola foi tocada para ele, dominou para o cruzamento. Cruzou, Alisson está ali para pegar. Rodrigo.
1: Pela primeira vez, o Haaland livre recebe um cruzamento do Nusa, mas de costas pro gol, o Haaland até tentou girar, mas botou na mão do Alisson. 0-0.
0: Sai jogando o Brasil, 37 minutos, primeiro tempo, o placar é 0-0. O Brasil quer mais, o Brasil quer vitória, o Brasil quer quartas de final em Miami, o Brasil quer esperar Inglaterra ou México, o Brasil quer chegar muito perto da final da Copa do Mundo. E lá vai Casemiro, lá vai o Brasil, Casemiro domina a bola, é marcado, recua tocando para Marquinhos está jogando, do lado direito Bruno Guimarães está dominando, soltando a bola para o jogador Ryan domina, joga no meio, a bola para Casemiro tocou na frente, olha ali o lançamento, corta o zagueiro, Wolf tira para fora da grande área. E a bola foi lá na intermediária. Voltou o Brasil, mas já tem parado. Tem falta marcada pelo juiz da partida, Diverio.
3: Falta do Gabriel Martinelli na dividida. O árbitro esperou para ver se tinha vantagem da Noruega. Não assinalou. Falta para a Noruega.
2: Sabe quem faz boa atuação de novo? Martinelli. Ele alterna o tempo inteiro com o Vinícius Júnior, quem é corredor esquerdo, quem é centro. O Matheus Cunha vem para a direita, o Raian tenta ir para dentro, o Raian não está bem, mas o Martinelli faz uma boa partida, eu diria que é o melhor jogador individualmente do Brasil.
4: Ele marca fechando a linha, né, Maurício, pelo corredor esquerdo, e na hora de jogar ele vem para dentro e tenta ser o armador que hoje o Bruno Guimarães não está conseguindo ser.
0: Vai de novo a Noruega, 38 minutos lá na direita, Gerson levou para o fundo do campo, vai tentar cruzar, não dá porque chegou a marca. E a bola está saindo pela linha de lado, não chega a sair. Jogador do Noruega faz o domínio. Gerson, que está colocado por lá, é atacado. Ele acaba recuando a bola quase no meio do campo, onde está colocado Berguet. Berguet tem Berg. Outra vez Berguet. Berguet levanta a cabeça, solta na frente. Encontra colocado Sorlotti por ali. Ele faz o domínio para o time da Noruega. Vai tentar conduzir. Ele levando, recuando a bola. Entregou para o Nusa. Nusa recolhe pelo meio. Vai tentar jogar. Tocou a bola na esquerda. Ela foi para o Wolf. Wolf deu para Nusa. Nusa dominou. Tentou conduzir. Foi bloqueado, a bola lhe foi tirada, fica o rebote para o Brasil com Marquinhos.

0: Bola, vai tentar o chute agora de longe o jogador brasileiro Bruno Guimarães, a bola bateu na zaga e no rebote o Brasil tem a bola outra vez, Casemiro soltando, encontrando colocado o seu companheiro Danilo tenta o meio, toca a bola para Bruno Guimarães, ele faz o domínio e recua, lá onde está colocado o Douglas Santos que domina para a seleção brasileira, 39 minutos e meio, primeiro tempo, placar é 0-0, o Brasil parte para o ataque, é uma tentativa do Marquinhos inverte o jogo, mete a bola lá na ponta esquerda, Vini Júnior entortou o cara, tenta levar, mas o norueguês foi na frente, girou a bola. Vini Júnior lutou, tocou para o Martinelli, para o Vini, bateu e o goleiro pegou. O goleiro fez uma grande defesa. Vini Júnior perdeu a bola, mas teve um segundo movimento em que ele recupera tudo e quase sai o gol do Brasil.
1: Gabardo. Mérito total para o Vini Júnior, que iniciou a jogada, recuperou a posse de bola para o Brasil e ainda assim fez a conclusão. O goleiro Nyland defendeu, mandou para escanteio pela ponta esquerda para o Brasil.
0: Já cobrado, a bola do Vini Júnior lá na ponta esquerda, ele tem o domínio, vai levando, vai encarando o marcador, tentou no meio, errou o passe, mas não havia ninguém, absolutamente ninguém na intermediária da Noruega para pegar a bola, por isso o Brasil tem a bola outra vez e Marquinhos está dominando e recuando para o goleiro Alisson, quando eu estou chamando o tempo e placar do futebol da Gaúcha. 41, primeiro tempo, o placar é 0-0, Bertoncello.
2: Amanhã mais duas partidas que definem outro jogo das quartas, às 4 horas em Dallas tem Portugal contra a Espanha e às 9 horas da noite a seleção norte-americana enfrenta a Bélgica em Seattle.
0: Como é que foi o Grêmio ontem com a Chapecoense?
2: Perdeu, transmissão aqui no arroba Gaúcha Esportes com a imagem do jogo em Sinop no Mato Grosso. O Grêmio foi derrotado pela Chapecoense pelo placar de 2-1, gol gremista marcado por Pavon de falta.
3: O jogo já tem o seu melhor em campo e é o goleiro norueguês, o que é um depoimento a favor da produção, da reação da seleção brasileira ao pênalti perdido. A Noruega mudou a estratégia, tirou a velocidade do jogo e o Brasil, tirando o Bruno Guimarães, o Brasil faz boa partida e já poderia estar vencendo.
0: Goleiro Nyland. Tem a bola dentro da sua grande área, de pé esquerdo, levantou, buscando Harlan, ele vai como um trator, chega Gabriel Magalhães e recua a bola para o goleiro, e eles têm bronca, hein? Eles têm bronca na vida deles, hein, Rodrigo?
4: Mas não foi nada, o Harlan vencia a disputa pelo alto com o Marquinhos, o Gabriel Magalhães viu, se meteu na disputa e recuou para o Alisson 0-0.
0: Sai jogando o time do Brasil, uma tentativa no ataque, tem dois jogadores da Noruega tirando a bola e conseguiram tirar do jogador do Brasil, Bruno Magalhães, e a bola foi lá para o campo de ataque, tentativa ali do Sortori, deu para o Haaland, chegou no fundo do campo para bater, escanteio. Fala Rodrigo.
4: Bem marcado o Haaland, funcionou a marcação brasileira, o Haaland de costas não conseguiu girar, escorou para o Nusa bem marcado pelo Danilo, finalizou e a bola explodiu no Danilo, escanteio para a Noruega, 0-0.
0: 42 minutos e meio. Está terminando o primeiro tempo aqui no NetLife. E o Brasil apenas empata com a Noruega 0-0. Perdeu o pênalti.
4: Perde e cobra.
0: Quem?
4: Perde e cobra o escanteio, Pedro.
0: Perde, tá bem. Aquele baixinho, né? Lá está ele colocando para a cobrança do escanteio. Cuidado aí, Brasil. É uma bola alta, afastada pela seleção brasileira. Mas o rebote é no norueguês. A bola foi dominada pelo Berger. Berger tentou jogar na frente. Soltou a bola. Recebeu a devolução. Levantou direto nas mãos do goleiro brasileiro. Agora, 43 minutos. Primeiro tempo está terminando, hein? E o Brasil está empatando. É pouco, né? O Brasil podia estar ganhando, né, Maurício?
3: Bom dia, mas eu gosto muito da reação mental. Da reação que teve o Brasil ao dissabor de perder um pênalti antes dos 15 minutos do primeiro tempo.
0: Bruno Guimarães tocando uma bola para o Casemiro, que corre ali pelo meio, leva o Brasil para o campo de ataque. Vini Júnior está encostando, ele prefere levar a bola, levou, tocou para o Martinelli, dominou com a imperfeição, ficou a bola para o Vini. Vini dominou, tentou abrir, marcado, ele é desarmado, a bola é tirada. Tirada pela zaga do time da Noruega, e a bola foi lá para o Sorlotti. Ele domina na ponta direita, vai encarar o marcador, ainda ele levando, perdeu tempo em consequência. Você perdeu o contra-ataque. O Brasil está todo recolocado defensivamente. A bola foi no meio para Odegaard. Odegaard tem a bola trabalhada, recua, dá a bola para o Hagen. Hagen vai para o apoio, soltou a bola para o Wolf. Wolf domina na ponta esquerda, outra vez metendo a bola onde está colocado o jogador Berger. Berger faz o domínio ali pelo meio, levanta a cabeça, toca mais atrás ainda para o Berger. Berger toca a bola para o Ayer. É o zagueiro do time da Noruega que está jogando para o Hersen, que está recuando outra vez para o zagueiro zagueiro Ayer. Ayer tem o domínio e tem o recuo onde está colocado Berger. E lá vai a Noruega tentar descer para o campo de ataque. A bola foi ali no Odegaard. Odegaard dá o

0: Toque curto e tem um zagueirão ali recuando a bola para o goleiro Nilan, que está defendendo com tranquilidade. 44,5, primeiro tempo terminando. Diogo Oliveira, o Brasil deveria estar ganhando?
1: Deveria. O personagem do jogo é o goleiro norueguês e as finalizações e as defesas do goleiro do norueguês são de dentro da área, não tem nem chute de fora da área. É, se o Brasil tivesse um pouquinho mais de eficiência e talvez um pouquinho menos de brilhatura do Vini Júnior, não querendo fazer tudo sozinho, no lance final, podendo servir o companheiro, o Brasil já poderia estar vencendo por 1-0.
0: Pois é, tá terminando o primeiro tempo, gente. 45, agora estamos pelo árbitro, né? Os minutos que serão observados de recuperação neste primeiro tempo. E a bola vai ser norueguesa, tá ali o Haaland dominando, ganhando no corpo, na raça, metendo uma bola na direita. Berg tá colocado por lá, domina, avança em direção à área do Brasil, abriu na direita, a bola foi lá no Riarsson, Riarsson tá recuando para Berger, Berger domina, soltou, encontrou colocado Odegar trabalhou, vai tentar cruzar, cruzou em cima do adversário, portanto, ele tem arremesso lateral para cobrar, que favorece em...
2: 6 minutos, Pedro, já cresce.
0: 6 minutos, já cresce. Vai ter jogo ainda, são apenas 45 minutos e meio. 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Temos arremesso lateral, favorece o time da Noruega. Lado direito, campo de ataque, todo mundo vai para dentro da grande área. Será que esse cara vai botar a bola lá dentro? Será que é isso? Bom, vamos ver. Ah, botou mesmo. Só que aí tem na frente um jogador brasileiro, que é o Martinelli, para cortar. Voltou a bola na direita, Riarsson levou pro fundo do campo. E ela tá fora do campo. O que que ele tá dando? Escanteio?
3: Escanteio. Riarsson viu que o Martinelli tava encurralando, chutou em cima da canela do Martinelli, cavou o escanteio, vem bola na área do Alisson, 0-0.
0: São 46 minutos, portanto, faltam 4 minutos para terminar o primeiro tempo. Jogadores da Venezuela não tem nenhuma pressa de nada, parece que não tem nada que fazer amanhã, né?
4: A Noruega tá recuperando o susto de quase ter perdido o gol, o jogo num pênalti, e agora quer ir pro intervalo para refazer toda a sua estratégia.
0: Pois é.
3: Odegar cobra.
0: O Odegar, ele mesmo, para a cobrança, levantou com perigo, toque de cabeça foi dado pela defesa brasileira, o Brasil parte para o campo de ataque, o lançamento foi para o Vini Júnior, só que completamente errado, e o recuo de bola foi feito para o goleiro Nilan. 47, faltam 4 minutos para terminar esse primeiro tempo, o placar é 0-0, é Brasil e Noruega, é Copa do Mundo, é o futebol da Gaúcha, amanhã nas páginas de 0 hora, toda a cobertura desse jogo, hein? Tem repórter por todos os cantos por aqui. E, claro, a 0 hora vai mostrar tudo, né? Porque é o Jornal dos Gaúchos. 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E a bola foi recuada para o Hagen. 47 minutos e meio. Hagen tocando a bola para o Wolf tocando a bola para Hagen. Hagen domina, chega próximo ao meio do campo, a marcação chega, ele recua, deu para o Ayer tocou para Riarsson, ele está colocado lá pelo lado direito, veio marcação do Vini Júnior, ele está recuando para o goleiro Nilan. 47 minutos 45 segundos, Haaland foi lançado.
5: Não, eu estou dentro do estádio. Ai,
0: olha ali a Noruega chegando, chute, Alisson faz a defesa salvadora. Alisson faz a defesa salvadora, um lance de altíssimo perigo, uma grande chance que a Noruega acaba de não fazer o gol. Rodrigo.
3: Ligação direta do goleiro Nilan para o Haaland. O Haaland, com o corpo, com a estatura, ganhou a disputa do Marquinhos. Ela sobrou para o Odegar, que sem marcação chutou forte. Alisson fez uma bela defesa, agarrou firme, olha o Brasil.
0: O Brasil, Bruno Guimarães tocou a bola, encontrou colocado Rayan, Rayan domina, recua a bola, soltou, Danilo tocou no meio, tentativa do Brasil, lá está o Vini levando, Vini abrindo, do lado esquerdo a bola foi, era o Matheus Cunha que estava colocado por lá, agora sim o Vini Júnior está recuando, a bola foi para o Matheus Cunha, tentou levar, levou ali pelo meio, soltou para Martinelli foi chegando, próximo à área adversária, recuou, tocou a bola para o Danilo soltou no meio, quem está colocando por ali, o jogador Casemiro deu, encontrou colocado Matheus Cunha, ele faz o domínio, abre a bola na ponta esquerda, Vini está colocado por lá, foi para jogar o pessoal, ganhou do marcador na primeira, tenta ganhar na segunda, chegou mais marcação, recuo de bola foi feito, Matheus Cunha, uma bomba, a bola bate no zagueiro, o goleiro estava se atirando no canto, a bola foi tirada, o rebote no Brasil, novo levantamento, e Martinelli voou, mas não achou, a bola está na linha de fundo, quase gol do Brasil, Gabardo.
6: Quase, primeiro chute do Bruno Guimarães, muito forte, carimbou a zaga.
3: zaga da seleção da Noruega. A bola voltou, foi feito levantamento para dentro da grande área. Martinelli de cabeça quase alcançou. Passou muito perto. Tiro de meta para o goleiro Nyland cobrar.
4: 100% de aproveitamento no confronto físico do Haaland com o Marquinhos. Não é de graça que o Haaland procura o lado direito da defesa e a bola do goleiro vai na sua direção. Logo, o Brasil precisa colocar um segundo jogador com o Marquinhos para tentar fazer confronto físico com o norueguês.
0: De novo, Matheus Cunha tentava o domínio, a bola ali foi tirada, foi lançada na direita, quem tá colocado por lá o jogador Nusa. Nusa tenta dominar e atacado, desarmado, o rebote vai ser da seleção da Noruega e a bola foi recuada. Recuada, onde está colocado Berg. Berg domina, conduz a bola ali pelo meio, vai levando, é marcado, abriu na direita, quem tá colocado por lá é o Nusa. Nusa tem o domínio, procura ganhar no marcador, soltou a bola atrás, ali está colocado o zagueiro Ayer. Ayer domina, levanta a cabeça e faz o passe lateral para Regen. Regen parte para o apoio, tocou a bola onde está colocado Wolf. Wolf tem colocado no meio o jogador Degar, deu a bola para ele, pé canhoto na bola, grande levantamento, o toque de cabeça e o goleiro brasileiro está pegando, mas não deixou de ser perigoso. Rodrigo,
3: foi perigoso. Berguet fez o cruzamento, Gabriel Magalhães no corpo tirou o Degar da jogada e olha o Brasil.
0: E aí lá vai o Brasil, bola com o Vini. Vini faz jogada pessoal, ainda ele levando. Conseguiu levar, levou, foi pro fundo do campo, mas o campo terminou. Ele tentou tudo, tentou individualmente, mas foi demais, né? 51 minutos, portanto, estamos para finalizar o primeiro tempo. Brasil apenas empata com a Noruega. O Brasil precisa ganhar, precisa evitar prorrogação, pênalti, tudo isso é muito perigoso. Então, vamos ver o que faz agora no segundo tempo a seleção do Brasil, e tudo isso será objeto de análise dos nossos comentaristas no Gaúcha da Copa, que chega em seguida com o Luciano Périco no comando. Aqui, direto dos Estados Unidos, é a Copa do Mundo 2026. Terminou, terminou o primeiro tempo, Lucianinho.
3: 5:51 da tarde no Brasil. Que primeiro tempo! Teve gol anulado da Noruega, pênalti perdido pelo Brasil. Jogo tenso. Goleiro Nyland, personagem principal, de 0 Noruega, 0 Brasil. É o Gaúcha na Copa, que está entrando no ar na sua edição de número 152.
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3: Vamos nessa!
6: Luciano.
3: Eduardo Gabardo, a saída dos jogadores do gramado, aí, Gabardo!
1: Os jogadores do Brasil, Luciano Périco, já passaram em direção ao vestiário, se reuniram, foram conversando ainda dentro do campo, até o túnel que dá acesso lá ao vestiário. Técnico Carlo Ancelotti está entrando agora, os integrantes da comissão técnica. Os jogadores da Noruega, incluindo o Haaland, vão pelo outro lado. Cada vestiário de um lado do campo. Então, os jogadores do Brasil e da Noruega já nos vestiários, lembrando que o Brasil tem Neymar no banco. Fico de olho para ver se vai ter troca para o segundo tempo.
3: Bom, Rodrigo Oliveira, o ambiental na saída de campo. Os dois times aí correram bastante nesse calor aqui, direto do MetLife Stadium, Rodrigo.
7: Me chamou a atenção que houve pouquíssimas conversas entre os jogadores do Brasil na saída de campo. Normalmente os atletas gesticulam, dialogam já no gramado, ainda no gramado, sobre algo do jogo. Dessa vez foi quase um silêncio. Resolveram todos ficarem no aguardo do que o Ancelotti vai dizer para eles no intervalo. E o Ancelotti é bom de intervalo, Lucianinho.
3: É, vai ter que trabalhar o técnico do Brasil, Rafael de Vério. Mais destaques aqui direto do MetLife Stadium.
8: Lucianinho, no teu visual, o quanto esvaziou a arquibancada no intervalo, né? O costume do futebol nos Estados Unidos, dos esportes em geral nos Estados Unidos, de esvaziar e reencher novamente muito rápido. Então agora é a hora do intervalo, o pessoal vai ali no bar, faz um xixi também e volta pro segundo tempo. Mas tem muita gente. Impressionante como esvaziou rápido, Lucianinho.
5: 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A bola está parada. 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Maurício Saraiva, Diogo Olivier. Um primeiro tempo agitado, movimentado, com muita muitas incidências e o placar fechado. Tá justo isso, Maurício? Diogo?
4: Nenhuma bola do jogo é mais bola do jogo do que um pênalti. E o Brasil desperdiça antes dos 15 minutos a sua bola do jogo com um dos seus melhores jogadores na Copa, o Bruno Guimarães. Até então, aquela era a primeira jogada do pênalti que o Brasil conseguia concluir ofensivamente. Quem tinha a bola era a Noruega, quem tinha um gol anulado por um corpo era a Noruega e havia um buraco no meio-campo do Brasil. Só que, Diogo, quando a bola não entra, quando o goleiro Nilan pega, defende o pênalti, a Noruega perde toda aquela coragem original e passa a assar o jogo feito um costelão 12 horas. Não põe mais velocidade, não tenta mais a construção por dentro, e as vantagens que passou a ter foi no balão do Nilan para o Haaland, no confronto pessoal sempre vencido pelo norueguês contra o Marquinhos.
1: Por que que a Noruega adotou essa estratégia? A gente vê aqui a posse de bola da Noruega, 59%. O Brasil teve só 33% de posse de bola. A FIFA coloca aqui pra gente sempre um percentual que é em disputa, não tá nem para um lado nem para o outro. Mas o fato é que a bola ficou mais tempo com a Noruega. E o Brasil fez isso de propósito. Só que a Noruega percebeu rapidamente, especialmente depois do lance do pênalti, que o Matheus Cunha ganha a frente do zagueirão norueguês, grandalhão, e sofre o pênalti. Muito rapidamente percebeu que toda vez que a Noruega tinha a bola e queria jogar, o Brasil tomava e saía em transição rápida e chegava na cara do gol. As defesas do goleiro Nilan são de dentro da área, inclusive do pênalti. Quer dizer, o Brasil leva a bola até dentro da área porque a Noruega acabou permitindo o jogo de transição da seleção brasileira. E aí o que que a Noruega faz para não correr o risco de perder a bola e transição direta do Brasil? É balão no Haaland. E aí, se tiver uma segunda bola pro Sorlote, pro Odegaard, chega mais rápido no gol brasileiro. É uma tática antiga, na verdade. O Brasil falta, o Maurício, um pouquinho mais de eficiência na frente para estar ganhando de 1-0.
4: E com isso, Lucianinho, eu quero dizer para você que lá para os 30 minutos do segundo tempo, se ainda houver o 0-0, esse jogo tem cara de Neymar. Porque é um jogo da vitória pessoal. São duros de cintura os noruegueses, os defensores. Os noruegueses tomaram gol em todos os jogos. E quem tenta a jogada pessoal pode ter vantagem. Imagina o Neymar, que é o rei da jogada pessoal, claro que no seu melhor momento, que ele não vive. Para os últimos 15, eu acho que o jogo tem cara de Neymar.
5: 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Maurício, Diogo, perder pênalti é pecado capital em Copa do Mundo, hein, Diogo Olivier?
1: É pecado capital e o pênalti perdido, a maneira como o pênalti aconteceu, ela vai ao encontro de tudo aquilo que a gente estava dizendo antes do jogo. O zagueirão norueguês, o Agi, 1,95m, mas ele não é lento, chegou atrasado na bola, foi muito pênalti. Eu, inclusive, atalhei o Maurício ali justamente por isso, porque era muito pênalti, a imagem chegou rapidamente para nós aqui no monitor, não tinha como não dar o pênalti. Né? Eu não entendo por que o jogador brasileiro, alguns jogadores adotaram, Lucianinho, essa mania de dar aquele passinho de galinha antes de bater pênalti, sabe? Isso aí é para os caras que, sei lá, Neymar no auge, não para qualquer um.
5: Parece tá aquela falta de convicção de decidir na hora, tem que cobrar combate sempre, Diogo.
1: Não consigo entender, eu tava aqui resenhando com o Cudivério, tá bem que o Bruno Guimarães é o cara, né, das cobranças de pênalti inteiro, mas o Vini Júnior tá voando, fazendo um gol atrás do outro, é o cara da Copa do Mundo, né, não sei se não era pra ele bater, mas isso aí passou. O fato é que o Brasil pode ganhar, e tu tem toda a razão, perder gols desse jeito em Copa do Mundo pode cobrar um peso ali adiante.
4: Mas nos últimos minutos do primeiro tempo eu fiquei preocupado, além do Danilo tá repetindo uma partida ruim, teve um erro de passe que virou contra-golpe com conclusão do Odegaard. Há uma jogada que é simplória, ela é daquela jogada que você vê exagerando na figura. Quando dois times da várzea estão com dificuldade para jogar bola por dentro, o goleiro dá um balão. E esse balão vai no centroavante grande. Agora traz isso para o alto rendimento. O balão é dado pelo Nilan, que é muito bom goleiro, e o centroavante que vai tentar a disputa é o melhor do mundo. E contra um zagueiro, a bola vai sempre, Lucianinho, no lado do Marquinhos, não no lado do Gabriel Magalhães. E no lado do Marquinhos, as três vezes em que aconteceu o confronto, o Marquinhos perdeu as três. E da última vez que perdeu, o Odegaard, perto da marca do pênalti, mais para a esquerda, bate com a perna esquerda e aí a bola do jogo norueguês é impedida pelo Alisson, que fez uma enorme defesa.
3: 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Vamos a Porto Alegre. Nani, que é que este 0-0, jogo nervoso neste primeiro tempo, gurias, aí em Porto Alegre, a repercussão.
9: Jogo tenso demais, Lucianinho. O pessoal agora colocou um pagodinho aqui pra ver se dá uma descontraída, porque a galera tá tensa. Tô aqui com o Manuel. E esse primeiro tempo, não dá pra perder pênalti, né?
10: Não dá. Um pênalti desse, Copa do Mundo, né? Fazia muitos anos que o Brasil não perdia um pênalti desse. Mas tô confiante, né, pra esse jogo. Acredito que o Brasil vai vencer esse jogo, porque a Noruega tá por uma bola. Então acho que o Brasil tá dominando, a gente tem...
9: Será que não tem que colocar o Neymar já para esse segundo tempo, pegar esses noruegueses aí que tem uma cintura um pouquinho dura?
10: Pode ser também, né, para desequilibrar um pouco, de repente, para quebrar algumas linhas ali no drible e tudo mais. Acredito que pode ser que sim, mas acho que mais da metade pro final do jogo.
9: Tá aí, Lucianinho, a galera curtindo um pagodinho e vão para cima deles, vão buscar essa classificação lá.
3: Tem que ser, vamos nessa. Luiz Gustavo, mais repercussões em Porto Alegre no sinal de 6 da tarde. Fala, Luiz.
11: No Parque Harmonia, e o clima aqui é de festa no intervalo do jogo. A gente espera que essa festa também seja no final do jogo, uma vitória do Brasil. Eu tô aqui com o Leandro, que vai falar pra gente. Leandro, o que que tu achou nesse primeiro tempo do Brasil? Tinha que ter feito aquele pênalti, né?
12: É, porque precisou o nosso melhor jogador cobrar, que é o Vinícius Júnior, né, que é nosso expoente em campo. Precisou ele ter responsabilidade. Agora o Neymar no segundo tempo é essencial, né?
11: Tem um palpite pra esse segundo tempo.
12: 1-0 contra o Neymar.
11: O Leandro tá com a Josi, a esposa aqui. Josi, tu acha que nesse segundo tempo cabe o Neymar?
13: Tá sim.
11: Pode tentar fazer o gol, né? Abrir esse placar.
13: Oi?
11: Tenta abrir esse placar.
13: Agora escuta.
11: A Josi tá com dificuldade de escutar aqui no
3: chão. Barulhão.
11: É muito barulho, galera, tá uma festa muito legal. A gente, né, como eu disse, espera que ao final do jogo essa festa continue com uma classificação do Brasil, Lucianinho.
3: 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Maurício Saraiva, Diogo Olivier. O que pode mexer o time do Brasil no intervalo? Antelote tem que mexer peça, tem que mexer postura. O que pode fazer, Maurício?
4: Eu não mexeria no intervalo, porque durante mais de 2/3 do primeiro tempo, o Brasil jogou melhor do que a Noruega e transformou o goleiro norueguês em melhor jogador em campo. Aqui tem produção ofensiva, tem também desperdício, é verdade, mas tem produção ofensiva. Eu teria cuidado com as peças de defesa em relação a Haaland. Toda vez que essa bola alta vier para Haaland dividir com o Marquinhos, você tem que ter sobra. E a sobra não é o Gabriel Magalhães. A sobra é outro jogador de meio para pegar a chamada segunda bola. E lá adiante, se continuar o 0-0, entre faltando 15 a 20 minutos do segundo tempo, eu ia com o cara da jogada pessoal. Não é o pensamento mágico, tá, Lucianinho? Eu ia com o cara da jogada pessoal, que quem tem é o Brasil, e ele se chama Neymar.
1: É, e aí a questão, Luciana, no lugar de quem ele entraria, né? Nesse desenho que o Brasil está propondo hoje, ficando lá na frente o Matheus Cunha e o Vini Júnior, e o Martinelli fechando o lado esquerdo, o Rayan fecha o lado direito, mais dois volantes, aí ele entraria no lugar do Matheus Cunha, né? Claro que isso de alguma maneira sobrecarregaria todos os outros jogadores para eles compensarem um pouco mais a marcação, porque o Vini Júnior, esse, ele só cerca, ele não tem que marcar ninguém, e não precisa mesmo marcar ninguém. Mas o lugar que o Neymar poderia entrar seria nesse jogo, da maneira como está colocado agora, para o Brasil sofrer menos defensivamente, no lugar do Matheus Cunha.
3: 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E claro, daqui a pouco vem o segundo tempo com Pedro Ernesto. O Haaland tá bem vigiado, Maurício, Diogo?
4: Não, Não tá só no setor do Gabriel Magalhães, no setor do Marquinhos, nós tivemos fragilidade no combate direto da questão física, corpo no corpo, o Haaland ganhou todas. Por isso que eu tô insistindo num segundo jogador, que seria de meio campo, perto do Marquinhos, para quando houvesse a vitória pessoal do Haaland, logo adiante alguém interceptasse a sequência da jogada. Isso nos faltou no último lance do primeiro tempo, em que o Odegaard quase fez o gol e o Alisson evitou.
8: Lucianinho,
14: fale...
8: O Andreas Schelderup, tá? Número 21 da Noruega, voltou pro aquecimento com os demais reservas, já sem a camiseta, sem colete, sem aquela camiseta de aquecimento. Eu acho que ele vai pro jogo, viu? Número 21, o Schelderup, que joga no Benfica, é ponta esquerda, meia esquerda. Vamos ver se ele vai entrar no segundo tempo.
14: Mas ele tá Schelderup, sem... é isso?
8: Schelderup. Schelderup.
14: Com um D de Davi, então tá.
8: Isso aí, Schelderup.
4: Não dá pra ir de Andréa?
1: Não, de Andréas.
14: É, talvez mexa o time da Noruega.
8: Ele é o 21, Pedro, joga no Benfica, okay. Viu? Vamos ver se ele vai entrar, né? Mas ele voltou já com a camiseta de jogo.
14: Bom, por enquanto o Brasil não pintou por aí ainda. Rodrigo Oliveira Gabardo, por enquanto o Brasil no vestiário.
8: Voltando ali, ó, Lucianinho. Dois jogadores estão voltando, Léo Pereira e o Ederson ali, né? Voltaram
7: Os
8: dois primeiros.
7: Por enquanto só isso, né? Demais jogadores ainda dentro do vestiário, integrantes da comissão técnica agora vão voltando. Vamos ver, vamos ficar de olho aqui se vai ter alguma troca no Brasil ou não.
14: Gabardo, o que deu para sentir da proximidade do campo, enfim, nesse primeiro tempo a reação dos jogadores, a tensão do jogo aí, Gabardo?
7: Imediatamente, Luciano, quando teve o apito final do primeiro tempo, os jogadores do Brasil começaram a conversar ainda no gramado. Os da Noruega também, a impressão assim de muito bate-papo, muita conversa, né, sobre necessidade de ajuste para a etapa final, principalmente na seleção brasileira. E um ponto importante, tinha expectativa, previsão de chuva para hoje à tarde e noite aqui na região do estádio. Tô olhando para cima que não tá com jeito, vai chover. Tem até um solzinho. E a temperatura, apesar do calor, tá na casa de 30 graus, bem melhor do que nos últimos dias.
14: Muito bem, o Gaúcha na Copa fica por aqui, a bola vai voltar a rolar.
0: Mais o Léo Custo, quiser saber.
14: É, os caras estão errando tudo aqui. 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Vem o segundo tempo com a narração dele, 13 Copas nas costas, Pedro Ernesto Denardim. E para contar, Pedro, a classificação do Brasil, porque vamos meter um gol nesses caras, Pedro.
0: Vamos trabalhar nesse sentido. Bertoncelo, o adversário daqui sai onde?
7: É, vai sair do confronto de mais tarde, Pedro, às 9 horas da noite no Estádio Azteca, México e Inglaterra. E aí teremos o confronto das quartas, previsto para o próximo sábado, às 6 horas da tarde, em Miami, RBS na Copa.
14: Brasil igual.
0: Brasil igual.
8: Na Noruega, duas trocas, Pedro.
0: Opa.
8: Vamos lá. Sørloth e o Nusa saíram para as entradas do Schelderup e do Bob. Esse é mais fácil, Bob. Tá, o Schelderup é o 21 e o Bob é o 22. Os dois ponteiros da Noruega foram substituídos.
4: Um era peixe fora d'água total, né? O Sørloth, ele é 9-9. Ele é jogador de referência, ele é cabeceador. E o treinador norueguês o colocou para tentar aproveitá-lo de ponta direita. Ele faz a jogada do gol anulado, mas de resto ele não teve nenhuma vantagem sobre o Douglas Santos.
0: Então tá, vamos lá para o segundo tempo. A saída vai favorecer a seleção brasileira. Brasil está empatando com a Noruega 0-0. Apita o árbitro, começa o segundo tempo. E temos agora 45 minutos decisivos e importantes. Alisson foi lá na intermediária para pegar a bola, levantar, sobe o zagueiro, busca tirar a bola, apenas raspa. Ela está saindo pela linha de fundo e ele está dando apenas tiro de gol que favorece a seleção do Brasil. São 45 minutos importantes, 45 minutos que vão definir quem segue adiante na Copa do Mundo. O tiro de gol vai ser cobrado para a seleção da Noruega, e claro que os caras não têm pressa, né? Voltaram sem pressa, parece que estão querendo levar para pênalti ou coisa parecida, será isso?
4: Esse Bob 22, que entrou para dar de frente com o Douglas Santos, é jogador de drible, ele é do lado, ele é esse sim, é corredor, ele não é centroavante não, e gosta da jogada individual, o 22 Bob, para jogar no Douglas Santos.
0: E aí a bola foi solta nele, só que saiu pela linha de lado. Vai ser arremesso lateral para a seleção do Brasil e o Danilo está colocado para a cobrança. Um minuto de partida, etapa complementar, o placar é 0-0. Casemiro levantou, tentou o campo de ataque, a bola foi tirada, ficou dominada pelo Berger. Berger tocando para o Regan. Regan tenta dominar, já foi desarmado, a posse de bola ficou para o Brasil. Ela foi do Matheus Cunha, que abriu na esquerda, a bola foi para o jogador Douglas Santos. Douglas Santos tem o domínio para a seleção brasileira, tocou para Casemiro. Casemiro recolheu pelo meio, recuou a bola, deu para o Gabriel Magalhães. Ele parte com bola dominada para o campo de ataque, soltou na ponta esquerda, recebeu agora no meio, também por ali, o jogador Casemiro. Casemiro tocando a bola para o Marquinhos. Marquinhos por elevação, abriu a bola na ponta direita. Danilo está colocando por lá, dominou, deixou para o Ryan, vai para a bomba, explode no corpo do adversário e a bola está saindo pela linha de lado. Vai ser arremesso lateral que vai cobrar a seleção brasileira a um minuto e meio desta etapa complementar. 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Você está na Gaúcha. Que bom, que maravilha saber que você está ligado conosco, tá? E a bola foi dominada ali do lado esquerdo pelo Gabriel Magalhães. Ele está levando, pé canhoto na bola, faz uma bela inversão, tocou a bola lá onde está colocado o Ryan, mas tem um toque, toque marcado, bandeira viu, marcou e deu tudo errado para o jogador brasileiro. Portanto, chegamos a dois minutos e nada acontece. Tem uma falta, tem uma infração que será colocada para a equipe da Noruega, que parece que o jogo entrou com a peça assim de, digamos assim, como é que eu vou te dizer? Tartaruga, né? Passo de tartaruga.
1: É que ela tem um receio, porque se ela fica com a bola e tenta sair jogando troca de passe e perde a bola, o Brasil é muito rápido na transição. O Brasil joga assim, né? O pênalti aconteceu dessa maneira, que é desperdiçado pelo Brasil. Então tem esse receio. A Noruega, na verdade, ela tenta atrair o Brasil um pouquinho mais pro seu campo e aí ligação direta. É para tentar, na segunda bola, num rebote, chegar mais perto do gol através da força física e do talento do Haaland.
0: E agora o Casemiro chegou em cima do adversário, cometeu falta, o juiz da partida viu e marcou a falta que será cobrada para a Noruega. O placar é 0-0. Início da segunda etapa, 3 minutos. A bola foi onde está colocado Berguet. Berguet fez o domínio, levantou a cabeça, todos os jogadores estão marcados. Ele vai, então faz o recuo, soltando a bola para o Ayer. Ayer procura jogar, conduz a bola, vai para o próximo meio do campo, recua para Riasson. Riasson está dominando, esperando que alguém chegue para o lançamento. Deu atrás, encontrou Berguer colocado, que recua mais ainda para o goleiro Nilan, que está dominando dentro da sua grande área. E não há ninguém do Brasil a combatê-lo. Agora o Vini Júnior foi lá para combater o lateral direito, o jogador Riasson, que está jogando ali pelo lado direito. A bola foi para ele, recebeu devolução. Ainda ele, Riasson, pegando, jogando e tocando a bola onde está colocado o jogador Wolf. Wolf corre pelo lado esquerdo, conduz a bola, soltou na frente, deu para Berguet. Berguet tocou, Obegar está colocado ali pelo meio, ganhou do marcador, vai para a bomba, alto, liga de fundo. Fez tudo bonito, mas acabou num horror, Gabardo.
3: Ah, que chute que ele deu, hein? Berguet com a perna direita mandou lá na arquibancada. Arisson agora está pegando a bola para fazer a cobrança do tiro de meta com 0-0 no placar.
0: É 0-0 no placar e o time da Noruega continua sem pressa. São 4 minutos, estamos na etapa complementar. O goleiro Nilan, que está colocado ali, está com a bola, solta onde está colocado o Regan. Regan procura dominar, procura tirar a bola do jogador brasileiro, não deu certo. Lançamento foi feito para o campo de ataque, cortou Ayer, a bola não chegou no Vini Júnior. Tentativa agora, outra vez do Brasil, mas quem domina a bola é o jogador Berg. Berg domina, toca para Berguer, dominou pela meia direita, empurrou a bola. Riasson está tentando se meter ali pelo meio, ganhou do marcador, tocou a bola na ponta, recebeu devolução. Berg está ali para o tabelamento, ele joga, ganha do marcador, solta boa bola. É o time da Noruega trocando passes, sempre passes curtos, ali rente à linha lateral do campo. Quando finalmente a bola sai, o bandeira está dando arremesso lateral que favorece o time da Noruega. Lado direito no seu campo de ataque, 5 minutos, estamos na etapa complementar. O Brasil só está empatando. Esse resultado não interessa, esse resultado da prorrogação. A prorrogação pode dar pênalti, tudo isso é perigoso. O bom é matar nos 90 minutos, é isso que o Brasil quer. E a bola foi na direita, caiu o jogador da... Foi uma falta bem clara que o juiz não deu, deixou apenas a bola escorrer, foi pela linha de lado. O Riasson fazia jogada ali pelo lado direito e, bom, aí aconteceu isso, né? Não houve nada, não houve nada. Bom, Vamos lá para a cobrança do arremesso lateral para a seleção do Brasil, que também não está mostrando pressa. Meio campo começou a meia bomba, né? A bola foi no Casimiro, que deu um chutão buscando o campo de ataque. Vini Júnior tem dois na marcação. Um deles tira a bola do Vini Júnior, joga no campo de ataque. A bola foi para Odegaard tentando jogar. Haaland está colocado pelo meio, tem o Bob também. Ele prefere recuar, soltar a bola onde está colocado o Regen. Regen domina, produz com bola dominada, leva para o campo de ataque. Ainda ele levanta, tentando abrir, deu para Gerson. Gerson trabalhou na ponta direita, a marcação chegou, ele faz a bola chegar na frente, recebe a devolução de bola, trocando passes, a bola foi para o Odegaard trabalhando, soltando a bola para Regen para Odegaard tenta o domínio ali pelo meio, adianta demais, é desarmado, e a bola é tirada então, que está saindo pela linha de lado, não chega a sair, e o Brasil tem a bola, ela foi o Gabriel Magalhães que está recuando e encontrando colocado por lá o Marquinhos. Marquinhos está jogando a bola para o Danilo. Danilo soltou para Rayan dominou, recuou outra vez a bola para Danilo. Danilo está levando para o fundo do campo e aí bate de pé esquerdo, chegando a bola na intermediária, onde o time da Noruega tem Berg para dominar. Berg está recuando, soltou para o Regen. A Regen trabalhou, levou a bola para o meio, empurrou para o Berger. Berger tentou evoluir ali pelo meio, a marcação chegou, ele pisa na bola, tira um adversário do lance, solta a bola outra vez para Berger trabalhando, fugindo da marcação do adversário, que é o Matheus Cunha. Faz a bola chegar onde está colocado o Regen domina, troca passes o time da Noruega no meio do campo, tenta cansar o time brasileiro, Pedro. E a coisa anda por aí, ninguém faz nada nisso aí, Maurício.
4: O Bergueiro, camisa 8, é sempre autor do primeiro passe da Noruega quando a Noruega tenta trabalhar a bola por dentro. Há dois zagueiros, eles são duros, a cintura deles para dançar samba é só com o ombro, mas aí vem o 8, o Berger, e dá o primeiro passe que tem qualidade. A Noruega começa o segundo tempo melhor que o Brasil.
0: Lá vai o Regen, ele é zagueiro, ele está indo para o campo de apoio, tocou a bola para o Berger. Berger trabalhou ali no meio, fez o domínio, levantou a cabeça, soltou a bola, encontrou colocado aqui pelo lado direito o jogador Gerson. Gerson tem o domínio da bola, a marcação chega, ele recua, solta, onde está colocado Berger empurra a bola, deu para Berg tocou para Regen, é um zagueiro outra vez no campo de apoio, abriu a bola na ponta esquerda, por lá está colocado o Bob está recuando outra vez para o zagueiro Regen, que domina no campo defensivo do Brasil, ele trabalhando a bola, soltando curto, encontrou colocado Berg tem o domínio, toca a bola para o Bob tentou jogar, jogou, tocou a bola na meia esquerda, chegou agora com perigo o time da Noruega, a bola foi para o Wolf, cruzamento, corta Marquinhos, tira para fora da grande área e volta o time da Noruega, que tenta jogar, mas o lançamento é errado, a bola está na linha de lado e por consequência o Brasil tem arremesso de mão para cobrar.
7: Pedro, só podem aquecer 5 jogadores por vez, o Ancelotti mandou para o aquecimento Fabinho, Danilo Santos, Ederson, Luiz Henrique e Endrick.
0: Não Neymar.
7: Não.
0: É, vamos ver, né? Tá ali, ó, Noruega chegando, uma bola com perigo, abertura foi feita na esquerda, Schlabro está colocado por lá, ele tenta jogar, mas ele é desarmado, e o Brasil tem na posse de bola, ela é dominada ali no meio, através do Bruno Guimarães, que domina, que faz a bola chegar onde está colocado o jogador Douglas Santos jogando na esquerda, a bola foi para o Vini faz o domínio, encara o marcador, tentou levar, primeiro velocidade, ganhou de 2, grande do Vini, chegou no fundo para cruzar, adiantou demais, e adiantando demais, ele leva apenas escanteio, quando poderia levar uma situação muito melhor. Ei, Rodrigo!
7: Mas merece reverência o Vini Júnior pelo drible desconcertante em cima do Rierson. Na sequência ele deu um passo a mais, tinha que ter cruzado antes. Acabou cavando um escanteio. Vem bola na área da equipe. Olha, quem vai bater é o Matheus Cunha. 0-0, Pedro.
0: Matheus Cunha cobra o escanteio. 9 minutos, etapa complementar. 0-0. É o marcador. O Brasil quer vitória. O estádio está lotado de brasileiros. 90% da torcida brasileira. Todo mundo torcendo pelo Brasil. Está jogando em casa. Precisa ganhar. Quer ganhar. O Brasil quer mais. Atenção. Escanteio será cobrado. Lá para dentro da grande área. Levantamento. A bola passou incrivelmente por 40 caras que estavam ali, ninguém tocou na bola, ela foi caindo do lado esquerdo, lá onde está colocado o Volpe faz o domínio, recua a bola, deu para Regen está colocado na sua grande área, soltou a bola para Ayer tem o domínio da bola, encosta ali para pegar a bola o Odegaard vai levar o time da Noruega para o campo de ataque, ele conduz, soltou a bola para Berger trabalhando, o Brasil se encolhendo, não há ninguém na sua marcação ali no meio do campo, ele então leva a bola pacificamente, sem que alguém vá marcá-lo. Chegou agora Matheus Cunha, ele tem o domínio da bola, recua para o Ayer. Ayer tem o domínio, também não há marcação do Brasil em cima do jogador. O Brasil dá espaços para que a Noruega troque passes ali no meio do campo e a bola foi solta. Onde está o zagueiro Hagen? Hagen jogou na esquerda, a bola foi para o Wolf tentou tabelar, o recuo de bola foi feito para o Berg. Berg tem o domínio, soltou para Berger, para o Berg. Berg tocando a bola no Odegar. Odegar trabalhou pelo lado esquerdo, tentou levar, levou, soltou a bola na ponta. Apareceu o Rierson por ali, ele procura jogar, jogou, tocou a bola. Recuperação do time da Noruega, a bola foi para o Berg. Berg tocando para Odegar. Odegar conduz a bola, outra vez a bola foi para o Berger. Berger tenta jogar, a bola vai ser jogada. Onde está colocado o jogador Berger? É ele que arruma tudo ali. São 11 minutos, a etapa complementar. A Noruega chegando, o Brasil se encolhendo. Olha a bola e olha o perigo. Lançamento, lá onde está colocado o Bob. Chegou ao lado da grande área, tentou penetrar. Tinha dois na marcação, mas ainda assim ele pegou o rebote, ficou com a bola. Lutou contra dois marcadores, levou a bola para a bandeirinha de escanteio. Caiu. O que deu o juiz aí, Gabardo?
3: Posse de bola para o Brasil, arremesso lateral. Marquinhos chegou no desarme junto com o Danilo. A bola bateu no atacante da Noruega. Arremesso lateral.
7: Pedro, o Ancelotti está muito preocupado com o mau desempenho do Brasil nos escanteios. O Matheus Cunha é o quinto cobrador diferente nessa Copa. Já cobraram escanteios Douglas Santos, Bruno Guimarães, Rayan, Rafinha e agora o Matheus Cunha. Será que vai resolver?
4: Eu estou preocupado é com a liberdade que o Odegar tem para começar as jogadas no meio-campo norueguês. O Brasil não faz pressão nunca, mas nunca não é força de pressão. É nunca mesmo, no máximo meia pressão. A Noruega avança sobre o campo brasileiro com a bola.
0: Lá vai a Noruega, a bola é do Berg. Berg tocou, encontrou colocado o Odegar ali no meio, ele dominou, recuou para Berg. Berg tem Berger colocado, soltou a bola para o Berger. Berger deixou para Wolf. Wolf arranca lá pelo lado esquerdo, meteu a bola na frente, encontrou colocado o Bob. Bob vai tentar jogar lá pelo lado esquerdo, recua a bola, soltou para Wolf. Wolf é o time da Noruega em cima do Brasil neste momento. A bola foi para o Berger. Berger de pé direito faz um lançamento lá na ponta esquerda. A bola chegou no bico da área, tem perigo. Ainda o jogador da Noruega parou na frente da marcação de dois brasileiros, ele tentando jogar e a bola foi solta pela linha de lado. Portanto, o arremesso lateral é do time da Noruega. Vai trocar o Brasil em seguida, hein?
3: Vai trocar o Hendrick. Hendrick no lugar do Matheus Cunha.
0: Hendrick em seguida no time do Brasil, Maurício.
4: Matheus Cunha sofreu o pênalti que o VAR aqui recomendou. O Matheus Cunha de centroavante não tá bem, porque ele tá perdido entre os zagueiros e quando recua ele não tá conseguindo o sucesso dos jogos anteriores. Permanece o Martinelli, que individualmente é o nosso melhor jogador até aqui, e o Hendrick é a coisa nova que os noruegueses não conhecem.
0: Pois é, e tem arremesso lateral para cobrar a seleção da Noruega. Quem é que saiu?
3: Hendrick no lugar do Matheus Cunha.
7: Matheus Cunha. E com isso, o Neymar vai para o aquecimento na vaga do Hendrick, que estava aquecendo antes.
0: E o time da Noruega tem a bola, ela foi ali onde está colocado o jogador Hagen. Hagen tocou a bola para Berger. Berger buscou abrir, abriu, encontrou colocado o Rierson. Rierson busca o tabelamento, a bola foi outra vez para ele, soltou no meio, encontrou colocado por ali o jogador Bob. Bob trabalhou, pé canhoto, a bola tentou na frente, errou o passe. Brasil tem a bola e o lançamento é para Vini Júnior. Ele tem o domínio pela ponta esquerda, meteu no meio das canetas do cara, chegou livre o Brasil para marcar o gol. Errou o jogador brasileiro, perdendo Hendrick a primeira grande oportunidade. Ele entrou em seguida numa jogada inicial simplesmente fantástica do jogador Vini e o Brasil perde um gol quase feito, Rodrigo.
7: É um gol que o centroavante não pode perder, Pedro, mas eu preciso destacar o passe rápido e preciso do Casemiro e o passe genial entre quatro marcadores do Vinícius Júnior. Hendrick deu um passo a mais, só ele, o goleiro, mandou pra fora, perde um gol imperdível, o garoto 0-0.
1: Eu quero bater muitas vezes na madeira, mas perder um pênalti e perder um gol como este que o Hendrick perdeu pode custar caro para a seleção brasileira. Vou bater de novo na madeira.
4: Nessa família, nessa levada, eu quero dizer que o Hendrick perdeu o seu pênalti. A condição para fazer o gol era tão boa quanto um pênalti. Ele progride com a bola, ele tem como escolher o canto, o goleiro sai bem porque faz uma grande partida e ele erra o gesto técnico. O Brasil perde o seu segundo pênalti no jogo.
0: É na jogada extraordinária do Vini Júnior, quem tem a bola é o time da Noruega. Ela é trabalhada ali no lado esquerdo através do Wolf. O Wolf tenta jogar no meio, prefere recuar, tocou a bola para Hagen. Hagen tocou para Ayer, Ayer soltando para o Berger, recuar para o goleiro que está lá dentro da sua grande área com tranquilidade. Eu estou chamando tempo e placar do futebol da Gaúcha. Haaland foi lançado, a bola estourou, voltou para o time da Noruega, chegou pela direita, o jogador Ødegaard tentou chegar para dentro da grande área, foi desarmado e o Brasil sai bem dessa. 15 minutos, etapa complementar é 0-0, tá indo para os pênaltis, não é? Para a prorrogação, não é, Bertoncello?
7: Exato, Pedro, prorrogação e se precisar depois pênaltis. Um confronto das quartas já está definido, França contra Marrocos, a França passou pelo Paraguai e Marrocos eliminou
0: outro
7: o Canadá.
0: Outro lançamento para o Endrick, ele dominou, tentou levar, levou ali pelo lado esquerdo, tocou a bola para o Vini, ele chutou e a bola foi para a linha de fundo, raspou no cara, vai ser escanteio, é isso, Rodrigo?
3: É isso, mas teve sorte o Endrick, que a bola desviou no Rierson, porque, Pedro, foi afobado esse chute, ele não ia fazer o gol de muito longe, a sorte é que desviou, escanteio para o Brasil, 0-0.
0: É escanteio para o Brasil, o placar é 0-0, o placar que incomoda os brasileiros, que querem uma vitória, que estão aqui, 90% do estádio torce para o Brasil, é brasileiro, ou gosta do Brasil e é de outra nacionalidade, não importa, tudo é torcida do Brasil.
3: Bruno
0: tudo,
3: Guimarães.
0: Tudo é torcida do Brasil, Bruno Guimarães vai cobrar o escanteio para o Brasil, placar é 0-0, são 16 minutos, etapa complementar, você torcedor ligado no futebol da Gaúcha e o canal da Gaúcha Esportes está aí, né? Olha lá o cruzamento, o goleiro Tapio tirou para fora da grande área, voltou a posse de bola para o time do Brasil, dominada ali pelo jogador Endrick, pé canhoto na bola, suspendeu, tá lá o Railão, chute, o goleiro pegou, chute espetacular do Rayan, o goleiro fez uma defesa importante, Rodrigo.
3: Na escorada do Danilo, o Rayan não esperou muito, chutou forte e o Nilan faz mais uma defesa espetacular. Pedro, tô com medo daquela frase, a bola pune, o Brasil tem que guardar o dele, 0-0.
0: É, e lá vai o Brasil, Marquinhos, Casimiro soltando a bola, ela foi no Marquinhos deixou, encontrou colocado o Douglas Santos, que corre ali pelo lado esquerdo, ele vai levando o Brasil para o campo de ataque, soltando a bola, encontrando colocado por ali o Bruno Guimarães jogando na esquerda, a bola foi para Gabriel Magalhães, ele abriu na ponta esquerda, a bola foi pro Vini, escapou do marcador, levou lá pelo lado esquerdo, ainda ele levando, marcado, tentou jogar no meio, jogou, olha a bola pro Casimiro, pé direito, levantou na medida, o golpe de cabeça, o goleiro faz outro milagre. Não valeria, mas olha aqui o goleiro, que goleiro esse aí, Maurício, poxa, esse cara pega tudo, é. Meu Deus.
4: É, o Rayan estava impedido, claramente, o Bandeira só tem que esperar pela questão de sempre, né? Ele tem que ficar esperando o lance porque a máquina pode derrubá-lo depois. A atuação do Nilan é fantástica e a melhor notícia do segundo tempo nos últimos momentos, desde a entrada do Endrick, que ainda que com o seu pênalti perdido com bola em movimento, é que o Brasil voltou para o jogo a partir do seu ingresso. O Brasil no campo adversário está encontrando espaços, está tramando ao invés de rifar a bola e o Brasil já poderia de novo estar fazendo 1-0, não fosse o goleiro norueguês.
1: A entrada do Endrick, ela passou a fazer o time norueguês sentir medo. A Noruega estava trocando passes com muita facilidade, a velocidade era apenas o Vini, o escape era sempre o Vini por fora. Com o Endrick tem o escape por dentro também, isso fez a Noruega baixar linhas e recuar um pouquinho. O Brasil retoma o protagonismo do jogo.
8: Pedro, troca na Noruega, saiu Rierson, número 26, e entrou 14, Auchinés, número 14, esse grandalhão aqui que tá marcando o Vini Júnior ali, ó.
0: Ao chinês número 14.
8: Isso aí.
0: Entrou no time da Noruega e o placar é 0-0. São 18 minutos e 40. O time da Noruega parte para o campo de ataque. A bola foi até onde está colocado o jogador ao chinês. Ao chinês domina pelo lado direito. Procurou levar, levou, tocou no meio. Não cortou a zaga brasileira. Agora Gabriel Magalhães está tirando o perigo. Mas voltou a bola dominada pelo Ødegaard. Ødegaard está recuando, soltando para Berg. Berg domina. Tem Wolf colocado. Prefere jogar a bola onde está colocado Ayer. Ayer tocou para Berger. Agora com Regen tocando outra vez, ali está colocado Berguê faz o domínio, é atacado, recua a bola, soltou, encontrou colocado Regen tocando para Aie recolhe a bola, é marcado e acaba recuando para as mãos do goleiro.
4: Hein? Primeiro sinal de cansaço do Martinelli, que faz ótimo jogo, baixou as duas meias, calor intenso, a movimentação dele, ele é imparável, está todo o tempo tentando ajudar a defesa e conduzir bola para frente. O Vinícius Júnior começou a ter 3 vitórias pessoais, o técnico norueguês agiu.
0: Futebol da Gaúcha, 19 minutos e meio. 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Ataque da Noruega, lá pelo lado esquerdo, quem dominou a bola foi o jogador Schelbru, ele procura jogar atrás, joga a bola, encontra colocado por ali o seu companheiro Berger. Berger tá levando, metendo a bola na frente, é do Berg, Berg recolheu, deu pra Schelbru, ele dominou, cruzou, Alisson saiu mal e o Brasil escapou de levar o gol. O Alisson saiu para trocar a bola, não conseguiu, e por detalhe tinha dois caras na pequena área para marcar o gol, Gabardo!
15: Foi por pouco mesmo, hein? Cruzamento para dentro da área procurando o Haaland. O Alisson tocou de leve na bola, deu um desvio, foi para fora, escanteio, ponta direita, está chegando o Odegaard para a cobrança.
0: Odegaard está colocado para a cobrança, Odegaard colocado para a cobrança. Placar é 0-0, são 20 minutos e meio, a etapa é complementar, é o time da Noruega tendo a vantagem agora e oportunidade pelo cruzamento que será feito na cobrança de escanteio. Ele tem muita demora, ajeita carinhosamente a bola, agora sim, foi para ela, levantou e a bola foi afastada, vai cair lá do lado esquerdo e lá já tem jogador da Noruega para pegar. O domínio foi feito, a bola foi onde está colocado o jogador Bob deu para o chinês, levou ao lado da grande área, tem perigo essa jogada, ele dominando, tem dois na marcação, recuou, tocou, encontrou colocado por ali o jogador Wolf está dominando, ainda Wolf dominando, retendo a bola, soltou no meio, olha o toque pro Haaland, entrou livre e eles perderam o gol. Eles também perdem gols. Quase que o Brasil leva esse aí. É,
8: Neymar. Neymar e Danilo, Pedro, vão entrar no Brasil. Ancelotti fala com os dois. Até foi por isso a animação da torcida. Neymar e Danilo, vem aí.
4: Toda jogada, Diogo, está acontecendo de norueguesa no setor do Danilo. As duas quase chances de gol, porque o Haaland não concluiu, mas as quase chances no território do Danilo, que é um problema sério defensivo do Brasil. A entrada do Neymar se obriga, porque o Brasil precisa de jogada individual.
15: Os dois que vão sair, Martinelli e Rayan, para as entradas de Danilo Santos e Neymar, e esta é a resposta da torcida do Brasil.
1: E a ideia, quando o estádio vem abaixo, com o Neymar entrando, repõe o tripé de meio campo, Casemiro, Bruno Guimarães, não tem Paquetá, mas tem Danilo, para dar um suporte maior a Neymar, que não marca tanto, e poder fazer a diferença na frente.
0: Neymar e Danilo Santos estão no time do Brasil, Maurício!
4: Estão saindo também os dois jogadores mais desgastados do Brasil. O da seleção brasileira, o Rayan tinha baixado sua meia, antes dele o Martinelli, porque de fato eles tiveram um trabalho incansável. Esse barulho todo é pelo anúncio do Neymar no campo como titular a partir de agora. Saem os dois jogadores não porque jogassem mal, mas porque cansaram a exaustão.
0: Muito bem, Diogo Oliveira. O Brasil também passou por dificuldades.
1: O Brasil passou por dificuldades. A entrada do Neymar, ela confirma o que o Rodrigo Caetano disse pro Diverio, pro Rodrigo, pro Gabardo, pro Leonardo, na entrevista exclusiva que fizemos com ele lá no ambiente da seleção brasileira. Ele acreditava que o Neymar estava pronto para desequilibrar o jogo. E a tentativa é essa. É o Neymar lá na frente com o Vini Júnior, eles vão ter menos funções de marcação, e aí o tripé de meio campo é recomposto para eles ficarem mais soltos para tentar, na qualidade, fazer a diferença. E quando a bola sobrar, Maurício, não acontecer como aconteceu com o Endrick, que tem qualidade para definir.
4: O equilíbrio é você voltar a ter três homens realmente de meio campo. Você pode chamar de tripé ou não, mas são três meio-campistas, e eles vão precisar

0: É você voltar a ter três homens realmente de meio campo, você pode chamar de tripé ou não, mas são três meio campistas, e eles vão precisar auxiliar o Danilo, que começou a ter bola nas costas, 2-1 em cima dele, e do meio pra frente agora a inventividade. Nós temos Vinícius Júnior, Neymar e Endrick, o que não falta ali é poder de fogo.
1: Quero mandar um abraço pro Aurélio, pro Brazinha, pro Cassiano lá em Capão da Canoa, ouvintes do Futebol da Gaúcha. 24 minutos, etapa complementar. Brasil tem 0 também está a Noruega. Que outro tipo de alteração de velho poderá fazer o técnico da seleção brasileira?
2: Bom, Pedro, agora não tem mais nenhum outro jogador, me parece, no aquecimento mais forte. Estão ali o Igor Thiago, o Fabinho e quem é? O Ebanes. São os que.
1: Eu não vou fazer também, diferença. Né?
2: Não são jogadores para entrar agora, imagino, Pedro. Deve estar na metade do segundo tempo, né? Mas foi exatamente na pausa da água a troca dos dois jogadores da seleção brasileira agora, né?
1: Danilo Santos e Neymar estão no gramado. Quem saiu foi Martinelli e também.
2: Rayan.
1: Hein?
2: Rayan.
1: Rayan, exatamente, ele que Pedro, saiu.
3: Tem Vitor uma Júnior. Leve desconfiança de que o Ancelotti vai guardar algumas trocas para batedores de pênalti em caso de necessidade. Igor Thiago, Rafinha e Fabinho do banco são os especialistas.
1: 25 minutos, estamos na etapa complementar, o Brasil só empata com a Noruega, o jogo está nervoso, o torcedor está preocupado, o time da Noruega acabou perdendo duas grandes oportunidades, numa delas o Haaland chegou assim em segundíssimos perto da bola para empurrar para dentro. O fato é que o Brasil também tem suas peculiaridades, tem também suas fraquezas e tem sim possibilidade até de perder o jogo, ser eliminado da Copa do Mundo, que ninguém quer, né? Mas
4: o,
1: e aí?
4: O risco, tá difícil, desse, né? O risco desse jogo, da maneira como ele tá, é que o Brasil tá perdendo muitos gols, né? Já tem um personagem que é o goleiro norueguês. A gente sabe que o Haaland, se a bola chegar nele, ele vai fazer, Pedro. É que ela não chegou ainda. Então o Brasil não pode mais perder gol.
2: Na pausa da água, Pedro, olha lá o Endrick, foi lá pro lado direito onde estava o Rayan, ó.
1: Sim, ele vai
0: ocupar espaço. Pro Neymar, eu não vou chamar de falso 9, porque falso fica pejorativo, mas o 9 adaptado do jogo passa a ser o Neymar.
1: Sim, a bola está recuada para o goleiro do Brasil, Alisson toca a bola para Marquinhos jogou lá na direita, por lá está colocado o jogador Danilo procura levar, tocou no meio, a bola foi recuada para Gabriel Magalhães. São 26 minutos, etapa complementar. Você, torcedor ligado no Futebol da Gaúcha, que bom, que maravilha saber que você está conosco, né? É o Neymar que tem a bola ali, ele vai tentar levar, caiu, falta, o juiz da partida marca, ou deu arremesso lateral?
2: Lateral, já cobrado.
1: Ele deu lateral. É que esse estádiozinho aqui, para te ver o campo todo, é um problema. Olha a bola lá na área da Noruega, sai da meta o goleiro Nilan para fazer a defesa e vai sair jogando com a mão ali, tocando curto para o zagueiro Hagen. Hagen joga do outro lado, está colocado Ayer, também é zagueiro central, um pela direita, outro pela esquerda. Ele conduz a bola, Neymar vem na marcação, ele foge em velocidade, vai levando, tentando jogar, errou o passe, a bola foi tirada, o toque foi feito mal pelo Casemiro, volta o time da Noruega, olha o perigo, Ødegaard levou pelo meio, tocou, encontrou Berg colocado, dividiu, ganhou, deu para o Ødegaard, caiu dentro da grande área, levantou, ficou com a bola, ainda ele, quatro brasileiros numa blitz extraordinária, tirando dele qualquer possibilidade, Gabardo.
3: Foi uma blitz mesmo, primeiro em cima do Haaland, depois em cima do outro atacante da Noruega, que estava chegando por ali, o Ødegaard, e aí a marcação apertou, Douglas Santos no final chutou pra frente, e o Brasil escapou.
1: 27, etapa complementar, jogo nervoso, jogo de Copa do Mundo eliminatório, vai jogando Ødegaard vai levando para o campo de ataque, empurra a bola para o Berguet tocou a bola para o Ødegaard, outra vez com o Berguet vai tentar produzir ali pelo lado esquerdo, prefere reter a bola, ainda ele, levou contra seu próprio campo e acaba jogando atrás onde está colocado o jogador Ayer.
3: Publicou.
1: Ayer domina, Ayer tocando a bola atrás, ali está colocado o jogador Hagen deu para Wolf está recuando mais ainda, e aí o time da Noruega está recuando até o goleiro, que era só o que faltava. Fale.
3: Olha o público aqui, Pedro, 80.663 torcedores, full house, gente cheia, né? Novamente.
1: É gente. Noruega sai do seu campo de defesa, mas o Brasil volta e a bola foi onde está colocado Neymar tentou trabalhar, o levantamento foi feito, a bola foi tirada, o rebote é brasileiro, mas chega para afastar o Volpi, tira de qualquer maneira, joga a bola na intermediária, ali está Casemiro lutando, tentando tirar do marcador, mas cometendo falta marcada pelo juiz da partida, a 28 minutos, etapa complementar. 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

0: 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Jogados na etapa complementar. 28 minutos 40 segundos, sai jogando Berg, Berg vai levando ali pelo meio do campo, a Noruega não tem muita pressa, a bola foi curta, onde está colocado o jogador Berger, Berger está trabalhando a bola, o Brasil apenas recua, o Brasil apenas espera, espera, tenta tirar a bola para dar o bote no contra-ataque, mas não consegue, a bola foi onde está colocado o Berger, Berger jogando lateralmente, a bola foi afastada, voltou para o Berger, tentou na frente, o Brasil tem o rebote, e lá vai o Brasil, bola com o Vini, Vini tocou, deu para Neymar, Neymar tocou, encontrou colocado Vini por ali, dominou, pedalou, ganhou do marcador, ainda ele levando para perto da grande área, deu o toque atrás, lá vem Casemiro, abriu na direita, cruzamento e a bola foi tirada, tirada para fora da grande área, mas ainda tem Brasil, novo cruzamento e novamente a bola bate no adversário, levantamento de bola para o campo de ataque, o Haaland tá ali ó, brigando e ganhando e soltando a bola, recebendo agora o Odegar, Odegar dominou, o Haaland tá pedindo lá dentro da grande área do Brasil, lá vai o Odegar, tocou no meio, a bola pro Haaland, de costas pro gol, dominou, girou, deu atrás, olha o perigo, a bomba, Alisson fez uma defesa espetacular para salvar o Brasil, Gabardo.
1: Mais uma grande partida do Alisson nessa Copa do Mundo, chute foi pela meia esquerda do Sheldrup, no canto direito alto do Alisson, que se esticou todo para defender e salvar o Brasil, outra grande partida de Alisson.
0: Foi o cara que fez esse arremate, que obrigou o Alisson a uma grande defesa, salvando o Brasil. O jogo tá perigoso, gente. O jogo tá perigoso, tá nervoso. O jogo tá nervoso. Ninguém vai sair desse estádio antes do apito final do juiz da partida, porque é jogo eliminatório. E lá tá a Noruega chegando. A bola foi para o Berg. Berg tocou, deu para Odegar. Odegar recuou, deu para Volpe. Volpe trabalhou no lado esquerdo. Vai tentar o cruzamento. Recua, entretanto, a bola soltando para Odegar. Odegar deu para Berg. Berg trabalha ali pelo meio. Tenta por elevação. A bola foi tirada. Voltou para o time da Noruega, que troca passes lá no fundo do campo. Recuo de bola foi feito. Onde está colocado a chinês? A chinês domina. Recua a bola no campo defensivo para o Hagen. Hagen procura jogar, passa de viagem pelo marcador, toca a bola, ela foi na ponta esquerda, volta, tá colocado por lá, tentou no fundo do campo, conseguiu, cruzamento e vai dar escanteio, não chega, dá. Marquinhos está lá para dominar para o Brasil, faz o giro, toca a bola no meio do campo, não há ninguém do Brasil por ali, a Noruega tem a bola outra vez, 31 minutos, etapa complementar, Berg domina, dá para Berg, Berg para Berg, Berg trabalha, aquele baixinho ali que toca na bola, muito seguidamente, recolhe, levanta a cabeça, empurra a bola para Berg, Berg trabalhou na meia esquerda, o time da Noruega chegando para o campo de ataque, o placar é 0-0, é jogo nervoso, é muito nervosismo aflora da pele, aqui nos Estados Unidos, porque é um jogo eliminatório, e a Noruega está enfrentando o Brasil com grandeza, e lá vai o time da Noruega, bola carregada pelo Berg, Berg domina, pela meia direita, procura levar, foi marcado, tocou do outro lado, encontrou colocado por lá o seu companheiro Berg vai trabalhar, ali pela meia esquerda, tem Volpe colocado, deu a bola para o Volpe recuando para Berg não tem pressa para fazer o cruzamento, recua a bola para o Ayer está dominando, bem em cima da linha divisória do campo, soltou na direita, estava colocado por ali o Alchinês, ele recuou, soltou a bola e Berguet tem outra vez o domínio da bola, é a Noruega quem tem a posse de bola, sem profundidade, é verdade, passes laterais, lentos, é verdade, mas com a posse de bola e o Brasil não está conseguindo jogar e a bola não foi no Neymar, ainda não se ofereceu para ele, está ali o zagueirão Hagen, recuando a bola para o goleiro Rilan, atenção hein, tempo e placar do futebol da Gaúcha.

0: outra vez do time da Noruega, tem arremesso lateral, lado direito, 33 minutos, fala Maurício.
1: Bruno Guimarães é mais candidato do que Casemiro para sair.
2: É isso aí, Maurício, sai Bruno Guimarães.
1: O Bruno Guimarães não se recuperou do pênalti perdido, ele não fez uma boa partida, comparado ao Bruno da Copa até aqui, não é nem o mesmo CPF. Acontece, ser humano errou o pênalti, abateu-se, vem agora um sujeito que é cumpridor, o Ederson cumpre função.
2: É a terceira pausa do Ancelotti para substituições, fez 4 trocas, não pode mais trocar no tempo normal. Tem 2 na manga para prorrogação.
3: É, a característica do Ederson é mais defensiva do que Bruno Guimarães, que também estava cansado, sentiu o jogo, as coisas não aconteceram para ele. Então aquela ideia de ter Casemiro, Ederson, de ter um meio campo mais reforçado agora no tripé com o Danilo, para tentar ser o fiador de Neymar e Vini Júnior, aumenta.
0: Olha ali a Noruega, deixaram o cara aí, hein? Ele recuou, era o jogador Berguet, Berguet tentou para Regue abriu na ponta esquerda, Wolf tá colocado por lá, ganhou do marcador, tem perigo, cruzamento, gol da Noruega, 34 minutos, etapa complementar, tava na cara que isso poderia acontecer, tava visto ali dentro do campo, onde tudo acontece, que o Brasil poderia sofrer o gol, porque a Noruega tava jogando devagar, lento, quase parando, mas quando chegava e a pouco perdeu 2 gols, e agora não teve perda, teve gol, agora, gente, 34 minutos, nós temos 15, 16, 18 minutos para tentar um empate, o que vai salvar o Brasil nesta Copa do Mundo, se não, estamos eliminados. Haaland, o nome do gol, Haaland, o homem que mata, o homem que define, o homem que tem toda a certeza de que o seu gol vai acontecer. Ele é o melhor centroavante do mundo para muita gente, e é ele que está ali marcando, e agora estamos no modo desespero, Gabardo.
2: A bola chegou no jogador que decide, o Brasil não conseguiu fazer o controle, cruzamento à ponta esquerda pelo alto, Haaland, em cima do Gabriel Magalhães, de cabeça no canto esquerdo de Alisson, ele subiu muito alto, ganhou do zagueiro brasileiro Maurício. Noruega 1-0 aqui no MetLife.
1: É muito chato ser repetitivo, mas o campo me obriga. O gol surge na assistência num setor onde nós não temos um jogador confiável, chama-se Danilo. O cara cruzou como se não houvesse ninguém à frente dele. E por dentro, a única bola concluída a gol por Haaland, entra. Porque ele não desperdiça, Diogo. Tá 1-0 para a Noruega.
3: Eu bati na madeira várias vezes quando eu disse que o problema de perder tanto gol como o Brasil perdeu é ter um jogador do outro lado, que ele precisa de uma chance só para fazer o gol. Infelizmente aconteceu para o Brasil e agora vai ser um jogo dramático, Bertoncelo.
4: O fenômeno Haaland, 61 gols pela seleção, 6º dele nesta Copa, e pela 6ª Copa consecutiva o Brasil vai caindo para uma seleção europeia e supera os 24 anos sem título mundial.
0: 36 minutos, etapa complementar, 36 minutos. O placar é Noruega 1-0 e agora estamos no modo desespero. Agora a gente é chegar e jogar a bola pra frente, é não perder tempo. Lá vai Casemiro levar o Brasil. Ele vai correndo, vai levando a bola ali pelo meio. Ainda ele jogando pelo lado direito. Parou a bola, parou na marcação. Perdeu muito tempo, não dá pra perder mais tempo. O Brasil tem que jogar a bola. Foi para Douglas Santos, que dominou pelo lado esquerdo. Tentou evoluir, soltou a bola no meio, encontrou colocado por ali o Neymar. Neymar está dominando, levando a bola com a perna esquerda, metendo do outro lado, onde está colocado Vini Júnior. Vini Júnior faz o domínio da bola, procura jogar em cima do adversário, ainda o Vini levou para o fundo do campo, tentou passar, bateu na bola, ela saiu pela linha de fundo. Ei.
5: Escanteio, Pedro, escanteio para o Brasil, Neymar vai para a cobrança, renova a esperança, quem sabe nesse escanteio, Pedro?
0: Pois é, Diverio na goleira, fazendo aquele trabalho que antes era feito pelo Rodrigo, que vai descer lá para fazer a repercussão, onde está o Gabardo, que também tem condições muito próprias para lhe entregar uma grande cobertura. Brasil está perdendo por 1-0, mas tem escanteio, e tendo escanteio pode ter possibilidade de gol, claro que pode. Neymar está colocado para a cobrança, Noruega ganha por 1-0, 37, vamos lá Neymar, não perde tempo, não ajeita tanta bola, não precisa, Neymar, tá passando o tempo, rapaz, toca essa bola lá pra dentro, levantou, e a bola saiu pela linha de fundo, vai ser apenas
5: escanteio de novo.
0: Opa, escanteio de novo, diz aí, Diverio.
5: Jogador da Noruega cabeceou pra trás, o Ayer, escanteio de novo pro Brasil, Neymar de novo.
0: É, eles são grandalhões, eles cabeceiam pra qualquer lado, eles tiram, o Haaland fez o gol que está eliminando o Brasil, a menos que o Brasil empate, o tempo tá passando, são 38, etapa complementar, o outro cruzamento, afasta de cabeça de qualquer maneira o jogador Ayer, mas o Brasil volta a ter a bola lá pelo lado direito, e tá saindo pela linha de lado, não chegou a sair, não. A bola foi

0: Danilo, pé direito, levantou pra dentro da área, corta a zaga, o rebote do Neymar, Neymar dominou ao lado da grande área, vai buscar jogar pessoal, dançou de um lado pra outro, ainda Neymar ganhou do marcador, chegou pra dentro da grande área, tiraram a bola, mas antes ele fez uma jogada genial, com a ginga de corpo bem do Neymar, mas não chega Neymar, precisa mais Neymar, o Brasil precisa empatar, 38 minutos, lá vai o time do Brasil, olha a bola tirada, olha o contra-ataque, olha o contra-ataque do time da Noruega, a bola foi lá onde está colocado o jogador, Aichinês dominou, encarou o marcador, levou para dentro da grande área, pintou mais um gol da Noruega, perderam tempo para a sorte do Brasil, não souberam usar o contra-ataque e aí já não tem mais chance, agora está todo mundo marcado, a bola foi recuada, a bola dominada pelo jogador Odegaard deu atrás, troca passes o time da Noruega, tentando ganhar segundos preciosos, já são 39 minutos em etapa complementar, a Noruega está ganhando por 1-0, está eliminando o Brasil da Copa do Mundo. A bola foi atrás, ali está colocado o Regen tocou na esquerda, o Wolf está colocado por lá, Wolf dominou, tentou jogar, jogou na frente, deu a bola para o Schelbru tenta o domínio ali pelo meio, recua, a bola dá para o Berger tem a bola dominada, o Brasil não toca na bola, a Noruega toca passes, não rifa nenhuma posse de bola, o recuo foi feito para o goleiro que sai jogando, encosta por ali um zagueiro e o goleiro Nilan está buscando o campo de ataque, corte do Brasil do Casemiro, a bola volta para o time da Noruega, ela foi lá pelo meio, a tentativa foi do jogador Schelbru, a bola foi tirada e ficou dominada pelo Danilo, lado direito 39,5, estamos indo para o final de partida, o Brasil está sendo eliminado, vai lá Brasil, não te entrega Brasil, corre Brasil, vai para cima Brasil, é este o Brasil que eu quero, é este o país que eu vivo, este é o país que eu amo, eu quero fazendo força, lutando bravamente atrás de uma situação legal, a bola foi no meio, Neymar tocou, olha a bola entrando, o goleiro fez uma defesa espetacular. Hendrick fez uma dividida e meteu sem querer uma bola no ângulo, o goleiro fez uma defesa simplesmente espetacular, volta o Brasil, a bola ficou na direita, dominada e o levantamento corta o zagueirão, voltou o Brasil, outra bola agora na esquerda, dominada ali é do Vini Júnior, tenta o domínio, jogou, recebeu o tabelamento, Neymar. Foi ele mesmo, Edmundo?
1: Casemiro, Pedro.
0: Casemiro
1: recebeu na área, bateu cruzado. Ela não foi nem um cruzamento e nem um chute, passou reto, foi lá na lateral. Agora no lance anterior, Pedro, não é possível que essa bola não tenha entrado. Por favor, sorte, olha pra nós. O cara que cobriu o goleiro, ele conseguiu voltar e deu na trave, Pedro, lateral pra Noruega, 41.
2: Atenção. Agora ele entrou no modo goleiro brasileiro, né? Fez uma defesa espetacular, na primeira vez que o jogo para, ele tá no chão como se tivesse morrido, a defesa foi extraordinária, nós estamos consagrando o goleiro adversário como o melhor em campo disparado, mas quem tá ganhando é a Noruega.
0: Atenção, tempo e placar do futebol da Gaúcha. 41-4 para se esgotar o tempo regulamentar, o Brasil está perdendo por 1-0. É, gente, está difícil, está complicado, Bertoncello.
3: A sexta vez que a seleção perde para uma seleção europeia em mata-mata de Copas. 2006 para a França, em 10 para a Holanda, 14 Alemanha, 18 Bélgica, na última Copa Croácia e agora a Noruega.
0: 41 minutos e 20. Não há pressa do time da Noruega em repor a bola na cobrança do arremesso lateral depois do Casemiro ter perdido aquele gol. A bola foi lá para o ataque do Brasil. Cai o jogador brasileiro. Juiz que não há nada. E a bola foi tirada para a Noruega. Foi para Berg. Berg dominou. Abriu na esquerda. Ela foi para Wolf. Wolf deu para Berg. Berg escapou pela ponta esquerda. Meteu velocidade. Lá vai ele. Vai levando. Chegou quase no bico da grande área. Esperou a chegada dos seus companheiros. O recuo foi feito. A bola foi onde está colocado o jogador Bob. Bob tentou abrir. Abriu na direita. Ela foi para Schelbru. Schelbru chegou pela direita, Bob está ali ao lado dele, preferiu tocar a bola para o Odegaard. Odegaard meteu no meio, é ataque do time da Noruega, que está retendo, ganhando tempo, trocando passes, fazendo o Brasil ficar ainda mais nervoso, já chegamos a 42, ele faz jogada pelo lado esquerdo, ganhou do marcador, chegou para marcar um gol, ainda ele marcado, ele faz com que o zagueiro brasileiro tire a bola pela linha de fundo, tem escanteio o time da Noruega e Eduardo Gabardo, tá ruim, hein?
4: Tá ruim, Pedro. Odegaard, capitão da Noruega, veio aqui, levanta a torcida, essa resposta, a torcida da Noruega de pé, escanteio pela ponta direita e eles não têm pressa para cobrar.
5: Pedro, não tivesse o gol sido feito pelo Haaland, o Odegaard seria candidato a craque do jogo, né? Porque o Brasil não conseguiu marcá-lo, ele flutuou demais, com muita tranquilidade, o pensador norueguês.
0: Vamos ver. Cobrança de escanteio curtinho, a bola foi pro Edgar. O Edgar tá recuando, soltando a bola no Bob. Bob dá mais atrás ainda. Agora a Ayrton, a bola recuando para Hagen. Hagen domina pelo lado direito, empurra a bola no Wolf, que tá recuando para o goleiro. 43, o time da Noruega faz o que neste momento? Apenas valoriza a posse de bola, não dá bola para o Brasil. Em consequência, os segundos vão passando. Haaland foi lançado, desta vez ele não pegou. Sai da meta o goleiro do Brasil, Alisson, para fazer a defesa. 43, 2 minutos para se esgotar o tempo regulamentar. Fica de olho aí, Gabardo. Fiquem de olho todos. Queremos saber o tempo de recuperação desta etapa complementar. É tempo para o Brasil tentar chegar ao gol de empate. E a bola foi dominada e recuada. Solta para Marquinhos. Marquinhos tocando, encontrando colocado ali pela meia esquerda o jogador brasileiro, o Danilo, o jogador Neymar. Neymar deu para Hendrick. Hendrick tentou levar para o fundo do campo. Saiu com a bola e tudo pela linha de fundo. É apenas Ciro ligou. 44 minutos. Maurício Araiva, eu estou esperando 10 minutos, 30 minutos, 80 minutos. Eu quero mais jogo. Eu não quero sair daqui derrotado pela Noruega.
2: Mas até agora não temos do que nos queixar, Pedro. Chance de gol, 5. Pênalti a favor, tivemos, desperdiçamos. Não deixa o Alan concluir, deixamos. Ele não perde gol, concluiu, fez o gol. Não temos queixa.
0: Pois é, e lá está a Noruega de novo, a bola no meio para o Haaland. Dominou, bateu, gol! Gol da Noruega! Peço licença, quero me ajoelhar e dizer claramente, Haaland, tu és simplesmente fantástico. Sim, eu estou triste, tu estás derrotando o Brasil. Sim, eu estou reconhecendo o teu talento, a tua força, o teu trabalho, a forma como tu encara as questões profissionais e que está a eliminar o Brasil dentro desta Copa do Mundo. Haaland, o meu carinho, o meu respeito para ti, apesar da tristeza que estás colocando em mim. Que jogador extraordinário! Será que existe algo no mundo melhor? Diga, espelho meu, se há neste mundo alguém melhor que o Haaland, que fez 2-0 e liquida o Brasil. O Brasil está fora da Copa do Mundo, Gabardo.
6: É, Pedro, faltou gol pro Brasil e a Noruega tem um centroavante que o Brasil não tem. Bola caiu no pé dele pela segunda vez, chutou de perna esquerda, rasteiro bem no canto do Alisson, que não achou nada. Noruega 2-0, 2 gols de Haaland. O Brasil está fora da Copa, Maurício.
2: Esse velho chato disse: este centroavante não desperdiça. Esse centroavante não desperdiça. Ele converte o que chegar no pé dele. Tá 2-0, 2 gols do Haaland, vai dizer. Haaland 2, Brasil 0? Não, Haaland 2, Noruega 2, Brasil 0, Diogo.
5: Tudo errado, tudo errado. O Brasil não pode deixar a bola chegar no Haaland. A bola chegou no Haaland, ele teve tempo de dominar, olhar, colocar um óculos, arrumar o cabelo e fazer a finalização. A gente pode até contestar, será que o Alisson não podia ter chegado? Mas um jogador como o Haaland não pode receber a bola livre na entrada da área como recebeu. O Brasil perdeu gols demais. Bertoncelli é por isso que está saindo fora da Copa.
3: É o fenômeno Haaland, 62 gols marcados pela seleção, o 7º dele nesta Copa, artilheiro ao lado de Mbappé e de Messi. Pela 6ª Copa seguida, o Brasil cai no mata-mata para uma seleção europeia. O pentacampeão Brasil supera os 24 anos sem título mundial.
0: Estamos sendo eliminados da Copa do Mundo por um paísinho que tem 5 milhões e 600 mil habitantes. Um país gelado, um país que tem noite durante 6 meses. Um país que sim, tem dinheiro, tem todas as relações humanas muito bem concatenadas, mas tem apenas 5 milhões de habitantes. O Brasil tem 230 milhões e nós não conseguimos formar uma seleção que desse assim a representatividade de que alguma coisa boa poderia acontecer na Copa do Mundo. Quase caímos contra o Japão, tivemos dificuldade e agora, bom, agora está se materializando a derrota brasileira, porque já são 46 minutos e 40, já temos aí o número de minutos que serão da prorrogação?
2: 7.
0: Portanto, tem 5 minutos ainda, hein? Mas 2-0 é terrível, né? E a bola foi para o Vini Júnior, dominou na entrada da área, tentou, deu pro Casimiro. Casimiro tentou livrar, o marcador foi desarmado. E o Haaland tem a bola. Ele procura levar o time da Noruega para o contra-ataque, soltou a bola para o Volpe. Volpe arrancou lá pelo lado esquerdo. Lá vai Volpe, vai levando, deixou para trás o jogador da ainda ele, lá pelo lado esquerdo, trabalhando, jogando para trás, tentando ganhar tempo, ganhando efetivamente, trocando passes, não rifando a bola. São 47, a bola foi ali onde está colocado o zagueiro Hagen, que dá para Ayer, que devolve para Hagen, troca passes, sem cerimônia o time da Noruega, e a bola foi solta lá para o campo de ataque. O Brasil vai voltar para atacar. 47 minutos e meio, Danilo Santos tem a bola, lá pelo lado direito, dominou, vai encarar o marcador, soltou no meio, encontrou colocado por ali o seu companheiro, a bola foi então para Neymar, Neymar domina fora da grande área, ainda ele trabalhando, tentando levar em cima do marcador, pé direito na bola, buscou o outro lado, encontrou colocado ali pelo lado direito, e o cruzamento do jogador brasileiro não foi bem feito, a bola foi tirada, porque a Noruega tem outra vez a posse de bola, Alisson está fora da grande área, lá quase no meio do campo, 48 minutos, faltam 4 minutos para terminar, apenas 4 minutos para terminar, a Noruega ganha do Brasil por 2-0, Haaland faz 2 gols e prova definitivamente que é o melhor centroavante deste mundão que estamos vivendo hoje, o Brasil ficando fora da Copa do Mundo para mais uma seleção europeia, é o Brasil chegando, é Neymar trabalhando, é a bola para Vini Júnior, dominou pelo lado esquerdo, vai encarar o marcador, tocou para Neymar, Neymar procurou levar, abriu na direita, a bola foi para o chute, explodiu na barreira ou na muralha norueguesa que está colocada ali, quando ela está saindo pela linha de fundo, vai ser apenas tiro de gol. 49 minutos deu, né, Maurício? Deu, né?
2: É, nós tivemos aqui uma lição de estratégia de um time que defendeu-se e não se defende bem, mas está indo para o fim do jogo sem tomar gol. Claro que a grande parte disso tem a ver com um goleiro que fez 5 defesas espetaculares, incluindo um pênalti, mas esse é um problema nosso. Se a gente consagra o goleiro adversário de melhor em campo, se perdemos 5 chances, se deixamos 2 vezes a bola chegar num cara que não perde gol e a gente já sabia disso, nós temos que nos queixar do quê? De nada. Nós estamos em campo com um fim de ciclo de alguns jogadores, e não são poucos, e o ciclo de Ancelotti começa aí sim, completo, depois dessa Copa, porque o seu contrato está renovado até 2030.
0: Olha ali, outra vez, o time da Noruega, uma bola chutada pelo jogador norueguês, foi afastada pela zaga brasileira, e a bola foi a última vez na área do Brasil, tirada a bola, voltou para o Altinês dominou pelo lado direito, vai buscar jogar a pessoal, retém a bola, soltou, encontrou colocado ao seu lado o Schoubru tem o domínio, para na frente do marcador, ganha tempo, é tudo que a Noruega quer, ganhar tempo, a bola foi solta, onde está colocado o jogador do time da Noruega. Estão dando uma roda no Brasil nesse momento, que é constrangedora, toques curtos, fáceis, ganhando, levando vantagem e criando situação para o terceiro gol, Manzal, corte da defesa brasileira através do Marquinhos, volta a bola para dentro da grande área, a tentativa foi tirada, volta o time da Noruega, mas eles são nojentos, hein? Eles são nojentos, carregada a bola ali pelo lado.
2: Aí o Neymar dá um pontapé no cara, que é isso, rapaz, que é isso?
7: É. Cartão amarelo pro Neymar, acertou o Odegar e chamou o jogo pra si, colocou no bolso o jogo, o Odegar, toque pra lá, toque pra cá, o Neymar se irritou, deu um pontapé nele e recebeu o cartão amarelo.
2: Se isso é o melhor que o Neymar tem pra me entregar, eu não quero, tá, Pedro?
0: É, não adianta. Aliás, o Neymar, não por ele exatamente, mas pelo Brasil e seu todo, acabou não contribuindo em nada, não teve chance de mudar coisa nenhuma. Vamos lá, cobrança de falta para a seleção da Noruega, que ganha por 2-0 e está indo adiante. Quem vai enfrentar a Noruega? E quando, hein, Bertoncello?
3: Bom, agora eles esperam o vencedor de México e Inglaterra, que jogam hoje às 9 horas no Estádio Azteca. Quem passar pega os noruegueses, partida do próximo sábado em Miami, Pedro.
0: É, próximo sábado em Miami, o Brasil não vai para lá, o Brasil vai voltar, vai para o Rio de Janeiro, vai para São Paulo, sei lá, vai para Bahia, o treinador vai voltar lá para a Itália, na casa dele, porque ele também não conseguiu absolutamente nada, não adiantou nada trazer um treinador de fora, porque o resultado é melancólico para a seleção brasileira, que mais uma vez é eliminada.
7: Opa, Pedro, é. Neymar vai ser expulso, hein? Deu um empurrão no Odegar, arrumou uma confusão. Se irritou de novo o Neymar, foi lá, empurrou o Odegar, tá formado bolo, confusão, empurra. Vamos ver qual vai ser a postura do árbitro agora.
0: Só o que falta é essa molecagem, né? Não saber perder, tem que aprender.
5: Ele não entrou pra fazer isso, né? Ele entrou pra tentar ser jogador, decidir, seria o pior epílogo da carreira do Neymar, fazer um papelão desse numa Copa do Mundo.
2: Estamos perdendo o jogo e a dignidade.
7: O árbitro vai acomodar pelo jeito. Vai deixar assim, ficou só com o cartão amarelo o Neymar.
0: Tá bom, 52 minutos. Ele vai terminar, hein? Vai terminar, o Brasil está eliminado. O Brasil está eliminado da Copa do Mundo aqui nos Estados Unidos, perdendo para o time da Noruega por 2-0. São 52 minutos de etapa complementar. Haaland, 2 vezes, encaçapando o Brasil, uma de cabeça, outra num chute espetacular. O árbitro não termina a partida ainda. Vai lá para o meio do campo. Há um lançamento longo. A bola foi no Danilo Santos. Tentou cabecear, não achou a bola. No rebote fica a bola, a posse de bola para o time brasileiro, mas a Noruega já pega. Faz o lançamento. lá no fundo do campo, cortou Danilo, volta Haaland, faz falta, o juiz da partida está marcando a falta que favorece a seleção brasileira, que vai toda para dentro da grande área. 52 minutos e meio, 7 minutos e meio adiante no tempo regulamentar. O Brasil não tem mais o que fazer a não ser voltar, sabe? Botar a mão no bolso e tentar jogar mais, melhorar mais, fazer uma safra melhor. Pênalti.
8: Pênalti pro Brasil, Pedro.
0: Pois é, como é que foi? Conta aí.
8: Cruzamento de falta pra dentro da área, o jogador da Noruega saltou com o braço aberto. A minha dúvida é se ele tocou com o braço na bola ou na cabeça do Casemiro. Mas o árbitro marcou pênalti, nem titubeou.
0: Pois é, marcou pênalti. Bom, mas vamos lá, vamos fazer o gol agora. Será que adianta? Será que nós teremos tempo? Porque já estamos com 53 minutos para tentar alguma reação. Isso é praticamente impossível. Claro que o futebol aceita tudo, daqui a pouco o juiz esquece de apitar, sei lá o que que tem, e a coisa pode acontecer positivamente. Mas primeiro temos que converter o pênalti. Afinal, já tivemos um pênalti na partida a favor e não convertemos. O goleiro pegou. E agora temos um segundo pênalti a favor também. Só que agora o placar é 2-0, porque o Haaland não desperdiça. Quem desperdiça são os atacantes brasileiros. Sim, eles desperdiçaram muitas chances, entregaram para o goleiro o título de melhor da partida. O goleiro Nilan fez defesas estupendas, algumas até com sorte, mas enfim, as coisas aconteceram nesse sentido. E agora nós temos um pênalti que será cobrado para a equipe da Noruega, e já chegamos a 54 minutos.
8: Neymar vai cobrar, Pedro.
0: 54 minutos, 9 minutos adiante no tempo regulamentar. Ele tem que cobrar, fazer o gol, e o Brasil tem que sair lá do reinício da partida, no centro do campo, numa velocidade da luz, para tentar chegar em alguma coisa, sabe? Porque é difícil a situação do Brasil. O Brasil está perdendo 2-1. Onde é que anda o goleiro, hein? Ah, tá lá. Agora eu vi. Bom, vamos à cobrança pelo Neymar. 54 minutos e meio, 9 minutos e meio adiante no tempo regulamentar. Claro que tem essa parada aí, né? Isto pode trazer algum benefício para o Brasil. Agora vê se não erra, né, Neymar? Vê se não erra, Neymar. Neymar, vê se não erra, Neymar. Acerta isso aí, Neymar. Atenção, ele foi pra bola, deu uma paradinha, bateu. Gol! Gol do Brasil! E o que, que adianta ficar gritando o tempo todo? Esse gol! É misericórdia para o time brasileiro! É gol do Brasil, Dimério!
8: O epílogo de Neymar com a camisa da seleção brasileira na Copa do Mundo. Bateu o pênalti aos 55 do segundo tempo, tirou o goleiro da jogada com a categoria de sempre. Diminui um pouco, mas a Noruega vence 2-1, Maurício.
5: Voltando para o seu campo, deu um braço nas costas do Odegaard. O jogo vai terminar a qualquer momento e nós estamos fora de jogo.
9: Aí não dá para reclamar de absolutamente nada, né? O Brasil teve um ciclo todo atrapalhado, não é sequer justo um time ter 4 treinadores num ciclo de Copa do Mundo, ficou esperando demais Ancelotti, técnicos que pensam de maneira diferente. O Brasil tem muito que tentar aprender com essa eliminação, porque não há nada para reclamar. Ninguém pode perder tantos gols numa Copa do Mundo e ser classificado, né, Pedro?
0: Tivemos dois pênaltis marcados a nosso favor e conseguimos perder. Isso é um fiasco, é uma vergonha que o Brasil está colocando para todos nós brasileiros. E a bola foi recuada para o goleiro Nilan. E agora? Bom, agora vamos ver, vai terminar em seguida.
8: Vai mandar começar de novo o jogo.
0: Por
8: quê? Os jogadores estavam no campo de ataque, os jogadores do Brasil, e eu acho que os da Noruega também não estavam posicionados.
0: Já estamos com 56 minutos. E não há tempo para nada, não há tempo para nada. Os jogadores da Noruega vão fazer aquilo que tem que fazer: recuar a bola para o goleiro. Olhem para o juiz, olhem para o árbitro. Ele vai terminar o jogo em seguida. Ele terminou. Não, ainda não. E o Brasil tenta o ataque, quem sabe o último ataque. Ah, o corte, volta o Brasil pelo lado esquerdo, o cruzamento sai da meta, o goleiro Nilan para pegar. A última esperança do Brasil poderia estar nessa jogada. As esperanças escorrem pelo ralo, vão lá para o esgoto fedido, porque o Brasil está saindo da Copa do Mundo. Lá está o Haaland outra vez, tentando chegar. Marquinhos chega na frente dele. Terminou, e o Brasil melancolicamente está saindo outra vez da Copa do Mundo, derrotado por um médio europeu, não pela França, não pela Espanha. O Brasil está perdendo como perdeu para a Bélgica, como perdeu para a Croácia, como perdeu agora, porque o Brasil parece que não tem mais condições de chegar em Copa do Mundo nenhuma. Esta vergonha, o Brasil teve 2 pênaltis a favor e conseguiu perder um jogo, teve 5 oportunidades e conseguiu não fazer nenhuma. O goleiro é o melhor em campo, problema do goleiro que está lá para ganhar, para pagar isso. E ele tinha que ser vazado e os atacantes brasileiros não conseguiram fazer isso. Então, melancolicamente, Maurício, Diogo, nós estamos fora da Copa do Mundo.
2: Carlo Ancelotti levantou Vinícius Júnior, que estava deitado na grama, agora solitariamente caminha para o túnel. O Neymar fez um gol de pênalti e deu um pontapé no camisa 10 da Noruega. E aí, o que, que nós temos? Reclamar do quê? Perdemos pênalti, transformamos o goleiro adversário no melhor em campo. Deixamos por duas vezes o melhor centroavante do mundo em condição de conclusão. Nós vamos voltar para casa, começar um outro ciclo, agora sim, o ciclo inteiro, com o italiano que já renovou o contrato até 2030 para a Copa do Centenário. Que sejamos, Diogo, mais felizes no ciclo que vem aí.
5: No jogo, tudo aquilo que a gente imaginou, tudo aquilo que a gente disse aconteceu. É um time que é letal na frente porque tem um cara do outro planeta que de duas chances faz dois gols e do meio para trás falha. Isso aconteceu do meio para frente, do meio para trás, erros absurdos do time norueguês, o goleiro fazendo milagre, tendo sorte, o Brasil perdendo pênalti e perdendo gol inacreditável com o Endrick. Tudo aconteceu. Se o Brasil fosse mais eficiente no jogo, teria melhor sorte. Esse é um ponto do jogo. Agora, o que o Brasil faz, tendo quatro treinadores num ciclo de Copa do Mundo, quando o Tite lá atrás, um ano antes da Copa do Catar, disse, olha, não vou mais ser técnico, e o Brasil não consegue encontrar um treinador para ter um projeto a longo prazo e ter uma equipe, como a Noruega está fazendo, isso aí a gente tem que repensar. A gente não pode chegar numa Copa do Mundo e achar que vai encaixar um time colocando aqui e ali, porque o Brasil é o melhor time do mundo. É uma geração média e é isso.
7: Eduardo Gabardo. Pedro, logo depois do apito final, o Neymar ainda estava um pouco irritado, foi controlado por alguns jogadores, depois se acalmou, foi lá dar um abraço no Odegaard, com quem ele se desentendeu. Os dois trocaram um longo abraço, ficou tudo bem. Jogadores do Brasil, alguns chorando, alguns se consolando, ainda dentro do campo. Agora, é impressionante, eu estou atrás do gol aqui, onde está localizada boa parte da torcida da Noruega. A emoção deles é um negócio comovente. Muitos chorando pela classificação inédita, a Noruega fazendo história na Copa do Mundo.
0: Pois é, o Brasil está eliminado. O Rodrigo Ribeiro já tem condições de falar? Não, ainda não. Daqui a pouco vem o Rodrigo também, com os jogadores, Pedro, da seleção brasileira, hein?
7: Alguns jogadores do Brasil estão conversando dentro de campo. O Rodrigo chamou?
10: Eu estou a postos, sempre. Aqui na Flash Interview, Pedro, a postos e instantes, alguns jogadores do Brasil e também da Noruega estarão à nossa disposição. Tão logo eles apareçam, eu chamo para ouvi-los. Será a primeira declaração do vestiário do Brasil após essa derrota dolorosa na Copa do Mundo.
7: Só para completar, então tem alguns jogadores do Brasil que estão ainda dentro de campo. O Danilo agora está olhando para o campo, ajeita a meia. Sabe aquele ar de quem não acredita no que está acontecendo? Está ali com as mãos. Alguns saberam já que estão na sua última Copa do Mundo, né? Como Danilo, como Alisson, Marquinhos, Neymar, enfim, Casemiro. Era aquele semblante de que escapou a última oportunidade de tentar um título de Copa do Mundo. Não foi possível. Então os jogadores ainda conversam, se lamentam, bem no centro do campo aqui do MetLife Stadium.
0: Muito bem, Maurício Saraiva, se eu disser que é um erro da CBF ter contratado por mais 4 anos o técnico italiano, porque agora terá sempre a desconfiança de todos, inclusive dos dirigentes da CBF, se ele pode ou não pode melhorar a seleção brasileira. E ele melhorou pouco ou nada a seleção brasileira, porque o Brasil tem uma Copa do Mundo cheia de problemas. Ah, classificou na primeira fase contra times que não existem. Depois contra o Japão foi um sufoco e agora a derrota. E aí o Brasil tem esse treinador. Eu sei que ele é um grande treinador, que ele tem grandes títulos e tal, mas agora recai sobre ele a desconfiança natural de ter perdido por 2-0 para a Noruega.
2: A imagem que chegou no nosso monitor agora foi o do Neymar inconsolável, porque sabe que foi sua última Copa e ele não conseguiu ser decisivo, ainda foi marcado por um pênalti que ele converte já nos acréscimos e antes por um pontapé sem bola no principal jogador de meio campo adversário, o Odegaard. Chora, choro de ser humano. Mas o que me preocupa é que a gente se repete, Pedro. Me preocupa que em 2018 nós consagramos o belga Courtois melhor em campo. Hoje foi o Nilan.
7: O Maurício, oi. Desculpa interromper, porque o que vai acontecer agora vai ser bem na minha frente aqui.
2: Vai lá.
7: Eu vou fazer o registro.
2: Vai lá.
7: Odegaard, capitão da Noruega, pegou aquele tradicional tambor para fazer o gesto de comemoração com os torcedores da Noruega.
0: Então, eu acho que temos que transmitir tudo na íntegra, do jeito que der, do melhor jeito que der, porque é uma homenagem que nós vamos fazer a um time que teve uma vitória incontestável, viu, Gabardo?
7: Pois é, Pedro, ele vai ser bem na minha frente aqui na posição exclusiva.
0: Então comanda aí.
7: E vocês vão acompanhar, porque o Odegaard, o capitão da Noruega, agora ele pede para que os torcedores da Noruega se sentem, porque vai ser a tradicional remada viking. Ele bate com o tambor e os torcedores fazem o gesto da remada. Aí ele bate de novo e eles vão fazer mais uma vez o gesto arremado. Ele vai acelerando as batidas do tambor. E aí vai acelerando a remada e a festa vai tomar conta do estádio. É isso que a gente bonito. Vai registrar agora.
0: É muito bonito, é o maior espetáculo que tem essa Copa do Mundo. Eu vou cantar agora, Gabartá.
7: É muito bonito.
0: Se a canoa não virar, olê, olê, olá, eu volto pro Brasil.
7: E olha quem ele chamou, ele entregou a baqueta pro Haaland. O Odegaard entregou a baqueta pro Haaland e é ele que vai bater o tambor. Na posição que eu tô aqui, acho que vai dar pra ouvir até a batida do tambor de tão perto que eu tô. Tô bem aqui atrás do gol e o Haaland marcou os dois gols da seleção da Noruega. No Brasil, pede para os torcedores sentarem. Os jogadores da Noruega também se sentam no campo para igualmente fazer o gesto da remada. E é isso que vai acontecer agora.
0: São dois blocos de torcedores da Noruega. Um na parte de baixo e outro na parte de cima. Vamos ver.
7: Olha, Pedro, e do outro lado do campo, os jogadores do Brasil vão saindo de cabeça baixa. É o oposto, sentimento completamente oposto. Começa agora. Haaland, bate o tambor. Vai bater pela segunda vez. Microfone da Gaúcha está registrando. Haaland pegou a baqueta, vai bater forte agora. Bateu a segunda vez. Vai na terceira. E a torcida grita. Microfone da Gaúcha registrando tudo. Ao lado do Haaland. E eles fazem o gesto da remada. Agora ele vai acelerar. E do outro lado, os jogadores do Brasil saindo derrotados de campo. A festa da Noruega com este som aqui no MetLife Stadium.
0: Trabalho espetacular do repórter Eduardo Gabardo, conferindo uma festa que merece todo o nosso respeito. Claro que nós estamos tristes porque fomos eliminados na Copa do Mundo, mas o reconhecimento ao adversário, a postura do adversário, a grandeza do adversário, a esses movimentos vikings que estão sendo feitos nos estádios aqui, que permanecem sendo repetidos e desta feita através do grande centroavante Haaland, que fez os dois gols, que deu a vitória. Esse é um sentimento espetacular. O Gabardo fez um trabalho maravilhoso, bem em cima, junto com todos, com Haaland, com torcedor, enfim, a Gaúcha teve o privilégio de registrar uma festa de uma seleção que se classificou contra o Brasil e toda a sua fama e que está indo adiante na Copa do Mundo para as quartas de final. Então, eu quero fazer o seguinte, eu quero chamar Luciano Périco, porque vem aí o Gaúcha na Copa e não esqueça, hoje tem o Sala de Redação, hein? Vai começar depois do Gaúcha na Copa e a gente vai até tarde falando sobre isso e tentando entender aquilo que aconteceu. Lucianinho, é contigo, Lulu!
11: Amigos, Haaland, protagonista de Copa do Mundo, manda o Brasil para casa, trucida a geração mais fracassada da história do futebol brasileiro. Nunca uma geração perdeu tanto com a camisa do Brasil e muitos deles não devem nem passar mais na porta da CBF. Mas temos que enaltecer Haaland. Enaltecer a Noruega, a sua torcida que deu show, não é a torcida do Brasil, que é a torcida de modinha no estádio. Noruega passa com justiça, com efetividade, tudo que o Brasil não teve. A bola pune a incompetência de perder um pênalti, para no goleiro Nilan, que faz uma atuação de gala, salvando várias chances. E Neymar, que entrou no final, queria brigar, mas ainda fez um gol de pênalti. É o Brasil que volta para casa fracassado, mas vamos enaltecer a Noruega que segue na Copa. É o Gaúcha na Copa, entrando no ar diretamente aqui do MetLife Stadium.
12: 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Luciano Périco.
11: 7:14 no Brasil, é o Gaúcha na Copa começando. Com esta eliminação doída do Brasil, eu quero já chamar Eduardo Gabardo.
7: Eu vou fechar o posto aqui no campo, já para fazer o deslocamento para a área de zona mista. Só vou colocar mais um pouquinho do ambiental aqui, porque os jogadores da Noruega continuam fazendo a testa e agora vão posar para uma foto, todos reunidos dentro da grande área com a torcida da Noruega no fundo. Mas o mais impactante daquele registro que fiz no encerramento da jornada do futebol da Gaúcha é daquela comemoração da remada Viking, com o Haaland comandando tudo, batendo o tambor. Foi do lado oposto do campo, enquanto a festa da Noruega acontecia, os jogadores do Brasil, lentamente, em silêncio, de cabeça baixa, saíam de campo. O oposto completo, de um lado do campo a festa da Noruega e do outro lado do campo os jogadores do Brasil saindo em completo silêncio, indo em direção aonde está o Rodrigo Oliveira. E esse é o som ainda da festa da torcida da Noruega aqui no MetLife.
11: Bom, Rodrigo Oliveira tem a prioridade para chamar na nossa posição aí, Rodrigo. Se alguém passar aí do Brasil para falar, certamente vai ser um momento de silêncio aí na passada dos jogadores do Brasil, mas enfim, estamos de olho. Não adianta, né? A bola pune. Muricy Ramalho já nos ensinou. Quando o Bruno Guimarães perde o pênalti, não tem como passar um filme na cabeça da gente e imaginar, olha, isso aí vai custar muito caro ali na frente. Quando o goleiro, o gigante goleiro Nila, começa a defender uma bola depois da outra, essa conta vai chegar. E ela chegou. E chegou agora porque é a Noruega tem um cara competente, né, Gabardo? Vamos ouvir aí a festa norueguesa.
7: O registro é comovente, essa emoção deles aqui. Eu vejo, Luciano, muitos noruegueses chorando, né, por um feito histórico de conseguir a classificação para esta fase da Copa do Mundo pela primeira vez. É um momento realmente histórico para a seleção da Noruega, o que justifica essa festa que eles estão fazendo aqui.
11: Merecida, festa merecidíssima. Jogadores do Brasil estão muito mais preocupados com o Instagram, com internet e sei lá.
13: Pô,
11: publicidade, olha os caras festejando, é lindo os caras festejando com a torcida, Rodrigo Oliveira, dentro do campo, muito longe daquele pensamento que tem os jogadores da seleção brasileira, infelizmente. Fala, Rodrigo.
13: Eu tenho as imagens aqui na sala de Flash Interview, é uma festa linda de fato da Noruega, situação dolorosa para nós brasileiros, é uma sala grande, em instantes virão vários jogadores do Brasil e da Noruega. Para a gente ter uma palhinha da repercussão estrangeira, o amigo Antônio Ruiz, da cadena Copa da Espanha, que repercussão tem para vosotros em Espanha esta eliminação de Brasil tão temprano em la Copa?
14: Bueno, se está hablando ahora sobre todo de lo inesperado, de la sorpresa desagradable que ha sido que Brasil y no le gana a Noruega, porque habíamos contado que Brasil no lo había ganado nunca a Noruega, pero pensábamos que era una anécdota, que era secundario, que era complementario. Y hemos visto que Brasil no ha podido con Noruega. Y en España se habla mucho del papel de los jugadores del Real Madrid, por ejemplo, de Vinicius, ¿no? Sobre todo. Es un palo para vosotros y es una decepción grande para España que Brasil no siga en el Mundial, porque Brasil, más allá del estado de forma de algunos jugadores, Brasil, por nombre, por jerarquía, no puede caer eliminada con Noruega, con todos los respetos a Noruega, que tiene a un tío como Haaland y que es un tío que marca diferente.
13: Gracias. Portanto, uma decepção não só para nós brasileiros, mas uma surpresa para a imprensa internacional pela amostra do nosso colega espanhol, Lucianinho. Eu chamo assim que vierem os jogadores brasileiros.
11: Mas... Ok, Rodrigo Oliveira chama, enquanto isso vou com os comentaristas, Maurício Saraiva, Diogo Olivier, uma geração fracassada, Maurício e Diogo, que na hora decisiva, amarela, sei lá, não resolve, perde pênalti, tudo bem que a seleção da Noruega teve os seus méritos e tem um jogador diferenciado que o Brasil não tem, tem em tese, né, o seu Vini Júnior em tese faz isso no clube, mas na seleção não passa perto. Então essa é a situação do Brasil, que volta para casa de novo mais cedo em uma Copa do Mundo, dessa vez mais cedo porque caímos nas oitavas de final. Achei que Maurício e Diogo estavam conosco, não estão, então em seguida os comentaristas que estão, acho que em deslocamento, é que me passaram que estavam ok, imaginei que estivessem ok, Maurício Saraiva e Diogo Oliveira. Bom, Marcos Bertoncello, seguimos aí, o Brasil pode riscar do teu diagrama aí.
3: Tá fora.
11: Pode riscar o Brasil, botar a Noruega, né?
3: Pois é, e pela Brasil sexta vez,
11: né, Brasil da Noruega, né? Não ganha da Noruega, né?
3: É verdade, toca, né? 5 partidas com 3 vitórias deles e apenas 2 empates. Foi assim, por exemplo, na Copa de 98. Era fase classificatória, mas perdemos pelo placar de 2-1. Justamente o placar de hoje que deu a classificação para eles e a eliminação para os brasileiros. E a sexta Copa consecutiva para uma seleção europeia diferente que o Brasil cai. Em 2006 para a França nas quartas, em 2010 para a Holanda nas quartas, em 14 o 7-1 para a Alemanha na semifinal, em 18 Bélgica nas quartas, na última Copa no Catar nos pênaltis contra a Croácia nas quartas e agora nas oitavas 2026 para a Noruega. Vamos ultrapassar a marca de 25 anos sem conquistar o título da Copa do Mundo, Luceninho.
11: É, vai passar essa marca. Eu não ouvi o recado, Camila. Por favor, só repete com calma aí o recadinho no retorno. É, o Gaúcha na Copa de KTO, Tramontina, Lojas Benoit, Car House, Alibem, Stock Center. E Infinity Pay, também amigo. Adams, agora entendi.
15: Luceninho.
11: Adams, por favor, vem, Adams.
15: Boa.
16: Vai falar com nós?
15: Aqui, ó. Gauchada presente nesse momento. Lelê, dá o tempo aí. Lelê, sai da frente da câmera, Lelê. Aê!
16: Ô, Lelê!
15: Não, vamos lá, cara. O tamanho dessa decepção, tia.
16: Cara, dá vontade de todo mundo mandar, né? Não, mas não podemos. Claro. Não podemos. Mas vamos falar assim. A gurizada que entende de bola. Por que o Ancelotti deu a bola pra eles? Tu consegue entender, não?
15: Não.
16: Nós tínhamos que ter a bola, cara. Eu não, é verdade. O cara deu a bola pros caras, os caras têm o número 10 que joga com a bola, e o Casemiro e o Bruno Guimarães esperando o cara pegar a bola pra ver o que vai fazer. O que aconteceu? Tomamos 2 gols ao natural.
15: Chegou 2 vezes a bola lá e fizeram o gol.
16: Ao natural.
15: Sai daí.
16: Oh. 2 gols ao natural. 2 gols ao natural.
15: Lucianinho, a gente tá tendo um problema aqui, só um pouquinho, a gente já volta.
11: Tá, beleza, o pessoal um pouco alterado aí, né? Fala, Maurício, agora
15: exatamente,
11: que eu te ouvindo.
15: Um americano veio aqui, ficou meio bravo, só pra te tirar um pouquinho daqui.
17: Não, eu fiz a
11: pesquisa,
17: tentei contatar algumas vezes você e claro que a condição da internet não dava conta. Eu estou entrando agora no Media Center e eu desci em meio à torcida brasileira e norueguesa e era absolutamente silenciosa a saída brasileira. Silenciosa, a torcida não falava nada. E vou dizer para você que eles também não saíam gritando e comemorando. Cada foi absolutamente em silêncio.
11: Tá cortando, Maurício. É, em silêncio, né, Maurício? Só repete o fim que cortou ali, Maurício. E estivermos aí depois entrevistas, o Bertoncelo, porque o Marquinhos está falando aqui no FIFA Max. E o Rodrigo, tendo alguém, por favor, nos chame na Flash Interview. Tá aí, né, Rodrigo? Só pra gente testar, ver se tá tudo
18: apostos.
11: Certo. Tá me ouvindo
18: apostos.
11: Bem?
18: Apostos. Estão logo ouvindo muito.
11: Perfeito.
18: Bem. Então logo apareça o primeiro jogador, eu já chamo. Eu não sei, Lucianinho. É, normalmente
11: perfeito,
18: é mais
11: bom
18: rápido,
11: testar, tá? Pra ver se tá ok no ar, né?
18: Normalmente é mais rápido, tá? Os jogadores vêm já do campo direto pra sala de flash interview com a roupa do jogo. Eu não sei se pela eliminação, e aqui é uma conjectura minha, se o Brasil não vai quebrar o protocolo e levar os jogadores pro vestiário antes, pra uma conversa. Você nem se pode isso.
11: Aquela entrevista do campo tá falando
18: demora.
11: O filho do Ancelotti, ô Rodrigo. Um detalhe, tá falando ali pra, enfim, pra transmissão oficial, o filho do Ancelotti.
18: Na hora boa, quem fala aí é o próprio Ancelotti, tá? Em todos os jogos que o Brasil ganhou até agora, o Carlo Ancelotti foi quem deu essa entrevista pra televisão no campo. Eu tô acompanhando agora na TV e aí quando perde é o filho. Falar na hora boa também é fácil, né, Luciano?
11: É, tá terceirizando o fracasso, né? Terceirizando o fracasso, né, Rodrigo? Porque ele faz parte, obviamente. Sei que chegou depois, mas o treinador do Brasil, Diogo Olivier, faz parte desse fracasso, porque ele não falou na saída de campo, o treinador do Brasil não falou. Então é isso. Vocês estão fora aí, Maurício? Não te ouvimos, agora
18: Luciano,
11: fala.
18: Luciano, me ouve, Luciano?
17: Tá me ouvindo dentro do Mediaset, Lucianinho?
11: Ouço, Diogo.
17: Vai.
11: Sim, tô ouvindo os dois.
18: Pra cada lado. Agora sim. Não, eu ia dar justamente esse testemunho, Maurício e eu descemos junto com a torcida.
9: E era um silêncio absurdo, Lucianinho. A gente não conseguiu ver o cara do lado, porque o torcedor brasileiro, ele achava que dava. Ele entendia que era possível. E o jogo mostrou que sim, era possível. A defesa da Noruega entregando, errando, o goleiro tendo que fazer milagres, alguns com sorte, teve pênalti, teve um gol inacreditável perdido pelo Endrick. O pecado brasileiro foi perder tantos gols. Ninguém perde tantos gols impunemente. Essa é a parte do jogo. Agora a parte do ciclo.
3: Lucianinho, vamos ouvir o Marquinhos? Marquinhos falou pelo FIFA Max.
11: Fala, vamos ouvir o Marquinhos.
3: Vamos essa então, por capitão. Favor, vamos ouvir. O jogador que completou hoje 110 jogos pela seleção, Marquinhos fala.
19: Marquinhos, como é que você pode tentar explicar o que aconteceu?
20: Inexplicável, nessas horas eu acho que é mesmo difícil falar. Pela experiência que a gente tem, a gente sabe que esses jogos são muito difíceis, qualquer bola ela é decisiva. E hoje a seleção da Noruega, acho que conseguiram ser eficazes nas bolas que eles tiveram. A gente pecou muito nas chances que a gente teve. Tivemos pênalti, tivemos algumas outras chances. Eu acho que a Copa do Mundo, quem erra menos acaba conseguindo se passar para a próxima fase, se consagrar vitorioso. Eu acho que isso é minha culpa, né? Eu como capitão, os jogadores mais velhos, temos que assumir essa culpa aí para que as próximas gerações possam ter tranquilidade para trabalhar. É um ciclo que vai começar a partir de agora, né? Não sabemos o que vai acontecer, mas creio eu que a gente pede para que tenham paciência com os mais jovens, apoiem bastante desde já. Acho que a gente não pode simplesmente chegar na Copa do Mundo, né, como o ciclo que foi, e querer tanto. Acho que a gente entregou bastante, pecamos nas coisas que tínhamos que ser eficaz. O futebol hoje ele é muito equilibrado, ele é muito nivelado. Agora é aprender com a lição, pedir desculpa ao povo brasileiro, a todos que vieram aqui e presenciaram isso. Acho que aprender com os erros, e para quem ficar, para as próximas gerações, eu peço para que o povo apoie desde já. São 4 anos que eles possam trabalhar para conseguir coisas grandes na próxima Copa.
3: Muito bem, a palavra do Marquinhos pelo FIFA Max. A gaúcha, como detentora dos direitos, tem acesso ao áudio, falou o capitão da seleção, Lucianinho.
11: Muito bem, eu gostaria de ouvir se falar o Carletinho depois na sequência, né? Porque eu acho bem constrangedor o técnico Carlo Ancelotti não falar e botar o filho dele para falar, que aliás não participou de grande parte do ciclo porque estava trabalhando.
17: Não, esse é a várzea. Não,
11: Maurício,
17: o auxiliar não falar na derrota é fiasco e é varziano. É muito vitorioso o Ancelotti.
11: Eu demitiria hoje
17: por isso, mas botar o filho para falar na derrota é varziano.
18: Ô Luciano,
11: eu acho que é transferir responsabilidade, que é total dele, Rodrigo Oliveira.
18: Concordando totalmente com vocês, para mim o fato de o David Ancelotti ter falado nessa flash interview da televisão é um sinal claro de que o Ancelotti foi pro vestiário com os jogadores antes da flash interview, o que é uma quebra no protocolo. Até então, em todos os jogos até aqui, em que o Brasil ganhou, os jogadores vinham para a flash interview direto do campo, como manda o protocolo da FIFA. Tá muito nítido que o Brasil quebrou esse protocolo e levou os atletas para o vestiário, e eles só passarão por aqui depois de uma conversa no vestiário. E o Ancelotti deve ter ido para o vestiário com os jogadores e ter levado o David Ancelotti. Mas ainda assim, eu acho que fica, sim, muito feio. Quando ganha,
11: fala o treinador.
18: Quando
11: ouvir,
18: perde,
11: Rodrigo,
18: fala o auxiliar.
11: É. Vamos ouvir então o David Ancelotti está falando. A primeira... Vamos lá. Qualquer
19: coisa
11: tu interrompe.
19: Por que o Carlo não está aqui sem você?
21: Isso não sei. Será por o momento do jogo agora, não? Dá uma pergunta para mim.
19: Uma pergunta sobre o batedor de pênalti. Isso estava pré-definido, uma decisão da hora dos jogadores?
21: Não, é uma decisão pré-definida, como todos os jogos. Sempre decidimos na pré-eleição e comunicamos na pré-eleição o jogador que bate o pênalti.
19: E o Bruno estava batendo, treinando bem? Eu imagino que a decisão é dele, é de vocês, é número?
21: É uma decisão da comissão. Uma decisão da comissão, depois os pênaltis se erram, acontece no futebol e hoje aconteceu.
19: E conseguiram manter o Haaland fora do jogo até uma chance e depois a segunda. Esse tipo de atacante é realmente muito difícil de manter calado o tempo todo.
21: Sim, é um jogador assim, um jogador de nível mundial. você pode pagar pequenos erros em uma competição como essa, um jogo e você está fora. E hoje aconteceu conosco, assumimos essa responsabilidade, sentimos muito, estamos nesse momento muito abaixo.
19: Obrigado. Obrigado.
11: Tá aí, portanto, a entrevista do FIFA Max, né, Bertoncello, na saída de campo aí. Ele não sabe por que, que o pai dele não deu entrevista.
3: E aí, esse ponto que tu trouxe também,
11: né? Eu, nem tu, né, Maurício?
3: O David, ele foi técnico do Botafogo nesse ciclo, né? Daí ele volta a ser o auxiliar na seleção brasileira, o seu Maurício.
11: Cabide de emprego, né, Maurício?
17: O que eu sei... treinadores mais vitoriosos do mundo, e ninguém vai tirar isso dele, acaba de cometer uma cena varziana. Ele é treinador da seleção brasileira, ele toma 2-0 da Noruega, não há uma queixa a fazer, e quem tem que dar explicação não é o filho dele. É ele, porque esta é a regra. E ele quebra a regra como já tinha tentado quebrar contra Marrocos, quando também o Brasil joga mal o empate e ele não queria dar entrevista no pós-jogo. No mundo particular de Ancelotti, ele faz o que quer. Não é assim. Você perder um jogo e botar o seu filho para falar, isso é varziano. Isso não pode acontecer.
5: É que a ideia é que eu acho que vai.
1: Tá, o Diogo.
11: Oi, fala de velho.
1: Coletiva, quando chegar o Ancelotti, eu chamo vocês. A gente certamente vai ser questionado.
11: Ah, sim.
5: Porque que eu ia dizer?
11: Esperamos. Ele vai falar, né?
5: Esperamos que na coletiva, ou melhor, aqui na Flash Interview, venham os líderes do vestiário, né? Que não botem a garotada que não foi protagonista do fiasco para ser a cara da derrota. Que venham os líderes. Eu quero que venha aqui Danilo, Marquinhos, Casemiro.

0: foi protagonista do fiasco para ser a cara da derrota. Que venham os líderes. Eu quero que venha aqui Danilo, Marquinhos, Casemiro, Bruno Guimarães, Neymar, Vinícius Júnior, que não coloquem a meninada para servir de cara da derrota, né? O Alisson também é líder do grupo.
1: Bom, jogou.
2: Eu ia dizer o seguinte, que talvez o Ancelotti venha com uma desculpa, que é desculpa mesmo, né? Olha, que é uma cultura diferente, mas não importa se é cultura diferente. Se ele está treinando na seleção brasileira, ele tem de saber como é que funciona a cultura brasileira, que é onde ele está treinando. E o Brasil, quando ele é eliminado em oitavas de final de Copa do Mundo, isso é vexame. O Brasil, a gente viu hoje, foi um vexame da seleção brasileira. Todo mundo sabia que a bola não podia chegar no Haaland, porque o Haaland de uma chance faz um gol, de duas faz dois gols. Todo mundo sabia que a defesa norueguesa era uma defesa falha, e provou isso. O Brasil foi incompetente para fazer gols, perdeu 5 gols, pênalti. Por que não bateu o Vini Júnior, que é a estrela da companhia? Uma coisa é bater pênalti em treino, enfim, agora a Copa do Mundo, o cara tá com confiança, não bateu o Vini Júnior, o Endrick, né, que é decantado com uma solução para tudo, perdeu um gol inacreditável, ninguém perde em lugar nenhum. Tantos gols como o Brasil perdeu gols na cara do goleiro impunemente, né, faltou competência pro Brasil ganhar o jogo. E a outra parte, a gente tem que discutir, que é o seguinte, o Brasil não pode entrar nessa vida de achar que pode ter 4 treinadores, e aí convoca, não convoca, e aí chega na Copa do Mundo e vai acontecer de fazer um time encaixar e ser campeão durante a competição. Isso aí é mágica, o Brasil vem apostando nisso há algum tempo, tirando o período ali do Tite, e ele vai ter que mudar muito no próximo ciclo, porque senão o Brasil vai acabar repetindo a mesma coisa, Lucianinho. A gente vai estar no mesmo lugar, chorando a eliminação brasileira para times médios, porque o Brasil não consegue dar um passo adiante.
3: Luciano? Aliás, o meu incômodo está justamente nisso.
1: Pô, deixa João? Eu só ver, Maurício, o Gabardo chamou aí, Gabardo.
4: Já estou aqui na área da zona mista e por enquanto nenhum jogador da seleção brasileira por aqui ainda, depois desta derrota por 2-1 e eliminação na Copa do Mundo. Só para contribuir, Luciano, a seleção, a CBF já tem jogo marcado. Próximo jogo da seleção brasileira já está marcado para setembro, na data FIFA de setembro. Na Austrália contra a Austrália. Serão 2 amistosos na Austrália contra a seleção da Austrália. E até vai ser a primeira oportunidade com o Carlo Ancelotti, com um ciclo completo de Copa do Mundo até 2030. Ele começou a preparar essa nova geração, com alguns jogadores ainda nesta Copa do Mundo, pensando em 2030.
1: Muito bem, então o Brasil já tem amistoso marcado depois de tomar esta cacetada na Copa do Mundo, Maurício.
3: O meu incômodo é justamente o que nos repetimos. Em 2018, consagramos o goleiro adversário, o belga Courtois, melhor em campo. Em 2022, passamos 120 minutos sem marcar o camisa 10 da Croácia, o Modric. Hoje, consagramos o Nilan, melhor jogador em campo, e consagramos a não marcação do Odegaard por 90 minutos. E aí, a consequência foi o Neymar imaginar que resolvia o problema dando um pontapé sem bola no camisa 10 norueguês. Ou seja, estávamos perdendo o jogo e começamos a perder a dignidade. Era para ser 2-0, foi 2-1. O ciclo novo vem aí. Espero que o treinador passe a dar entrevistas também quando perca e não só quando ganha fazendo piada, porque senão não me serve. Ele é um dos melhores do mundo, eu não tenho dúvida, um dos 5 melhores. Mas a atitude dele hoje é um tapa na cara de torcedor brasileiro.
2: Eu achei pior hoje, sabe, Maurício, Lucianinho, que nos ouve, eu achei pior, porque assim, lá na Rússia, aliás, é ruim a gente ficar falando de derrotas, né, mas enfim, é o que resta pro Brasil. Lá era o Courtois, o goleiro, talvez o melhor goleiro do mundo, os melhores goleiros do mundo, não era o caso aqui. Aqui o Brasil perdeu um pênalti, uma cobrança assim, risível, né, pênalti fraco a meia altura, aquele passinho de galinha ali, que eu não sei porque que virou uma marca do futebol mundial, os jogadores fazerem isso agora, né, é pior. O Brasil jogou bem pior, lá contra a Bélgica, o Brasil reagiu, ainda tentou, teve um gol contra, um episódio ruim. Aqui o Brasil foi se atrapalhando, as trocas não surtiram efeito, Neymar fez esse papelão sim, Maurício tem toda a razão, embora tenha feito gol de pênalti, e ficou plasmado muitas questões. O Brasil não tem qualidade ofensiva para fazer gol no goleiro como esse. O pênalti que o Brasil perdeu, tudo bem que defesa de goleiro é elogio.
1: Vocês não falaram antes do jogo que esse goleiro ele joga na segunda divisão, é isso?
2: Pois é, por isso que joga no Sevilha. Tá onde tá.
0: Ele joga no Sevilha, mas ele é reserva do Sevilha.
5: Ele é reserva
0: do Sevilha, jogou 7 partidas.
1: Esse detalhe, isso.
0: Jogou 7 partidas na temporada espanhola apenas.
1: Esse detalhe que eu queria pensar. Ou seja, imagina se ele tivesse com ritmo, então.
2: A Costa do Marfim fez 2 gols nesse goleiro, entende? Perdeu, ou melhor, fez 1 gol. Então, assim, olha, ou o Brasil rediscute muitas coisas, ou a gente vai ficar sempre no mesmo lugar em looping.
1: estamos no Gaúcho.

0: 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Bom, daqui a pouco vai ter outro jogo, né, Bertoncelo?
1: Isso.
0: Para saber quem vai ser o adversário da competente Noruega.
1: Perfeito, essa partida no próximo sábado em Miami. O time do Haaland aguarda México ou Inglaterra. Às 9 horas essas seleções se enfrentam no estádio Azteca. Lembrando que daí a gente vai ter um confronto mais um, né, que está definido para a próxima fase. Lembrando que França e Marrocos já é um dos confrontos das quartas, Luceninho.
0: Muito bem, estamos, né, aqui no Gaúcha na Copa com os comentaristas Maurício Saraiva, Diogo Olivier. Rodrigo Oliveira está ali na zona de... Oi, fala, Bertoncelo.
1: Não, quero só justamente dar números para o Haaland, né? Porque agora ele iguala Messi e Mbappé com 7 gols. São os artilheiros desta Copa, né? O Haaland mais uma vez marcou 2 vezes. E os números dele pela seleção é incrível, né? São 62 gols marcados em 54 jogos. Muito mais que um gol por partida. Então 54 partidas, 62 gols marcados. Mas em Copas, que a primeira Copa dele, são 4 jogos e 7 gols. Repito, um dos artilheiros deste Mundial ao lado do Messi e do Mbappé.
0: No primeiro gol, o Haaland engole o zagueiro do Brasil. Engole o zagueiro do Brasil. Olha ali.
2: Ele teve a vantagem sobre o Gabriel Magalhães, que hoje, um dos números que você trouxe no Gaúcho na Copa, se estabeleceu claramente. Ele tinha vantagem no confronto individual com o Gabriel Magalhães, como aconteceu hoje. No segundo gol, o Brasil está fora do lugar, o passe chega nele com meio ângulo, ele domina com um toque, chuta com a esquerda na outra, a bola apareceu lento o suficiente para o Alisson tocar, não tocou, a bola entrou no lado da rede, mas a segunda conclusão, convertida. Isto é 100% de aproveitamento. Este é o melhor centroavante do mundo. Eu não vou ser cruel com o Endrick, mas evidentemente na cabeça de cada brasileiro vem a lembrança de que a bola que o Vinícius Júnior deu no Endrick e saiu no pé do Haaland era centro. O Endrick é ruim? Não, o Endrick deve estar inclusive no próximo ciclo brasileiro, como o Estevão, como o Danilo, como o próprio Martinelli, não estarão Casemiro, não estará Danilo, que fez uma Copa catastrófica, e não estará Neymar, comprando o choro dele, sentindo que acabou a carreira dele em seleção deste jeito, não precisava ter chutado o 10 da pega, que aí é pagar vale demais, Lucianinho.
3: É, mas o Endrick não será do tamanho de um Haaland, assim, não será, é bom jogador, mas assim, o Brasil, agora o Neymar definitivamente acabou a vida do Neymar para a seleção brasileira. É, a gente tem o Vini Júnior, que em outras gerações ele seria um coadjuvante, nesta ele é protagonista porque é o que o Brasil tem. A geração brasileira não é uma geração do tamanho de outras que a gente já teve na nossa vida, né? A gente está falando do Brasil, a régua é muito alta. Em momentos decisivos, esse tipo de jogador nos faltou. Faltou o cara de área, como a gente tinha Ronaldo, como tinha Romário, para uma bola pingar. Até o Bebeto lá naquele jogo nos Estados Unidos, contra os Estados Unidos, né, Lucianinho? Tava difícil, aí tem um atacante que faz o gol. Na transmissão eu cheguei a bater na madeira, olha, era muito gol perdido, tem um cara lá que se a bola chegar nele faz o gol. Na primeira que chegou, um, na segunda que chegou, dois, e é isso. Ou o Brasil melhora nisso ou vai continuar nesse loop.
0: Luciano? Olha, eu acompanho futebol há mais de 40 anos e é o seguinte, o que aconteceu hoje, estava desenhado já, tu perdeu um pênalti em Copa do Mundo, eu usei o termo, lembra? Pecado capital, estou escrevendo na coluna do Diário Gaúcho aqui, pecado capital, não se perde pênalti em Copa do Mundo. Então o Brasil tem que ir para casa, não perde pênalti. Por que que o Vini não bate pênalti? Ah, porque o Casemiro tem melhor aproveitamento. O Casemiro não, o Bruno Guimarães tem melhor aproveitamento. Mas essa é a hora do protagonista bater o pênalti. Deu, o Vini Júnior dá show no Real Madrid e na seleção ele não joga absolutamente nada, como não jogou hoje. Ele não jogou nada hoje. O que que ele fez, o Vini Júnior, hoje? Uma jogada? Aí tu bota na balança o Haaland. O que o Haaland foi no jogo? Decisivo, definitivo. A gente não tem esse jogador. Alguém que assuma.
3: Eu não sei como é que é essa questão do pênalti, mas assim, tivesse eu na entrevista coletiva, eu

0: Ele tira o Sorlote completamente fora do lugar, ponta, bota o Bob, que é um ponteiro de habilidade, de retenção de bola e drible, bota o Shelder Up do outro lado, porque o Nusa não jogava bem, e é o Shelder Up quem faz o cruzamento pro gol do Haaland, e quando percebe que o Vinícius Júnior tá passando todas do seu marcador, ele bota o marcador no Vinícius Júnior. O técnico norueguês agiu sobre o jogo, e então é a Noruega que ganha. O goleiro Nyland, fantástico na sua atuação, o Odegaard tocou na bola mais que todos os jogadores da Noruega juntos, e o Haaland é autoexplicativo. Então, o Brasil não perdeu para o Haaland, o Brasil perdeu para a Noruega.
1: A gente não viu a cor da bola no segundo tempo,
2: né, gente? Na Copa. É isso, Adams, é isso.
1: A gente teve Brasil poucas oportunidades e quando teve, desperdiçou, como no caso do Endrick, que o Diego avaliou ali também. Mas assim, a partida do Vini Júnior no segundo tempo beira a irresponsabilidade, né? Totalmente omisso, parecia que, vou fazer do meu jeito, a hora que eu quiser vai entrar, vai acontecer. E aí, tem um detalhe também que o nosso colega Eduardo Raquel, que é nosso colega da produção aqui, está conosco, convivendo esses dias todos, ele estava no jogo, antes de começar a partida, ele dizendo, os caras estavam aquecendo, batendo essa bola rasteira no canto, Futebol não tem erro, gente, 1 + 1 = 2, 2 + 2 = 4, e a gente está fora de novo, só em 2030 agora para sonhar com o Hexa.
3: Hoje, na minha coluna, zero hora, diga, Rodrigo.
4: Aqui na zona de flash interview, conversei com um oficial da FIFA que me disse que, excepcionalmente hoje, pela demora da seleção brasileira em mandar algum jogador, a tendência é de que o técnico Carlo Ancelotti fale primeiro na entrevista coletiva antes dos jogadores da flash interview. O que, olha, é muito incomum e
0: a menos que mande o filho para falar.
4: Mas aí seria o fim do cúmulo da várzea, né, Maurício? Mas é porque tem um tempo para o Ancelotti ir para a coletiva. Então, é provável, segundo esse oficial da FIFA, que primeiro o Ancelotti fale na coletiva e depois venha algum jogador. Segundo eles, é obrigado que a CBF mande pelo menos um jogador aqui na zona de flash interview. Quando ganhou, mandavam três. Espero que não é porque perdeu que o pessoal deixe de dar a cara para bater, né?
5: Bom, aqui na área, Luciano.
3: Hoje eu ia dizer, Lucianinho. Oi, diga, Gabardo.
5: Não, aqui na área de zona mista, né? E na primeira posição de zona mista, obviamente também não passou ninguém. E me parece que, como o Rodrigo explicou aí, Luciano, vai demorar um pouquinho. Eu vou deixar uma pauta pra gente discutir mais pra frente. Temos ainda bastante tempo de programa, né? E acho que as entrevistas vão demorar. E só um pouquinho. Diga aí, Leonardo. Não, eu tô só um pouquinho. Só para concluir aqui o raciocínio, e o Leonardo estava me chamando para uma outra posição ali, e que é o seguinte, eu vou deixar uma pauta para a gente discutir depois aí, com mais tempo, que é o formato das eliminatórias da Copa do Mundo de 2030. Vai ter alteração. E ainda faltam algumas informações importantes, tanto da Conmebol como da FIFA. A gente pode falar sobre isso daqui a pouco.
2: Muito bem, ficamos aguardando aí, Gabardo e Rodrigo chamando aí, na medida em que te tenham personagens para explicar essa eliminação do Brasil na Copa do Mundo. É o Gaúcha na Copa,
3: Luciano,
2: 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Oi, fale.
3: Eu ia dizer rapidamente, Luciano, perdão, vai. Dizer rapidamente o seguinte, que o delay aqui nos matou. É que eu escrevi hoje na minha coluna Zero Hora, que está impressa agora, não estou dizendo depois do acontecido. É que a seleção brasileira, ela era um sonho impossível ser campeã. Então o problema não é não ser campeão. O Brasil não tinha time para ser campeão. Mas o problema é sair como saiu para um time que podia ter vencido.
0: Ô, Lucianinho.
2: 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Haaland manda o Brasil para casa. Não só o Haaland, né? Como disse o Maurício há pouco, né? Mas ele é o personagem, ele é o protagonista de Copa. Coisa que não temos no nosso time, né? A gente até tentou acreditar em alguns protagonistas, mas não teve.

0: anos, né? Um cai na Real, né? Vini Júnior pode ser protagonista no Real Madrid, o Rafinha pode ser no Barcelona. Rafinha até se machucou, infelizmente. Mas não temos jogadores que vistam a camisa da seleção brasileira da mesma forma como vestem nos seus clubes.
1: Lucianinho?
0: Enfim, e estamos aí com uma eliminação muito doída. Acho que é o Léo Oliveira que está me chamando, né? É,
2: eu chamei, Luciano, até para a gente dar uma projetada no futuro. A defesa da seleção brasileira fez a última Copa. Acho que o Gabriel Magalhães, que tem 28 anos, ainda pode chegar à próxima Copa. Danilo, Marquinhos tem 32, Douglas Santos 32, Alisson 33, se despediram. A gente vai pro meio campo, Casemiro 34, também se despede. Bruno Guimarães tem 28 anos, pode ser que tenha mais um ciclo de Copa, vai depender do que ele fizer nesse ciclo. Martinelli 25, do meio pra frente a seleção tem muita reposição. Não vieram Estevão, não veio Vitor Roque, estar aqui, o João Pedro poderia estar aqui. Então nós temos uma reposição e temos uma quantidade boa de jogadores do meio para frente. Agora, goleiros, Luciano, pro próximo ciclo, o Brasil precisará de 3 goleiros novos. O Alisson não vai aguentar mais um ciclo, o Ederson nunca se afirmou na seleção e o Everton veio numa emergência. Laterais direitos, laterais esquerdos, precisa buscar novos zagueiros, a seleção precisa de novos zagueiros que estão aqui. Tirando o Gabriel, acho que nenhum deles completa mais um ciclo. O Léo Pereira tem 30, 31 anos. Enfim, é uma projeção que a gente faz de muitos atacantes. E talvez o Estevão seja o grande, a esperança de que o Estevão seja a grande projeção, a grande proeminência da seleção brasileira, principalmente que ele estiver recuperado. Mas do meio para trás é renovação total.
0: Bom, a Kelly Matos está conosco aqui também, né, Kelly, no Gaúcha na Copa. A Kelly viu o jogo muito próximo aos familiares dos jogadores do Brasil, né, Kelly? O que que dá para, enfim, relatar para o nosso ouvinte? A Kelly até tem imagens, não vão botar isso
3: aqui. Não, por respeito, né, Luciano?
0: Acaba constrangendo as pessoas, mas
4: foi realmente
0: também um abalo muito forte ali na parte onde estavam os familiares, né, Kelly?
3: Muito forte, Lucianinho. Boa tarde, boa noite para quem está nos acompanhando. Eu trago um lado muito diferente do lado do futebol, que é analisado pelo Maurício, pelo Diogo, por ti, enfim, pela equipe, o Léo Oliveira. Eu trago um lado humano. Eu estava ao lado dos familiares, dos jogadores e claro, o momento de perplexidade quando do gol e quando do segundo gol em especial, mas um momento quando encerra a partida de tristeza e de choro compulsivo. Eu vi os familiares do Neymar, eu tive a oportunidade de falar com a mãe dele, de abraçar a mãe dele. Era um choro, assim, compulsivo de uma mãe que estava vendo um filho. Ela olhou para mim, ela chegou a dizer assim, e quem sabe se ele tivesse tido mais oportunidade? Eu disse, fica calma, fica tranquila, o futebol é isso. As crianças, Lucianinho, né? Eu vi a filha do Alisson, vi filhos dos jogadores, filhos de membros da comissão técnica. E para criança é muito difícil explicar, eram inconsoláveis. A família do Neymar estava bem atrás de mim, né? Uma fileira bastante grande, a filhinha do Neymar, que é pequenininha, ela dava pra ver que ela não entendia tudo, mas ela fazia o tempo todo assim com a mãozinha e um beicinho assim, né, de uma criança que tava vendo que as coisas não estavam bem. Mas tive a oportunidade de ver a esposa do Rafinha, que é gaúcha, Natália. Eu abracei ela também muito forte e ela chorava assim do... Eu não consigo nem, né, a gente se coloca no lugar, e eu sei que o torcedor fica bravo, fica chateado, ah, mas esses jogadores ganham muito dinheiro, tem mais aqui, só que o lado
0: esse
3: humano,
0: é o lado humano
3: é, eu tava ali, sabe, Lucianinho, e eu pude ver, eles tinham dificuldade, eles não conseguiam sair do lugar, de ver e de saber, eu acho, principalmente o que vem de crítica depois, que é claro que é a crítica ao desempenho profissional, mas que eles, como familiares, sabem a dor que sentem, né? A mãe do Neymar, eu falei pra ela, eu digo, olha, o teu filho, apesar de tudo isso, ele, pras crianças, ele representa muito, e ela agradeceu muito, assim, a irmã do Neymar, a Rafaela, tava dando muita força pra ela. Enfim, só pra trazer esse depoimento, vamos seguir lá com a torcida.
0: Bom, vamos lá. Carlo Ancelotti, entrevista coletiva, Rafael de Velho.
5: Pelo FIFA Max, tá, Lucerinho? Imagino que seja o canal oficial aqui. Chegou o Ancelotti, Fábio Seixas, também o pessoal da organização.
6: A questão aí, de Velho, pode ir pelo ambiental, que o som pelo FIFA Max não chegou ainda, tá? Tem um delay. Se puder pegar aí pelo ambiental.
5: Vamos ver. Acho que...
6: Vamos tentar aqui, tá chegando.
7: Queria te fazer uma pergunta, agora,
1: Até porque não teremos mais entrevistas agora, então eu queria aproveitar essa para fazer duas. A primeira, o que não deu certo no que você planejou para o jogo de hoje e o que você queria com o Neymar, o Vinic e o Endrick ao final da partida ali. Obrigado.
4: Eu acho que o jogo por uma parte ha sido um bom jogo. Tivemos muita oportunidade na primeira parte, na segunda também, quando el partido estaba 0-0, tuvimos la oportunidad. Después los cambios eran para meter más frescura y para dar más profundidad para intentar de ganar el juego.
7: Ancelotti, Wellington Campos da Rádio Itatiaia. O torcedor do Brasil está muito chateado. O que o técnico da seleção que vai ficar para 2030, depois de um ciclo de um ano, fala para esse torcedor, por gentileza?
4: Bom, é óbvio que estamos todos profundamente tristes, porque eu acho que o equipo até agora fez não um Mundial espetacular, mas um bom Mundial. E eu acho que também no jogo de hoje se podia merecer ganhar o jogo. E quando passa um momento assim, tu tem que pensar que uma derrota é o começo de uma nova aventura, de uma nova temporada. Temos que seguir trabalhando, melhorando, encontrar novas ideias. Eu creio que não é a fim, é um princípio de um novo ciclo, esta derrota.
8: Professor, no livro O Sonho, o senhor diz que na eliminação mais doída na Champions League, que foi do La Coruña, o senhor se questiona: será que eu subestimei o meu adversário? Aqui, será que o senhor superestimou a chance de o Brasil em um ano só de trabalho? E ter 35% de posse de bola foi um plano?
4: Eu acho que o Brasil, com esta plantilha, podia competir até o final dessa Copa do Mundo. Também o jogo de hoje me parecia um jogo que a equipe tinha controlado, tivemos oportunidades. Era muito mais complicado fazer pressão alta, porque o jogo, a Noruega metia muitos jogadores atrás, baixava muito o de guarda, então fazer uma pressão muito alta era um risco para a velocidade de Haaland em um contra um.
9: Mister, boa noite. Márcio Bernardes, da resenha Bambambam. Bam, Bam. Há um ano o senhor chegou no Brasil muito apoiado, aplaudido, provocando uma confiança da torcida muito grande pela conquista da Copa aqui nos Estados Unidos. Agora que o Brasil caiu e se desclassificou, como o senhor acha que a torcida vai reagir ao senhor e ao seu trabalho?
4: Eu não sei como vai reagir. Eu posso dizer o que vamos fazer nós outros, que é seguir trabalhando para esta seleção, tentando de melhorar, tentando de buscar novas ideias. E o mesmo que hemos feito neste ano. Eu acho que o trabalho foi bom. O futebol é assim, o deporte é assim. Às vezes tu tem que manejar a tristeza de uma derrota. Estou bastante acostumado a isso. Vamos a manejar esta derrota com o novo impulso no trabalho e na evaluação dos jogadores.
10: Ok, professor. Rafael de Vério, Rádio Gaúcha. De onde parte, então, esse novo ciclo? O que essa Copa do Mundo deixa de legado para o próximo ciclo, então, que o senhor está à frente?
4: Eu acho que sim, é uma experiência, por minha parte, deludente para o resultado, óbvio, porque estamos muito tristes, mas uma experiência que ha sido bonita, nos criado um bom grupo, agradecer aos jogadores que trabalharam muito bem, que criaram um bom ambiente. Pero no siempre no deporte todo sale perfecto. Yo acho que el esfuerzo de hoy no se merecía perder, pero tenemos que evaluar también el equipo rival que tiene y tenía, y lo hemos dicho también ontem, jugadores muy buenos que han marcado la diferencia.
11: Ancelotti, Duda Gonçalves, da Record TV. Eu queria que você falasse um pouco sobre o seu sentimento, especialmente como técnico dessa eliminação, e também como foi no vestiário da seleção brasileira, se você teve contato agora rapidamente com jogadores ou não, o que você pode passar do seu sentimento como treinador e também do elenco da seleção.
4: É óbvio que estamos profundamente tristes, como estão profundamente tristes todos os torcedores. Isto é um sentimento bastante normal, e aí temos que buscar uma reação correta.
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13: 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Mister Valeria Rubino, lei ha vinto praticamente tutto nella sua carriera. 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E se tra vent'anni un allenatore studierà il calcio di Ancelotti, quali valori, quali principi, quali qualità sperano che, spera che siano diventate il suo simbolo?
4: No, io non voglio essere di esempio per nessuno. Vivo questa passione, l'ho vissuta quando ero un ragazzino, continuo a viverla alla stessa maniera, fino a che questa passione rimane, continuo.
14: 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What impressed you most with the Norwegian team today, and how far do you think they can go in the tournament?
4: No news. They played. We knew that they could play with this style. They try to keep the intensity of the game at low with the possession. We had difficulty to press high, but we didn't want to press high. Honestly, for 70 minutes the game was under control, and after that appeared a line that decided the game.
15: Ancelotti, boa noite. João Vitor do Portal Gol aqui na sua direita. Ancelotti, eu queria saber de você, agora com a iminente aposentadoria do Casemiro, você acha que beirando o próximo ciclo, de olho na próxima Copa de 2030, o grande problema é o meio campo, é essa reestruturação no meio campo da seleção brasileira? Boa noite.
4: Obviamente temos que pensarlo. É bastante evidente que no meio campo acho que tienen que salir jugadores de nivel, jóvenes, pero tenemos jóvenes no fútbol brasileño que pueden estar en la selección no futuro.
16: Professor, Júlio César, Portal Agora, Mandaguari, Grupo Maringá de Comunicação. Foi um ciclo muito atropelado, o senhor assumiu o time faz apenas um ano. Em algum momento o senhor acreditou verdadeiramente que seria possível o título? E o que o senhor pretende mudar a partir de agora, as principais mudanças para esse ciclo de 4 anos que vai começar?
4: Bom, como eu disse, agora temos que manejar a tristeza, e depois, amanhã, começaremos a pensar no que pode ser o futuro desta seleção, que já tem um grupo bastante sólido de jovens, de outros mais veteranos que podem continuar na seleção, e de novo jogadores que podem entrar.
17: Marcos Paulo Lima, Correio Brasiliense. Carlo Ancelotti, o Brasil fez 12 gols de pênalti no ciclo de desde o fim da Copa de 2020.
4: Momento no campo, o melhor a tirar o pênalti é Neymar, depois Igor Thiago, depois Rafinha, e depois Rafinha é Bruno.
6: 8 horas, Gaúcha na Copa, o Lucianinho está comigo ainda. Seguidinho, volta o áudio também da entrevista do Carlo Ancelotti.
18: Um pouco do que foi o jogo depois das mudanças na parada técnica ali. Parecia que o Endrick entrando no jogo era aquela flecha para dar profundidade, ele logo tem uma chance muito clara. E depois, com as mudanças na parada técnica, parece que o Brasil perde um pouco de força e de velocidade e acaba que a Noruega se debruça um pouco mais no campo de ataque. Fazer uma análise sobre esses 20, 25 minutos finais, se não deu certo, o que, que o senhor acha?
4: Muito Bruno Guimarães. Era o Endrick entrou para dar mais profundidade, teve a oportunidade depois um minuto ou dois e depois para meter mais qualidade no último terço metemos a Neymar e pusimos na direita na direita na Endrick e depois cambiei Bruno porque estava cansado para meter perna fresca no meio campo.
12: Ok, thank you. Thank you, André. Thank you, everyone.
4: Obrigado.
5: Fim de entrevista de Carlo Ancelotti aqui no Estádio Match Live. Lucianinho.
0: Gaúcha na Copa, 8-1 no Brasil. Fale, Gabardo.
19: Não, só para completar aí, Luciano, depois do final da entrevista do técnico Carlo Ancelotti, segue sem movimentação de entrevistas de jogadores da seleção brasileira, nem na Flash Interview, nem na Zona Mista, silêncio total por enquanto, só Carlo Ancelotti falou.
0: Vamos aguardar, né? Porque é a hora da manifestação, porque a Kelly até fez um relato e eu acho importante a gente colocar os dois lados da história. Uma coisa é a crítica, que a gente é dura nesse momento e tem que ser uma crítica dura às pessoas, aos profissionais, e a crítica nunca é pessoal e sem profissional. E a Kelly fez um relato aqui de que as famílias onde estavam vendo o jogo, ali a Kelly estava próxima, todas elas sentiram demais tudo que aconteceu.
20: Assim como
0: então, esse é o lado pessoal humano que a gente entende. É, mas a gente tem que fazer a questão analítica também, né, Adams?
20: Perfeito, perfeito. É um momento que todo mundo sai consternado, né? A gente vê até na fala do Ancelotti ali que não. Parece que a confiança foi embora junto com a partida. É um momento assim em que a gente fica num limbo, né? Sem saber entender. É um término de ciclo. Mila. A gente não vai.
21: Goleiro da Noruega.
0: Cabeça quente, né?
21: Na verdade é essa.
0: Fale.
21: Ô, Luciano. O Nilan, goleiro da Noruega, está falando.
22: Mano com o rival. Sim, não ha sido momento clave e logo hemos marcado quando deveríamos marcar. Estou muito contento com todo o equipo porque hemos corrido, hemos luchado de primeiro minuto hasta el final e hemos logrado algo muy, muy grande y estoy muy contento con todo.
21: Nilan, el cyborg es Haaland porque ya ha marcado dos golazos, no sé qué más se puede decir de él, pero oye, el cyborg también ha sido tú, has parado un penalti, le has parado todas las posibles a Brasil.
22: Sí, no, intenté parar todo, al final ellos logran marcar uno en el último penalti, pero estoy muy contento con lo que he hecho y ha sido, como he dicho antes, un día increíble y un día inolvidable.
0: ¿Qué ha pasado con Neymar?
22: No, nada, es solo que yo tengo muchas ganas de parar el penalti y meter un poco más presión hacia él, pero él lo ha solucionado bien, pero da igual, hemos ganado y nosotros vamos por lo cuarto, sí.
21: Para Brasil, ¿dónde crees que Noruega fue mejor que Brasil? ¿Y qué decir a los brasileños que tienen tanta dolor en esta descualificación?
22: No, yo lo entiendo. Sé que hay mucha presión jugar para la selección de Brasil y que solamente ganar es lo más importante. Pero hoy hemos logrado algo muy, muy grande y teníamos mucha confianza que podríamos ganar y al final estamos muy contentos y a ver quién nos toca ya.
21: Muito obrigado ao Nilan, que foi um personagem do jogo, né, pessoal? O goleiro da Noruega joga no Sevilha, falando em espanhol aqui na Flash Interview, e nada de jogadores do Brasil.
0: Muito personagem. Olha, depois do Haaland e do Odegaard, quem sabe o terceiro nome aí do time da Noruega no jogo de hoje. Eu não sei se o Diver tá me ouvindo. Eu queria te pedir até, Edvério, um resumo básico do que falou o Ancelotti, até porque Maurício e Diogo também estão conosco aqui no Gaúcha na Copa. E opa, até para daqui a pouco, se eles perderem algum trecho, Edvério, o que, que é possível dar ainda de resumo aí do que falou o Ancelotti, Edvério?
5: Ele disse claramente, Lucianinho, que os jogadores sentiram, né, a derrota, enfim, que o vestiário estava abalado. Mas sabe que eu notei uma diferença na relação das últimas eliminações? Eu não sei se é por ser um treinador mais acostumado a esse tipo de situação, assim, mas me pareceu tão sereno, já falando de próximo ciclo e próxima preparação. Eu lembro, por exemplo, das entrevistas do Tite após as eliminações de 2018, 2002, óbvio, do Filipão, né, que foi 7-1, ela tinha muito mais cara de terra arrasada, de fim de tudo, sabe? E agora, uma das frases que me marcaram, pelo menos, foi: não é o fim de não temos que encarar como o final, mas sim como o começo da nova temporada, do novo ciclo. Me pareceu mais conformado o Ancelotti e, claro, falou também que vai ter que fazer alterações, né? Alguns jogadores veteranos, como foi a expressão que ele usou, estão provavelmente na última Copa para começar a preparar um próximo, principalmente no meio-campo.
0: É isso, basicamente é isso. Bom, Maurício, Diogo, na entrevista do técnico Carlo Ancelotti aí, enfim, né, já pensando um passo à frente, e talvez ele não tenha aquele envolvimento afetivo por ser italiano, é diferente do treinador quando é brasileiro. O cara sofre mais, né? Acho que pode ser isso, e ele é calejado também com a sua história no futebol, né, de velho.
5: Só um detalhe que o Ancelotti, eu achei muito interessante, ele explicou por que o Bruno Guimarães cobrou o pênalti. Tinha os dos jogadores que estavam em campo, numa ordem, o Neymar seria o primeiro a cobrar, depois Igor Thiago, depois Rafinha e só então o Bruno Guimarães. E era Bruno Guimarães e depois Martinelli, pela ordem, pelas estatísticas, pelo momento. E aí, pela ordem, foi o Bruno Guimarães, porque era quem estava em campo na hora dessa ordem aí. E o Martinelli bateu na final da Champions, né? Teve mais essa. E fez o gol. Então teve mais essa aí também.
1: É muito importante dizer que, se a gente analisar o ciclo, mas principalmente a última temporada, não tem nenhum absurdo Bruno Guimarães bater o pênalti. Talvez o absurdo seja a forma como ele bateu, mas o retrospecto do Bruno Guimarães na temporada, ele é bom. Aliás, ele é muito bom em termos de pênalti. Então o problema foi ele bater daquela forma, né?
2: Mas tem também o problema de
0: bom, que Maurício,
2: a
0: Diogo.
2: Copa do Mundo é diferente de qualquer outro ambiente, né, Lucianinho? Já peguei o gancho aqui. Eu achei péssima a entrevista. Ele deu uma entrevista protocolar, como teria dado se ganhasse, se empatasse.
3: Diogo, deixa eu só te interromper. Você percebeu se alguém perguntou para ele por que que ele cometeu a atitude varziana de não dar entrevista logo que o jogo acabou e botou o filho? Porque isso para mim é imperdoável, isso é parte do complexo, do combo do nosso fracasso. E no tempo que eu estava ouvindo, Diogo, eu não sei se você ouviu e percebeu, ou o Lucianinho, eu não ouvi alguém perguntar sobre isso ou ele responder sobre isso, que para mim é...
5: Não teve.
3: Pequeno, é inacreditável o que tem acontecido e é parte do nosso fracasso, do combo do nosso fracasso.
5: Não teve essa pergunta aí, Maurício. Ele também não
0: é o
5: falou.
0: Na Copa.
5: O Davi Ancelotti tinha falado já do jogo também, né? Então falou depois logo naquela primeira passada ali também.
1: Mas isso é padrão, tá? O Davi Ancelotti falar na chegada é padrão. Agora, no pós-jogo, quando o Brasil ganhou, sempre foi o Ancelotti que deu essa entrevista pra TV após o jogo. Hoje que perdeu, ele botou o filho.
2: Bom, sobre o pênalti. Se o Brasil tivesse um jogador que fosse protagonista de verdade, assim, tipo, foi, sei lá, o Zico há um tempo, o Neymar, Ronaldo, tipo o Haaland, tá me dizendo o Maurício aqui, aí é claro que ele bateria o pênalti, não teria discussão nenhuma, não interessa se tem um bom retrospecto na Premier League, ou se não tem, ou se está bem nos treinos, não haveria discussão nenhuma. É que o Brasil não tem esse jogador. O Vini Júnior, que é a estrela da Companhia do Brasil, sim, é o protagonista do Brasil, sim, em outros círculos do Brasil, e não só os vencedores, os perdedores também, ele seria um coadjuvante. A qualidade caiu, o Brasil foi para uma Copa sem um 9 consagrado e sem um camisa 10, um armador, um jogador de meio campo cerebral, para não ficar na ideia do camisa 10 e ter uma discussão tática, mas um jogador de meio campo como o Ødegaard. Como é que a Noruega tem o Haaland e o Ødegaard e o Brasil não tem um centroavante definidor, indiscutível, como um dia a gente teve Fenômeno e outros tantos, né? Tem muitas coisas para discutir.
3: E como é que nós passamos uma tarde inteira sem marcar o Ødegaard?
2: É, esse era o. E tudo que a gente disse antes aconteceu no jogo. Olha, a bola não pode chegar no ralo. Porque se chegar, ele vai fazer o gol. Claro, a gente sabe disso. A bola chegou no ralo. A defesa norueguesa tem falhas. Ela não é do mesmo tamanho que a parte ofensiva. E aí o Brasil perde pênalti. O Henrique perde um gol inaceitável. Né? Parecia que estava no gauchão ali na segunda divisão. Aquele gol que ele perdeu. Não podia perder aquele gol. Aí você perde um gol atrás do outro. Time nenhum suporta tantos gols perdidos assim. É, enfim, é, tem muita coisa pra gente discutir, mas eu não gostei da entrevista do Ancelotti, porque foi uma entrevista protocolar, não havia ali um tom de dor, o que que aconteceu. Eu não gostei da entrevista do Ancelotti. Ele acabou falando pouco.
0: Mas deixa
2: também,
0: eu perguntar pra você opinião, o seguinte:
2: de algumas decisões que não influenciaram no jogo.
0: Isso. A ideia dele de jogo foi a mais correta. O treinador da Noruega não viu o jogo melhor do que ele, não tomou decisões melhores do que ele.
3: Bom, esse é um lugar importante da gente falar, porque o chamado lugar de fala é quando você projeta e concorda ou discorda com o treinador para depois poder dizer: olha, eu tinha dito antes já que podia não dar certo. No caso de não jogar o Danilo, para mim foi um equívoco, porque houve clarões do meio, porque nós nunca marcamos o Odegaard desde a saída de bola. Me lembrou muito o Modric de 2022, o mesmo camisa 10 armador que vinha buscar bola nos zagueiros. Isso não foi confrontado o jogo inteiro. Outra coisa, quando o Brasil faz as suas trocas na intenção de vencer, o técnico norueguês, ele foi muito mais feliz nas suas cirurgias. Ele fez duas cirurgias no intervalo, ele trocou os pontas, porque um dos seus pontas é um centroavante de área adaptado ao lado, não jogou. Entrou o Bob, que é um ponteiro de drible curto do corredor, e o outro, o Schelder, acabou fazendo o cruzamento do gol. Então as trocas dele bem sucedidas. E a outra, Lucianinho e quem nos acompanha, quando o Vinícius Júnior teve três vantagens pessoais consecutivas em cima do seu marcador, ele foi ao banco e trouxe um marcador forte, vigoroso, com o gás novo para marcar o Vinícius Júnior. E assim ele conseguiu resolver uma questão que estava começando a afligi-lo. Então o treinador norueguês foi melhor no jogo do que o treinador italiano do Brasil. E eu nem estou levando em conta esse fato varziano de não ter ido dar entrevista no primeiro momento depois da derrota e colocar o filho a falar, e o filho ainda passar pelo constrangimento de dizer: não sei porque que meu pai não veio dar entrevista.
0: Tem uma nota da CBF aqui no Instagram que é a seguinte: a história da seleção brasileira é feita de grandes conquistas. De que voltaremos ainda mais fortes. Deixa eu ler de novo aqui então. A história da seleção brasileira é feita de grandes conquistas, mas também de momentos que fortalecem nosso caminho. Hoje nos despedimos da Copa do Mundo, certos de que voltaremos ainda mais fortes. Obrigado, torcida brasileira. Foi o que a CBF postou aqui na rede social, no Instagram, sobre o que aconteceu. A gente está botando aí na tela, na nossa live aqui no YouTube de GZH, no YouTube de Gaúcha Esportes, a nota da CBF.
7: Luciano.
0: Protocolar também, né, Maurício Diogo?
7: Luciano.
0: Acho que alguém chamou o Gabá. Rodrigo.
3: Foi, é quase Bob. Inteligência artificial fazendo esse texto aí.
7: Oscar Bob, atacante da Noruega, fala português, está falando aqui, vamos ouvir sobre a derrota do Brasil, a vitória da Noruega.
8: É incrível ganhar contra uma seleção brasileira, que é a maior seleção do mundo, que tem mais copas, né? É incrível, é uma honra. É o maior dia para o futebol norueguês de sempre. E não sei, estamos muito felizes. Não tem palavras.
7: A Noruega subiu de patamar hoje. E onde em campo o Brasil perdeu para a Noruega?
8: Não sei. Eu acho que o Brasil teve azar, o nosso goleiro fez um jogo incrível, mas não sei, eu acho que não sei se foi na primeira parte ou segunda parte. Eu senti que quando marcamos o primeiro golo, senti uma sensação de que era o nosso jogo para perder ou ganhar, e foi assim. Quando o Haaland tem uma chance, não falha.
9: Qual o ponto forte da Noruega para o próximo jogo?
8: Não sei, eu acho que somos muito unidos. Temos um país todo atrás da seleção e não sei, acho que não temos nada para perder, só ganhar.
23: Você falou sobre o Haaland. O que ele significa para o povo norueguês? O que ele significa na história do futebol na Noruega?
8: É um herói, é o nosso maior jogador de sempre. e é uma jogada lá dele.
7: Ganhou o underdog ou a Noruega não é mais underdog contra o Brasil?
8: Ainda somos underdogs. Eu acho que mostramos hoje que podemos jogar contra qualquer equipa, mas eu acho que ainda somos underdogs, sim.
7: Muito obrigado, parabéns.
8: Obrigado.
7: Olá, Oscar Bob, que joga no futebol português no Benfica. Underdog é a tradução para azarão. Ainda somos azarões, mas tá aí a emoção do Oscar Bob. Por enquanto só veio o jogador da Noruega aqui na Flash Interview, Luciano.
0: Bom, Rodrigo, chama Lelê, tá do lado de Luciano. Fora, Lelê, tô te vendo aqui na live. Fala, Léo.
10: Não, e a oficial da FIFA, que já veio 3 vezes aqui no microfone, primeiro pediu paciência, agora ela disse, olha, em respeito a vocês, eu venho dar a informação de que não temos nomes, não temos previsão de entrevista, não temos nenhuma notícia. Estamos aqui a esperar dos jogadores brasileiros.
7: Eu só espero que a seleção brasileira não adote a prática de só falar na hora boa e na hora ruim, fugir dos microfones, porque até agora não veio ninguém e isso não é
11: mas
7: comum.
11: Mas Rodrigo, eu vou te dar um depoimento que é o seguinte, eu tava com as famílias há pouco, né, tava contando pra vocês, as famílias ficam pra depois poder recebê-los no campo. Agora acabou de passar aqui a esposa do Neymar, significa que só agora eles foram abraçar as famílias, então por isso que acaba demorando. Ela acabou de passar aqui, então pensa o tempo que eu saí, que eu fui, né, ali no Lucianinho, e todo esse tempo eles estavam dentro do estádio esperando os jogadores. É por isso que demora. Agora, que pelo que eu entendi, as famílias estão saindo aqui, né? É que eles vão então para a Flash Interview, não, para a Zona Mista, aquela estação, né? E para o vestiário.
7: É que a Flash Interview é uma área pro jogador dar entrevista assim que ele sai do campo.
11: Não, não é essa, é a outra. Aquela que a FIFA separa o melhor da partida, é essa aí que eu tô dizendo que...
7: Perfeito, mas a Flash Interview ela tem como regra que o jogador fale com a roupa do jogo. Esses jogadores da Noruega que eu entrevistei, eles estavam todos com o uniforme do jogo, vieram do campo direto para cá. E os jogadores do Brasil, nada. Então, esse momento com as famílias, os jogadores sempre têm e ocorre depois da Flash Interview e antes da Zona Mista. Chama atenção ninguém ter vindo falar na Flash Interview até agora.
11: Então mexeram no horário, então, porque no protocolo, talvez, né? Porque a esposa do Neymar acabou de passar aqui.
7: Que houve uma quebra de protocolo, sem dúvida. E se é uma quebra de protocolo, é uma inversão de protocolo por conta da derrota, daqui a pouco eles vierem, tudo bem. Eu só gostaria que eles viessem, porque o torcedor brasileiro quer ouvir os protagonistas, né, pessoal?
11: Sem dúvida, sem dúvida.
0: Com certeza, Rodrigo. Bom, deixa eu chamar o Lelê enquanto isso. O Lelê tá do lado de fora e apareceu ali antes na imagem aqui pra gente, com muitos noruegueses lá de fora ainda, certamente festejando, Lelê, e alguns brasileiros aí no entorno depois da eliminação do Brasil na Copa.
13: É, exatamente, aquele clima de Copa do Mundo, né? A derrota, ela é assimilada de uma forma um pouco diferente, assim, pelo torcedor, porque a galera fica na festa aqui do pós-jogo e tal, mas é óbvio que a grande maioria são noruegueses. Vem cá, tu é gaúcho, cara?
14: Sou gaúcho, velho.
13: Teu nome?
14: É Vinícius.
13: E aí? Ah, tá com a camisa do Inter aqui?
14: Tá aí,
13: cara?
14: Eu sou cônsul do Inter em Nova York, velho.
13: Ó, vem cá também, come on. Tu é cônsul do Inter em Nova York?
14: Sou.
13: Decepcionado? Ou a gente já esperava, na real?
14: Velho, na real, acho que a gente tava meio... O Haaland é muito foda.
13: Não fala palavrão.
14: Desculpa, foi mal. Não tem...
13: É um baita jogador.
14: É um baita jogador e... Deram mole pra ele, foi uma ou duas chances, o cara fez o gol.
13: Pra ele, bastou da uma, ele mata.
14: E eu já imaginava, eu achava que ia ser pelo menos um empatezinho, prorrogação e pênaltis.
13: Muita chance desperdiçada.
14: Foi um pouco pior, aquele pênalti logo no começo lá, acho que matou o jogo, sabe?
13: Perfeito, perfeito. Valeu, cara. Valeu, vamos pra próxima. Bom, agora vamos voltar pra realidade internacional, que pode ser pior ainda. Inter e Grêmio também, que os dois estão uma porcaria, né? Mas Lucianinho, realmente é uma ducha de água fria, né? Um banho de água fria pra gente, né? Principalmente nós profissionais que acabamos mergulhando nesse clima de Copa do Mundo, e eu tenho certeza que todos vocês de microfone, assim como eu, a gente chegou aqui meio desacreditado, mas aí a gente começa a ver a seleção, começa a conviver com os torcedores e cria uma falsa ilusão, mas depois na hora prática mesmo, quando a gente vê, a gente tem que se conscientizar que a seleção brasileira já pariu uma bigorna nas eliminatórias, né? Aqui na primeira fase também já parimos bigorna para ganhar do Marrocos, parimos bigorna para empatar com o Marrocos, para ganhar do Japão. Essa é a realidade do futebol brasileiro. Ou a gente encara a nossa realidade, ou a gente vai continuar com essa decepção atrás de decepção. E por favor, né, se não tem um jogador para bater um pênalti, um protagonista para bater um pênalti, será que vai ter para dar entrevista?
0: É o que esperamos. Aqui o pessoal tá comentando muito na live sobre isso, né? Tudo bem, a gente entende a questão pessoal dos jogadores, mas eles são jogadores de alto nível. Eles, né, eles, enfim, tem carreiras aí vitoriosas nos seus clubes. Por que que uma seleção brasileira eles não conseguem? Qual é a dificuldade? Onde é que tá essa virada de chave aí que eu queria entender, Maurício?
6: Eu acho muito legal o que trouxe a Kelly com seu trabalho espetacular de Copa, que é a visão das pessoas que estão em torno dos jogadores e que ficam numa tristeza que talvez supere o próprio jogador. O jogador é acostumado a ganhar ou perder, ele sabe como funciona, porque o jogo é ganhar ou perder, o familiar não. O familiar vive da emoção que é causada e ele tem que resolver com o seu marido ou seu filho a tristeza ou comemorar junto a alegria. Então os familiares estão num impacto que a Kelly viu de perto, abraçando a mãe do Neymar. O que nós estamos fazendo, cada um do seu jeito, é falar sobre o desempenho profissional de cada um. E aí, por mais que o Danilo seja muito boa gente, e é, que o Danilo seja um líder, e é, a atuação dele na Copa, como jogador de futebol, foi individualmente horrorosa. E ele tem participação em gols, em derrotas, em momentos ruins do Brasil, e isso tem que ser dito, porque se não for dito, você está sonegando uma verdade do jogo. Da mesma forma, você não pode atingir as pessoas, o CPF de cada um. Ah, isso aí tinha que ser almoxarife das lojas masculinas. Não, ele é um jogador de futebol que fracassou, pode ganhar na outra, mas nesse momento do fracasso, por que que fracassou? Por que que fracassou de novo? Especialmente o comandante, pago como é, para ser um comandante vitorioso, e não foi com participação direta dele, como é que a gente não vai falar disso, né, Lucianinho?
0: A gente tem do lado pessoal, mas o torcedor do outro lado também tá sofrendo muito, né, Kelly? Então tem os dois lados da moeda, né?
11: Não, claro que sim. Eu só queria reforçar aquilo que eu tava explicando e dizendo pro Rodrigo. Passou por nós agora a esposa do Rafinha, a Natália. Então os jogadores muito provavelmente ainda estão cumprimentando as famílias, né? Porque tinha saído a esposa do Neymar, que provavelmente cumprimentou ele ali, e abraçou, enfim, e agora saiu a do Rafinha. Então, pelo que a gente tá vendo aqui, os familiares estão saindo agora. Isso significa, tô vendo todos passando aqui por mim, né, e pelo Guto que tá comigo, do Gaúcha Memes. Isso significa que os jogadores, talvez só depois desse momento com as famílias, só complementando aquilo que o Rodrigo estava dizendo, só depois disso é que eles vão para a área, para a zona de entrevista.
0: 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E a gente está com os comentaristas, Maurício Saraiva, Diogo Olivier, e claro, na zona mista ali, na zona onde os jogadores vão passar ainda, está o Rodrigo Oliveira. Lá de fora o Lelê está olhando a movimentação, já diminuiu muito, tem muita gente ainda da torcida da Noruega, e o Diogo chamou.
2: Chamei, obrigado, Luciano, para dizer o seguinte, que a gente está surpreendido, triste, né, impactado, porque a eliminação veio nas oitavas de final para uma Noruega que claramente o jogo mostrou que era possível vencer, né? O gol que o Endrick perdeu, eu estava revendo aqui do lado do, aqui no carro, a gente está em deslocamento lá pro hotel, é um absurdo, né? Um Ronaldo Fenômeno jamais perderia um gol daquele. Tá bem. Agora vamos combinar que a gente já tinha assinado uma ata, que o máximo que o Brasil podia chegar era ali quartas de final, que quando enfrentasse um time de verdade, ele não ia classificar. Porque tu olha pro Danilo e lembra do Cafu e lembra de outros laterais, é um absurdo. Tu lembra do Douglas Santos e lembra do Marcelo, tô falando até dos que não ganharam Copa. A diferença é descomunal, né? Então é uma dor pela maneira como aconteceu para a Noruega. Mas assim, a gente já tinha uma ata assinada. A minha coluna da Zero Hora eu chamei de sonho impossível. É sonhar, a gente gosta de sonhar em futebol. Torcedor é assim, senão não é torcedor. Agora estava na cara que o Brasil não tinha time pelo esforço que faz para jogar, para ser campeão.
0: Fala, Lelê.
13: É que eu concordo plenamente com o Diogo, mas o que me deixa ainda mais decepcionado do jogo de hoje é a quantidade de chances que nós perdemos, né? Porque tu tem um pênalti no primeiro tempo, claro. Perdeu o pênalti. Aí depois tu tem o lance do Hendrick ali, ele entra sozinho com o goleiro, cara. E se a gente pegar, vamos lembrar do início da Copa ali, o grande debate do início da Copa era por que o Hendrick não era titular, né? A grande maioria da torcida que pegava no pé do Ancelotti naquele momento pediu o Hendrick de titular. E o Hendrick hoje teve a chance de se consagrar. E não aproveitou. Essa é a realidade. Ele é um menino, claro, tem que aproveitar. Mas é que às vezes as respostas elas são muito claras, né? A gente que não quer ver.
0: É, porque é isso, né? O Hendrick é o futuro ainda. Acho que a gente não pode, como muitas vezes o Maurício fala, queimar a plantação, né? Mas a gente tem
13: nada
0: que
13: de queimar
0: que
13: a plantação, né, Lucianinho?
0: Mas tem jogadores que encerraram hoje o seu ciclo na seleção. Então acho que isso também fica claro, né?
13: Ah,
0: e vão cuidar das suas
13: filhas, três clubes, nomes.
0: Vão ser felizes com as famílias. É. Mas na seleção tá bom, né?
13: Eu tenho três nomes que são óbvios até pela idade, mas o Casemiro, o Danilo e o próprio Neymar, eles precisam fechar o seu ciclo não profissional em clube, que não sou eu que determino quando é que uma carreira termina, porque eu não quero que terminem quando termina a minha. Mas na seleção brasileira é preciso você começar de um outro patamar que inclua novas lideranças, que inclua a possibilidade de jogadores com características diferentes, que deem uma determinada resposta, que Casemiro, Danilo e o Neymar, pela idade, não podem mais dar. Não é porque eu não quero, é porque a fisiologia do corpo diz. O Casemiro foi ultrapassado algumas vezes em velocidade como se fosse um cone, e ele queria ter chegado na bola. O Danilo errou passes que em outros tempos não erraria, e ele errou. E ele errou e vive horrorosa pro time dele. O Neymar hoje entra, faz o gol de pênalti, a culpa da eliminação, o Lucianinho, tá longe de passar pelo Neymar. Mas quando ele termina o jogo dando pontapé no camisa 10 do outro time, como se isso resolvesse a situação brasileira, isso não me serve. Se essa entrega do Neymar, eu não quero. Então, tem que começar de novo. Mas
15: desculpa, eu tô com um delay, mas é melancólico o fim de jornada do Neymar na seleção, né?
0: É. Aqui, ó, tem alguns números na tela aqui de Gaúcha Esportes que eu... Cara, tudo bem, eu sei que isso não resolve, não ganha jogo. Mas o Brasil ter 36% de posse de bola, gente. 36% de posse de bola. Não é o Brasil, né? Com todo o respeito ao seu Ancelotti, ele entregou a bola pra Noruega no jogo, né? Entregou a bola pra Noruega no jogo. Eu sei que posse de bola não ganha jogo,
16: eu
0: mas
16: até entendo.
0: Cara, 36%, Diogo, é muito baixo, Diogo.
16: Não, mas assim, eu também acho baixo, né? Eu fiquei frisando isso na nossa transmissão. Mas assim, esse desconto eu dou porque ele pegou o trem no meio do caminho, faltando um ano para assumir, e ele tinha que tentar fazer o que era possível, fazer um time de reação para o Vini Júnior, que é o cara da frente. Isso aí para mim não tem problema. O problema é tu, tendo feito isso, ter as chances de gol que o Brasil teve e não conseguir converter. Isso é incompetência nossa, porque é o mesmo cenário de outras Copas. Quando é uma vez, é acaso. Quando é duas vezes, coincidência. Quando é três, é azar. Agora, 4-5 tem um padrão aí. É sempre assim, o goleiro é o melhor em campo. Agora não era o Courtois que era o melhor em campo. Quando é o Courtois na Rússia, tá bem, um goleiraço. Agora não era o Courtois. Quer dizer, o Brasil não tem atacantes letais a ponto de fazer o que Haaland fez. E o Brasil precisa produzir esses jogadores. E o pior, a gente vai ter que fazer uma renovação e eu não consigo ver nenhum jogador para ser o cara diferente, que a gente olha assim, Lamine Yamal com 17 anos. Nossa, esse é um protagonista. Tem muitos jogadores excelentes. Estevão, João Pedro, vários aparecendo aí. O próprio Hendrick, em alguma medida. Agora, aquele cara que tu olhe três vezes e diga, nossa, esse aqui vai ser um futuro Ronaldo Fenômeno, como esses caras eram com 17 anos, não temos.
0: Mas eu quero o Vini, Diogo, protagonista na seleção.
13: Diogo,
0: é o Real Madrid, Maurício?
13: Isso, Janine.
15: Eu também.
13: Não, desculpa, isso, só Lelê, que eu queria que agregar o seguinte, ó. O segundo gol do Haaland, que é, ele tá ali, eu acho que tem quatro ou cinco zagueiros do Brasil, e ele chuta pro gol. porque ele tem a qualidade do arremate. A gente pode pegar no jogo de hoje, no jogo contra o Japão também, vários lances que os jogadores brasileiros, independente de quem sejam, tinham a chance do arremate, mas eles sempre davam para outro resolver. Também tem isso. Tem uma falta de confiança, tem uma falta de personalidade nos jogadores do Brasil, que a gente não é, a minha geração pelo menos não é acostumada a ver, né? Eu não sou acostumado a ver isso. Parece que um quer dar pro outro resolver. E isso acho que fica ainda mais escancarado na questão do pênalti hoje, né?
0: Tem uma informação que o Bertoncello até me passa, não sei se o Bertoncello está no estúdio lá, que México e Inglaterra foi adiado, né, Bertoncello?
4: Isso, Lucianinho, a gente tem as imagens lá do estádio Azteca, né, uma tempestade forte, isso já era previsto desde sexta-feira, inclusive a FIFA estudou fazer uma troca de horário dessa partida, mas manteve às 9 horas e agora ela confirma que o jogo foi adiado em uma hora. Portanto, começa às 10 horas da noite, horário de Brasília, México e Inglaterra, para a definição de mais um classificado para as quartas. Esta partida será transmitida aqui no Gaúcha 2 e também no YouTube, arroba Gaúcha Esportes, com a narração de Gustavo Maiago.
13: Bom, temos três gigantes que já foram embora, Lucianinho. Três gigantes. Isso. A Alemanha, a primeira, a Holanda, junto. A Alemanha campeã, a Holanda vice-campeã algumas vezes e o Brasil está completando esse trio. Tivemos um campeão do mundo que pagou o vale de se classificar aos 115 minutos da prorrogação contra Cabo Verde. Tivemos uma Espanha que entrou recentemente na Copa, mas antes tinha empatado com Cabo Verde. Uma Portugal que ainda não aconteceu. Essa Copa está maluca, mas cada vez mais na sua maluquice ela estabelece o favoritismo da França. Porque a França jogando pouco, jogando mal, jogando com 38 graus, ganhou do Paraguai. E só a França poderia ter vencido. Você olha e volta, quem vai caindo e quem a França ainda enfrenta, ela nunca foi tão favorita passado o jogo do Brasil contra a equipe da Noruega e antes de Inglaterra e México.
0: Bom, estamos no Gaúcha na Copa 8h32, lembrando que depois tem sala de redação, hein? Com todo o time até a meia-noite, sala de redação, debatendo a eliminação do Brasil na Copa do Mundo. Estamos em Gaúcha Esportes, estamos também na Rádio Gaúcha. O pessoal está me passando aqui que...

0: também na Rádio Gaúcha. O pessoal está me passando aqui que, enfim, a gente pode rodar um áudio aí que tem, que o pessoal da GE TV conseguiu. O Bruno Formiga disse que o Neymar falou com ele, não foi uma entrevista, ele só falou, né, fora do ar, ele disse, ó, tentei, agora acabou, comecei aqui, fechei aqui. Foi a fala do Neymar aí. Tem um áudio
1: aqui, porque o pessoal me passa aqui. A estreia do Neymar foi aqui nesse estádio, né? Na seleção brasileira.
0: Isso, é.
2: Com o Mano Menezes,
0: então, treinador. Ele começou aqui e fechou aqui. Então é isso. Fala do Neymar, que o áudio até não tá. Vamos botar o áudio até, mas ele fala isso, só até pra contextualizar. Tentei, agora acabou. Comecei aqui, fechei aqui. Roda o áudio do Neymar.
3: Tentou. E aí, Léo, beleza?
4: Tentei.
3: Bate cabeça, ó.
4: Tentei.
3: Faz parte.
4: Agora acabou.
3: Valeu.
4: Comecei aqui, fechei.
0: Isso.
2: Aliás, o Léo tinha feito uma pergunta, Lucianinho, que não foi retórica, ele estava falando conosco e eu não tive condição de responder, estava passando numa zona que a voz não entraria. Agora tá mais fácil. Eu também acho melancólico que o Neymar tenha encerrado a sua parte de seleção brasileira, convertendo um pênalti inútil nos acréscimos e antes disso tendo dado um pontapé no Odegaard, porque fazia um minuto que a Noruega estava com a bola. Isso é mesmo melancólico. Mas ao mesmo tempo em que eu quero dizer isso e concordo com o Léo que tem melancolia aqui, a eliminação do Brasil não passa nem perto do que o Neymar tenha feito ou não feito hoje. Ele tentou algumas jogadas, ele tentou lançamento, ele tentou uma jogada pessoal que ele poderia ter batido depois do primeiro drible, tentou o drible de novo, mas muito antes do Neymar entrar, o Brasil já não estava sendo competente o suficiente e o Neymar não conseguiu entregar o que ele tinha para dar hoje, que é menos do que ele teve. Então, a eliminação brasileira não passa pelo Neymar, mas sim, tem melancolia nesse encerramento de ciclo do Neymar de amarelo.
5: A eliminação do Brasil passa pelo ciclo de amigos da CBF que ficam trocando de só de nome ali, mas é uma confraria de amigos. Passa pela geração dos Douglas Santos, dos Danilos, dos Brunos Guimarães, de jogadores que são menores do que o tamanho da seleção brasileira. São ótimos jogadores, não tenho nenhuma dúvida disso. Mas assim, na régua, a seleção brasileira, eles não são do mesmo tamanho. Então é geração, é uma gestão de futebol que fica trocando de treinador o tempo inteiro. Achar normal ir para uma Copa do Mundo sem um centroavante e um pensador. O futebol brasileiro, que já teve tantos aí, podemos começar a falar agora, Rivelino, Zico, Djalminha, que nem Copa do Mundo, Alex. O Brasil não tem mais jogadores assim. A gente tem que pensar isso também. As bases dos clubes, elas estão produzindo jogadores ponteiros para vender, e era isso. Ninguém mais se preocupa em formar um bom meia, um lateral direito, um lateral esquerdo, é só ponteiro para o que vende mais fácil. Temos muitos pontos assim para discutir com essa eliminação de Copa, porque está se repetindo, não é a primeira vez.
6: Ô, Diogo, enquanto a gente espera aqui os jogadores passarem, vão ter que passar por aqui, eu queria propor para vocês, a gente, claro que está todo mundo triste pela eliminação, mas um olhar para frente. Lateral direito, tem o Wanderson, tem o Wesley, tem o Dodô da Fiorentina, que eu nunca foi chamado, isso me estranhou, que é muito bom lateral. Zagueiros, Vitor Reis, que era do Palmeiras, foi comprado pelo Grupo City, jogou a última temporada no Girona e foi muito bem. O Ancelotti chegou a convocar. Tem o Vieri, é um zagueiro jovem. O Luiz Eduardo, se jogar no Grêmio, tem muito potencial. Porque nós precisamos de jogadores jovens, né? De renovação na zaga. Do meio pra frente a seleção tá bem e os jogadores são mais jovens. A veteranada tava do meio pra trás. Laterais esquerdos, aí nós temos um problema a ser resolvido. O Kaique do Cruzeiro, que o Ancelotti chegou a chamar, me parece um bom nome. De tentar buscar esses jogadores, goleiros, vamos precisar de três goleiros. Eu acho que o Carlos Miguel, claro que não vai ser tudo, essa transição ela vai ter que ser feita, tu não vai trocar todo mundo. Acredito que alguns nomes da defesa, como o Alisson, por exemplo, como o Marquinhos, que está no último ciclo de Copa, 32 anos, terceira Copa dele, eles ainda vão fazer a passagem de bastão, talvez até a Copa América, enfim. Mas goleiros nós precisamos de três. Acho que o Carlos Miguel é um bom nome. O Otávio do Cruzeiro, que ele começou agora no Cruzeiro, mas resolveu um problema que o Cruzeiro tinha. O Hugo na seleção não conseguiu se estabelecer, mas a gente vai ter que

0: do meio para trás, buscar nomes. E eu acho que a gente tem alguns nomes que podem ser trabalhados. Não sei se vocês concordam.
1: Eu tenho a impressão, Léo. Léo, é bom.
2: Então, urgente aqui.
1: Pra frente. Vai.
2: Fala, Lelê. Por favor,
1: Vai, Lelê.
3: Só pra eu pegar, se eu não perder essa oportunidade que esse rapaz aqui, o sangue dele me pegou. Cara, como é teu nome?
4: Gabriel Arantes do Nascimento.
3: Gabriel Arantes do Nascimento, né? Esse sobrenome a gente sabe que é do Rei Pelé. O que que tu é do Rei Pelé?
4: Meu avô, né? Maior jogador de todos os tempos. Sou neto do Pelé.
3: Tu é neto do Pelé, cara. Eu quero te ouvir depois de mais uma eliminação do futebol brasileiro, ainda mais do jeito que foi.
4: É, primeiramente é muito triste, é a primeira vez que eu vivo uma Copa assim, todos os jogos presencialmente, primeira Copa, né, sem o meu avô, então é mais um motivo de ficar muito triste, mas leva um aprendizado aqui, foi construir várias amizades, várias histórias. O que o MVA trouxe pra mim como neto, o respeito, o que eles valorizam, meu avô, assim, é uma coisa gigante. E uma crítica aqui do Gabriel, que tá estudando jornalismo, que não entende um pouquinho de futebol, acho que talvez nem entenda, mas é assim, existe um jogador que nós temos, ele é convocado, o Brasil para pedindo ele, e aí ele não joga, ele joga 15, 20 minutos, ele pode estar sem uma perna, manco, de qualquer forma, ele decide, ele não pipoca na hora do pênalti, na hora do... O que ele bota a cara, é o nosso último talento, que briga sempre no top 3, Messi, enfim, que os ídolos, os jogadores da França têm como ídolo, então... Coloca ele pra jogar e talvez tenha sido a última Copa dele, o último gol deles em Copa. Mas a gente fica, como torcedor, muito frustrado, porque tem um jogador e ele entra 20, 25 minutos. E aí tem a bola no pênalti, ele não pipoca, ele coloca e faz o gol. Então é muito frustrante pra mim, como neto do Pelé, que o carinho, o tamanho que ele tem, o carinho que ele tem pelo meu avô. E a forma que ele fala, né? Meu avô é o rei do Santos, é o rei do futebol, e nós temos o príncipe da vila e no Brasil, mas se ele não jogar fica difícil mesmo.
3: Obrigado, cara, um abraço pra toda a tua família e obrigado pelo que... Vou agradecer pra ti, porque eu não posso agradecer pra ele, mas obrigado pelo que teu avô significa pra nós. Nunca, jamais vai existir um igual.
4: Nunca, jamais. E se quiserem comparar, decidam Maradona e Messi pra ir entrar na briga. Mas Rei só tem um e ele tem 3 Copas e mais de 1000 gols.
3: Valeu, irmão. Obrigado. Tá aí, então. Fui obrigado a interromper vocês aí, porque baita, não é todo dia que
2: momento,
3: a gente fica próximo, né, de alguém da família, do maior de todos. E se é um, pode ser até um pequeno alento nessa decepção que a gente tá vivendo. Eu tô saindo do meu posto aqui agora, porque realmente não tem mais ninguém aqui. Os noruegueses foram embora e acho que também não tem ninguém mais pra ouvir depois do neto do nosso Rei Pelé. Tô indo aí pro centro de imprensa, tá, gente?
2: Valeu, obrigado, Lelê Bortolassi, aqui no Gaúcha na Copa. Bom, deixa eu passar de novo lá com o Rodrigo. Eu tenho que também fazer um intervalo, Rodrigo. Só pra saber, será que alguém vai passar em 3 minutos? Ficha. Vamos, né?
5: Acho improvável. Se acontecer, eu gravo, mas acho improvável. Pode tocar ficha.
2: Então vamos correr, então. Intervalo e a gente já volta, não sai daí.

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3: Gaúcha na Copa, 8:43 no Brasil. O Brasil está fora da Copa do Mundo, eliminado pela Noruega. Haaland, implacável. Implacável, né? Craque, craque, definidor, goleador. Até perdi as contas, Bertoncelo. Quantos gols o Haaland tem na Copa já?
4: Agora
3: mais
4: 7.
3: Dois de hoje?
4: Agora 7.
3: Empatou, né?
4: São 4 partidas e 7 gols marcados. Empata com o Messi e com o Mbappé, são os artilheiros desta Copa, Lucianinho.
3: Eu vou dizer, Lucianinho, eu vou torcer pra Noruega a partir de agora, por causa do Haaland. Porque ele é craque. Yeah. E esses outros eu não quero que ganhem a Copa. Fale, quem chamou?
5: Lucianinho, não, eu chamei porque o Léo tinha proposto uma pauta muito interessante para você olhar para frente, que vai ser por 4 anos pauta nossa, mas sobre o futuro, né? Sobre a projeção de fazer um time com um ciclo que agora será inteiro de um treinador que é muito bem pago e que deveria ter dado entrevista logo que o jogo terminou no calor dos acontecimentos e botou o filho a falar o que é varziano, não pode fazer. Ou seja, na boa tô eu, na não boa eu tô brabinho, não serve para mim assim. Mas é um treinador que está com um contrato renovado precipitadamente. Isso deveria ser tratado depois do ciclo de Copa, mas enfim, já está renovado o contrato e é um dos maiores treinadores do mundo. Para mim, Lucianinho, o que ele precisará encontrar, além de posições em jogadores de posição desértica, como a lateral direita, ele vai ter que fazer um time homogêneo. Mais do que isso, por enquanto, eu não consigo exigir dele, porque o Vinícius Júnior vai ter que ser protagonista na próxima Copa, se ele tiver a pleno, o Neymar não será, o Estevão talvez seja, mas um time homogêneo, porque ao longo dessa Copa, nós tivemos dentro do mesmo jogo, Brasis diferentes. O Brasil que toma uma roda do Marrocos e se recupera. O Brasil que não consegue fazer mais do que 3 gols no Haiti. Aí o Brasil que se afirma contra a Escócia. Aí o Brasil que sangra contra o Japão. O Brasil que transforma o Nilão em melhor em campo, o goleiro, o adversário, mas ao final tomou 2-1 e está fora da Copa. Não há regularidade, não há patamar em alta e o time homogêneo é a primeira meta a ser perseguida pelo Ancelotti no ciclo que agora sim será todo dele até 2030.
3: Tem números do Haaland que são impressionantes. Aqui tá na nossa tela da live em Gaúcha Esportes.
4: Tá o contrário,
3: 54
4: só, né?
3: Gols em 62 jogos.
4: É 62 gols em 54 jogos, mais ainda.
3: Então é mais ainda.
4: É
3: mais absurdo ainda, Bertoncelo.
4: É um absurdo. 62 gols em 54 jogos.
3: Frase de Eduardo Raquel aqui, genial. Se tu jogar um tijolo pro Haaland, ele faz o gol. Ele dá um jeito e faz o gol. Impressionante. É
6: uma fortaleza física, né? Que coisa impressionante, porque teve um momento do jogo que era assim, a Noruega, ela não queria jogar porque ela tinha receio de perder a bola. E aí o Brasil fazia uma transição rápida e acabar tomando gol. No primeiro tempo foi assim. E aí fazia o quê? O goleiro dava um bago pro Haaland. Por quê? Porque o Haaland ia ganhar a primeira bola e aí talvez no rebote a Noruega ela tivesse um atalho para sair jogando. Ganhou todas. E assim era um absurdo. Assim, tu tinha a sensação que uma reto escavadeira se batesse no Haaland, se desconjuntava toda. É inacreditável. Como é que o cara pode ter 1,96m, né? A altura dele. E ter tanta velocidade e habilidade junto com o tamanho e a força que ele tem. Ele é meio Thor, assim, o poderoso Thor mesmo, é impressionante.
3: Aqui é o que sobrou.
5: Outra, né, Lucianinho, cai por terra aquela ideia, e eu tô falando agora porque falei antes,

0: quando o Brasil não tinha sido eliminado ainda. Havia dois conceitos equivocadíssimos do homem que não deu entrevista logo que o jogo terminou hoje, um dos melhores treinadores do mundo. Um deles: a Copa não será determinada pelas estrelas da Copa. Fracasso profundo de avaliação. A Copa está sendo determinada a cada rodada pelas estrelas da Copa. Segundo, não há um grande favorito nessa Copa. Ah, desde a primeira rodada, chama a França. Então eu espero, eu sei, a gente já chegou a interpretar que essa frase fosse para proteger o Vinícius Júnior, proteger os jogadores, proteger o início do seu trabalho. Vamos considerar tudo isso. Mas também pode ser que ele pensasse de fato no que disse e errou. Errou gravemente. Agora tem um tempo todo dele, 4 anos, um ciclo inteiro para ser só do Ancelotti e fazer um trabalho bom.
1: Lucianinho?
2: Eu mostrei há pouco na live aqui, Kelly, mostrei a peruca do Adams aqui, do Ancelotti, guardou na sacola aqui. Fala, Kelly.
1: Não, a gente está aqui, vou aproveitar com o Ceará, que passou por mim aqui, lateral, e que acho que poderia contribuir, né, acrescentando as análises que vocês estão fazendo, do ponto de vista de um jogador. Os meninos estavam comentando lá na Rádio Gaúcha, Ceará, o Lucianinho, o Maurício Saraiva, o Diogo Oliveira, o Leonardo Oliveira, sobre essa questão de o Brasil, alguns jogadores hoje vão encerrar o ciclo, e da gente não ter tido o desfecho para as jogadas aqui, né? O Haaland é um jogador que decide. Eles chegaram a dizer pra gente: se botar um tijolo no pé do Haaland, ele faz o gol. Boa noite aqui para a Rádio Gaúcha.
3: Boa noite a todos que estão nos ouvindo, né? Infelizmente, assim, a gente lamenta muito a atuação da seleção brasileira, devido justamente à performance que não foi à altura daquilo que todos nós brasileiros, né, esperávamos. E de uma certa forma estávamos acostumados em outros ciclos, né, de Copa do Mundo. Então hoje foi uma atuação bem abaixo. Eu acredito assim que faltou bastante intensidade, né, sobretudo no meio de campo. A Noruega jogou como quis, né, o número 10 da Noruega, né, em seu nome, pareceu um fenômeno quanto o Brasil. É ele que comandava o jogo, né, fazia o que queria em campo, ninguém o pressionava. Então, uma equipe, infelizmente, sem pressão. A gente de fora acha que é um time sem vontade, né? E infelizmente são companheiros de profissão, né, que eu exerci por tantos anos, então fica até difícil de falar isso, mas é aquilo que a gente vê, né? Então, o nosso time, o Martinelli, que é um meio atacante, era o que mais estava tentando pressionar o adversário, junto com o Bruno Guimarães, né, e os demais ficavam olhando. Então isso é difícil de ver, né, porque a gente espera pelo menos vontade, determinação, né, jogadores que demonstrem garra, né, e representando aí quase 220 milhões, né, de brasileiros, e a galera, infelizmente, não foi isso que demonstraram, né.
1: A gente já vai devolver para o Lucianinho aqui, Ceará, mas eu queria te perguntar de quem está dentro de campo. Uma partida como essa, como mata-mata, a gente errar o pênalti, isso tem algo de anímico para você?
3: O pênalti, normalmente, né, eu não sei, obviamente, dos treinamentos, quem treina, quem foi determinado para bater, né, mas normalmente são os jogadores, né, vamos dizer assim, liderança técnica, aqueles que são os líderes dentro de campo, né, que assumem essa responsabilidade, né. E eu fiquei até surpreendido que foi o Bruno, né, que bateu o pênalti. Eu achava que ia ser o Vinícius Júnior, enfim, ou de repente o Matheus Cunha, não sei, né, mas a gente fica triste por ter perdido o pênalti, né, e ter perdido outras oportunidades, ser desclassificado da maneira vergonhosa, né, que foi hoje. Perder, tomar 2 gols da maneira que tomamos, né? O Haaland deu 2 chutes e fez 2 gols, né? Então, assim, tem que mudar bastante coisa aí para que a gente volte a ser, de repente, uma seleção temida pelos demais países, né?
1: Ceará, obrigado. Usando palavras fortes, né? Vergonhosa, e voltar a ser uma seleção temida.
2: Perfeito, Kelly Matos. E um detalhe que eu tava pensando aqui, comentei fora do ar com o Haaland, o nosso Haaland Miranda, com Eduardo Raquel e com Rodrigo Adams, estamos aqui esperando o Lelê Bortolassi, que é o seguinte: eu só quero ver quanto tempo vai demorar para os jogadores do Brasil aí postarem suas fotos de férias e tudo mais. Esse é meu grande problema com essa geração da seleção brasileira, porque eu não sei se na prática o sofrimento ele vai ser tão longo depois de uma derrota como a de hoje. Vai durar 1 dia, 2 dias, depois vai passar. E daí a gente vê o engajamento, o envolvimento que a Noruega teve seja no jogo ou seja para comemorar a vitória junto com a sua torcida. Eu confesso que os jogadores do Brasil, eles têm um distanciamento muito grande com o sentimento de seleção brasileira, infelizmente. Fala de velho.
4: Terminou agora a entrevista do Solbakken, técnico da Noruega. É muito elegante aqui na vitória. Primeira coisa, Lucerinho, tinha 21 jornalistas. Comparado com o que era a entrevista do Brasil, por exemplo, que eram os outros jogos, tinha, sei lá, 200. É, a ponto de os repórteres poderem fazer mais de uma pergunta, tá? Pra cumprir o tempo. Ele foi muito elegante na declaração, disse que gostou muito, obviamente, da atuação do time dele, que viveu uma grande tarde nos dois extremos, entre o goleiro e o centroavante. Definiu o Haaland como um jogador espetacular, né, que acabou definindo a partida também, assim como o goleiro, o Nyland. Ele disse, eu apertei a ele sobre até onde vai esse time agora, porque já ganhou do Brasil, ele sobreviveu no grupo da França, ganhou do Brasil... Ele disse, olha, a gente tem ido, vai avançando, mas pra gente avançar, a gente tem que jogar no máximo sempre. Achei muito elegante da parte do técnico. Ele falou sobre a posse de bola brasileira, um repórter até de outro país, que não era nem do Brasil nem da Noruega, perguntou pra ele sobre se ele esperava o Brasil entregando a bola desse jeito pra Noruega, e ele disse, a gente esperava, porque eles iam apostar no contra-ataque e a gente não podia perder a bola pro contra-ataque. Então ele imaginava o Brasil desse jeito, reativo. O que me chamou a atenção é que o Brasil tem 34% de posse de bola, né? Mas foi muito elegante.
2: Esse número, quando aparece aqui, ele é terrível de ver. Tudo bem, posse de bola a gente já cansou de dizer que não ganha jogo, mas 34% agora, é demais.
5: E tem uma parte que eles chamam de incontest, né? Que é em disputa, que enfim, que talvez reduza um pouco esse percentual. Mas o Diver tem toda a razão. O Brasil jogou no contra-ataque e a Noruega em algum momento, né, Diver? Ela deu o balão pro Haaland com receio de perder bola. No primeiro tempo aconteceu muito, perdeu algumas bolas, perdeu a posse, aí o Brasil na transição quase matou o jogo. Então bola no Haaland para ficar mais perto de fazer o gol e ganhar campo com a segunda bola.
4: E uma parte muito importante, só pra terminar, Léo, pra encerrar do treinador, porque ele fez uma declaração, Lucianinho, pra mim a mais forte de todas, não teve nada a ver com Brasil e Noruega. Ele criticou muito a FIFA pela decisão de liberar o jogador dos Estados Unidos da suspensão pelo cartão vermelho, Balogun.
5: Ele tem razão.
4: Ele disse, Maurício, a frase dele foi: é uma decisão tão errada, que é ruim até para os Estados Unidos. Porque se os Estados Unidos ganhar da Bélgica na próxima rodada, todo mundo vai se lembrar que jogou um jogador que tomou cartão vermelho. E que se o campo e o vídeo entenderam que o jogador tem que tomar cartão vermelho, ele tem que cumprir a suspensão. Foi uma frase muito forte do técnico da Noruega.
0: Ele tem toda a razão, e vou dizer para você o que o combo torna tudo mais cinzento. O presidente da FIFA ele deu um troféu da paz para o Donald Trump. O presidente da FIFA deu um troféu da paz para o Donald Trump. Antes de uma decisão de vaga, o artilheiro dos Estados Unidos é inocentado fora do campo por uma expulsão que o VAR chamou. Ou seja, o risco de ser uma expulsão equivocada, ele diminui drasticamente, uma vez que a máquina ajudou a tomar a decisão. O quarto árbitro, o homem que tem o vídeo na frente, 64 câmeras. Aí vem uma comissão sumária da FIFA e libera o centroavante do anfitrião para jogar uma decisão de vaga. Isto é nebuloso, isto é ruim demais.
6: Quer que a coisa fique pior?
0: Vamos.
6: Uma matéria do New York Times diz que o presidente Donald Trump pediu à FIFA que a suspensão fosse revista, fosse revertida. E o presidente dos Estados Unidos, Donald Trump, publicou em seu Twitter um agradecimento à FIFA pela decisão justa.
0: Piorou de vez.
6: As palavras dele
0: piorou de
6: reverter.
5: Mas o Rodrigo prometeu piorar e tu caprichou.
0: Piorou de vez.
5: Puxa, rapaz.
0: Isso virou uma decisão política. Isso é o fim do fim.
6: O Haaland passou na minha frente aqui, tá?
2: Quem passou,
6: Rodrigo? O Haaland. Eu fiz menção de chamar ele, mas... Olha, ele tá escoltado por um exército da FIFA.
2: Se tu chamar, ele faz um gol.
1: Não chama.
6: Eu tenho certeza de que ele foi eleito melhor em campo, mesmo sem ter visto isso, tá? Ele deve estar indo pra Mixed Zone Station, onde normalmente fala o melhor em campo.
4: O Rodrigo, foi escolhido sim.
7: O Haaland, de velho. Haaland teve 30 ações com a bola no jogo. Ele correu com a bola no pé a só 56,6 metros. Ele teve 4 arremates, 3 deles no gol, 2 entraram. O que me chamou a atenção, ele teve 4 duelos pelo alto, ele ganhou todos. e 6 duelos por baixo, não ganhou nenhum. Mas são números impressionantes. Ele tem 30 ações apenas com a bola e ele correu só 56 metros com a bola.
4: Se não me engano, ele foi dos jogadores que ficaram os 90 minutos o que menos tocou na bola.
5: A gente vê no campo, né, Diverio? O Diverio me cutucou ali, a gente tava junto lá na posição de transmissão. Ele fica paradinho quando a Noruega se defende. Ele fica assim, se poupando para ter essa explosão absurda quando a Noruega tem a bola. Não participa muito do jogo, mas quando participa é letal. Essa é a marca, assim, é o carimbo do Haaland. Ele não precisa participar do jogo. Ele pode ficar um tempão fora da partida.
2: E tem um comentário do Jonathan Moura aqui, Diogo, na live, que é o seguinte, o cara não tá nem aí pro jogo. Ele sabia que ia fazer o gol a qualquer momento. Em algum momento ele ia fazer o gol, é isso? Sabe, então, o Jonathan Moura captou aí o que a gente tá falando, né? Que o Haaland pode não participar do jogo, mas quando ele participa, ele guarda, né?
7: Aquele lance que o Odegaard perde o gol no final do primeiro tempo, cara a cara com o Alisson.
5: É uma vitória dele no alto.
7: E dá um encontrão no Gabriel e a bola sobra pro Odegaard. Ele ganha dos dois zagueiros do Brasil. A
5: bola vem do goleiro, né? Exatamente.
0: E essa ideia da crônica de... Vai, Eduardo.
8: É o Rodrigo aqui, o Haaland voltou, tá?
2: Vai lá.
8: Olha, em tese, não tá previsto que o Haaland fale com a gente, mas eu me sinto no dever de ofício de tentar. Ele parou agora para falar com uma televisão norueguesa. Assim que ele passar na minha frente de novo, eu vou chamar ele. Porque esse cara é protagonista não só do jogo, mas do futebol mundial, né, pessoal? Eu chamo assim que ele passar na minha frente.
0: Gabriel Garcia Marques escreveu Crônica de uma Morte Anunciada. Hoje, depois de um jogo em que o Haaland faz os dois gols da partida, e você ouve, se você ouvisse, Lucianinho, todos os programas prévios do Gaúcho Esporte, Sala de Redação, Gaúcha na Copa, tudo que é espaço, não há um dos nossos jornalistas que não tenha dito algo que alguém diz assim, é óbvio, mas o óbvio se diz porque o óbvio está na nossa cara. Se você deixar a bola chegar num cara que tem índice de desperdício perto do zero, ele vai converter. Então, como é que o cruzamento do Shelder Up, sem driblar o Danilo, na frente do Danilo, como é que esse cruzamento sai? Ele não pode sair, ele não pode ter o espaço para poder visualizar o cara louro de cabelo preso de quase 2 metros e botar a bola na cabeça dele. Depois, quando está 1-0 contra e você sai do seu lugar, dois jogadores não podem sair do lugar. Os dois jogadores que estivessem perto do Haaland para não receber essa bola. E nós cometemos também esse erro. Então, quando você se dobra, Lucianinho, ao óbvio, quando o óbvio derruba você e elimina você, não há do que se queixar. Transformou o goleiro adversário em melhor em campo. O problema é teu. Perdeu 5 chances, incluindo um pênalti. O problema é teu. Deixou o Haaland tocar na bola 2 vezes, 2-0. O problema é teu. Não tem do que reclamar. Adeus, Tia Chica.
2: Estamos chegando bem, tá tudo certo. Eu troquei aqui pro meu equipamento aqui, o Taline 3.
9: Lucianinho,
2: vamos lá.
9: Vamos com o PVC aqui, fala, nosso Rodrigo colega Adams. De imprensa, após essa eliminação. Vamos, aí.
2: Pô, o que dizer? Queridão, PVC.
9: Estamos com o Lucianinho Périco e a turma já se preparando para mais um sala de redação aqui na Copa do Mundo. Boa noite.
4: Sala de redação, sala de... tentar fazer um trocadilho, mas eu não consegui.
9: Não tem, né, cara? Tá todo não mundo tem. Muito triste, é inacreditável o que aconteceu hoje. A gente tava vendo ali, PVC, tu que é um cara que sempre tá abraçado em dados, né? Acredita muito nessa coisa da estatística. Desde 66 a gente não tinha uma posse de bola tão baixa numa partida de Copa do Mundo.
4: Eu acho que assim, a posse de bola, o João Ancelotti respondeu sobre isso, e eu concordo assim, que, em teoria, a posse de bola não é o fundamental, mas existe um símbolo. Se o Guardiola, o Manchester City do Guardiola, o Barcelona velho do Guardiola, tiver 40% de posse de bola, é porque tem alguma coisa errada. E eu acho que vou juntar duas coisas. Uma que o Ancelotti falou na coletiva depois. Pro futuro precisamos tirar mais meio-campistas. Quer dizer, ele admitiu no final do período, do processo, que ele não tinha meio-campistas para convocar. E isso é uma reflexão que o futebol brasileiro precisa ter. O futebol brasileiro não pode jogar simbolicamente. A estatística que conta é Brasil 1, Noruega 2. Mas o Brasil ter 32, 35% de posse de bola contra a Noruega é símbolo de que a gente não consegue exercer o nosso estilo. E isso é motivo, sim, de uma grande reflexão que nós precisamos ter. Há muito tempo a gente precisa, mas a gente está chegando num ponto em que o Brasil está entre os maiores. O Brasil hoje faz a pior campanha desde 66. Porque em 90 caiu nas oitavas, mas ficou em nono lugar. O Brasil vai ficar em 11º, 12º, 13º. Porque vai ficar abaixo da Inglaterra.